0: Desde o processo normal da abertura, que é o corte de fita, mas também, logo a seguir a isso, o dia que mostra o valor das nossas exportações, o chamado o dia do exportador. E depois disso, teremos visita aos pavilhões e, logo a seguir a isso, uma sessão bilateral que mostra o potencial da cooperação entre Moçambique e o Brasil.
1: Com as parcerias firmadas com diferentes empresas estrangeiras, o país atingiu, no ano passado, um volume de exportações estimado em 7,5 milhões de dólares. Moçambique e China assinaram este domingo em Maputo um acordo para o aumento de investimentos em diferentes áreas de desenvolvimento económico na província de Sofala. O acordo foi assinado pelo governador da província de Sofala, Lourenço Bulha, e pelo diretor do Departamento Provincial de Comércio de Hunan, representando a delegação chinesa. O acordo abrange os setores da agricultura, construção civil, recursos minerais e pesqueiros. Lourenço Bulha destacou que a parceria com a província de Hunan vai gerar mais postos de trabalho para a juventude local e impulsionar a industrialização de Sofala.
2: Nós vamos escolher investimentos vindos do Yunnan. Eles produzem muito arroz e nós temos terra para grande produção de arroz. Temos no distrito Buzi, temos em Amatanda, temos parte de Machanga, temos muita produção de arroz. E se houver um grande investimento nesse sentido, a província de Sofala irá produzir muito mais.
1: Governador da província de Sofala, Lourenço Bulha, e o investimento chinês para a agricultura, construção civil, recursos minerais e pesqueiros. A Universidade Eduardo Mondlane e duas instituições chinesas assinam carta de intenções para cooperar na educação e formação profissional. A parceria incide sobre a formação de quadros de desenvolvimento industrial, com foco na geologia e exploração mineira, operação e manutenção de equipamentos eletromecânicos, engenharia de construção e outras áreas. O acordo prevê ainda a realização de programas de capacitação de docentes e estudantes, formação e certificação de competências profissionais e intercâmbio entre Moçambique e China. Atualidade internacional, representantes do leste e do oeste da Líbia assinaram este domingo, sob mediação da Organização das Nações Unidas, um acordo para realizar eleições presidenciais e legislativas num prazo de 2 anos. As partes comprometeram-se ainda a aceitar a vitória de um candidato sem necessidade de segunda volta, caso obtenha 50% dos votos, mais um, uma questão que gerou amplos debates na Líbia nos últimos anos. No desporto, o Costa do Sol perdeu este domingo em casa frente ao Ferroviário da Beira por 1-2 e caiu para o terceiro lugar na 18ª jornada do Campeonato Nacional de Futebol da Primeira Divisão. Já os locomotivas do Chivebo ocupam agora a segunda posição com 31 pontos. Ainda este domingo, o Ferroviário de Maputo derrotou o Xingal de Tete por 1-0. O Ferroviário de Nampula triunfou sobre a Associação Desportiva de Vilangul por 2-1. E a Associação Desportiva de Pemba perdeu diante do Ferroviário de Lixinga por 1-0. O tempo. A cidade de Tete poderá atingir esta segunda-feira 36 graus centígrados de máxima, seguida de Quelimane e Nampula com 31, Inhamban e Chimoio 30 graus, Maputo e Xai-Xai 29. Para Vilanculo, Beira e Pemba prevê-se a máxima de 28 graus centígrados, Lixinga 26 graus centígrados de temperatura máxima. Apresentamos as notícias próximas às 13 horas.

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3: Esta é a hora em que a cidade dorme, mas nós ficamos acordados. Você e eu, amigo ouvinte. Neste momento, deixe a música entrar devagarinho e traga aqui o seu coração, que eu trago o meu. Vamos ouvir O Homem Novo, de Diodato Siqueira, e Coragem. Coragem que nos vem dar.

disse hoje ou ontem, amigo ouvinte, deixe que seja eu. Você está a fazer, portanto, um bom trabalho, dê cada vez o seu melhor e isso já é motivo de orgulho. A madrugada é testemunha do seu esforço silencioso.

Escutamos Vai Que Venho Aí, de Amável, e logo a seguir ouvimos Peace, de Eza. Amigo ouvinte, há noites em que o sono não vem porque o coração está cheio. Cheio de sonhos, cheio de saudade, cheio de planos. E está tudo bem, amigo ouvinte, respire fundo. Eu fico aqui a fazer-lhe companhia enquanto tudo se assenta.

ouvimos Help the Poor, de B.B. King, e vamos a seguir escutar aquilo que também é nosso, faz parte das nossas raízes, Maçoriana, é de Gonzana.

E se alguém de quem você gosta e que não está por perto e que ainda assim pode, mande-lhe uma mensagem, um pensamento bonito, não é? As distâncias têm o poder de encolher quando o carinho é verdadeiro.

Umbrella de Ace Snails, depois de Ana Carolina Garganta. Amigo ouvinte, amanhã é um novo dia, um recomeço à sua espera. E tenha essa certeza com você, enquanto a música continua a embalar esta nossa madrugada.

Depois de termos ouvido Filho Vem de Abel Laste, vamos então escutar Seed of Davi, Pele com Pele.

Obrigada por estar aqui, amigo ouvinte. Esta companhia é mútua. Você não está sozinho, não. Eu também não, porque tenho a si do outro lado desta esquina sonora.

0: São 3 horas.
1: Saudações às notícias a esta hora apresentadas por Nelson Moano. O Presidente da República orienta esta segunda-feira a cerimónia oficial de inauguração da 61ª edição da Feira Internacional de Maputo, FACIM 2026, no Centro Internacional de Feiras e Exposições de Recarga em Marraconde, província de Maputo. Daniel Chapo vai participar ainda na FACIM, na celebração do Dia do Exportador. Serão premiadas as empresas maiores exportadoras no evento que reúne atores económicos nacionais e internacionais para promover o investimento, exportações e parcerias comerciais. A Agência de Promoção de Investimentos e Exportações, APIEX, diz que estão inscritas 2.900 empresas do setor privado, internacionais e estrangeiras. O evento contará com a participação confirmada de 29 países, com o Brasil como convidado de honra. O porta-voz da APIEX, Cleide Zimba, disse este domingo em conferência de imprensa que a organização estima receber este ano cerca de 55 mil visitantes durante os 7 dias do evento.
2: Vamos ter um roteiro que envolve desde o processo normal da abertura, que é o corte de fita, mas também, logo a seguir a isso, o dia que mostra o valor das nossas exportações, o chamado o Dia do Exportador. E depois disso, teremos visita aos pavilhões e, logo a seguir a isso, uma sessão bilateral que mostra o potencial da cooperação entre Moçambique e o Brasil.
1: Com as parcerias firmadas com diferentes empresas estrangeiras, o país atingiu, no ano passado, um volume de exportações estimado em 7,5 milhões de dólares. Moçambique e China assinaram este domingo em Maputo um acordo para o aumento de investimentos em diferentes áreas de desenvolvimento económico na província de Sofala. O acordo foi assinado pelo governador da província de Sofala, Lourenço Bulha, e pelo diretor do Departamento Provincial de Comércio de Hunan, representando a delegação chinesa. O acordo abrange os setores da agricultura, construção civil, recursos minerais e pesqueiros. Lourenço Bulha destacou que a parceria com a província de Hunan vai gerar mais postos de trabalho para a juventude local e impulsionar a industrialização de Sofala.
3: Nós vamos escolher investimentos vindos do Yunnan. Eles produzem muito arroz e nós temos terra para grande produção de arroz. Temos no distrito Buzi, temos em Nhamatanda, temos parte de Machanga, temos muita produção de arroz. E se houver um grande investimento nesse sentido, a província de Sofala irá produzir muito mais.
1: Governador da província de Sofala, Lourenço Bulha, e o investimento chinês para a agricultura, construção civil, recursos minerais e pesqueiros. A Universidade Eduardo Mondlane e duas instituições chinesas assinam uma carta de intenções para cooperar na educação e formação profissional. A parceria incide sobre a formação de quadros de desenvolvimento industrial, com foco na geologia e exploração mineira, operação e manutenção de equipamentos eletromecânicos, engenharia de construção e outras áreas. O acordo prevê ainda a realização de programas de capacitação de docentes e estudantes, formação e certificação de competências profissionais e intercâmbio entre Moçambique e China. Atualidade internacional, representantes do leste e do oeste da Líbia assinaram este domingo, sob mediação da Organização das Nações Unidas, um acordo para realizar eleições presidenciais e legislativas num prazo de 2 anos. As partes comprometeram-se ainda a aceitar a vitória de um candidato sem necessidade de segunda volta, caso obtenha 50% dos votos, mais um, uma questão que gerou amplos debates na Líbia nos últimos anos. No desporto, o Costa do Sol perdeu este domingo em casa frente ao Ferroviário da Beira por 1-2 e caiu para o terceiro lugar na 18ª jornada do Campeonato Nacional de Futebol da 1ª Divisão. Já os locomotivas do Chivevo ocupam agora a 2ª posição com 31 pontos. Ainda este domingo, o Ferroviário de Maputo derrotou o Xingal de Tete por 1-0. O Ferroviário de Nampula triunfou sobre a Associação Desportiva de Vilangul por 2-1. E a Associação Desportiva de Pemba perdeu diante do Ferroviário de Lixinga por 1-0. O tempo. A cidade de Tete poderá atingir esta segunda-feira 36 graus centígrados de máxima, seguida de Quelimane e Nampula com 31, Inhambane e Chimoio 30 graus, Maputo e Xai-Xai 29. Para Vilanculo, Beira e Pemba prevê-se a máxima de 28 graus centígrados, Lixinga 26 graus centígrados de temperatura máxima. Apresentamos as notícias próximas às 4 horas.

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0: Amigo ouvinte, é momento de recuar no tempo com os clássicos ao domingo. Aquelas músicas que marcam gerações e que continuam a tocar o coração de quem as ouve. Escute.

0: Boa noite, caros ouvintes. Bem-vindos a mais um Clássicos ao Domingo, na companhia de Álvaro Carmo Vaz.
1: Boa noite, Rosa. Boa noite, ouvintes. Continuamos hoje a falar de filmes em que a música clássica foi usada com grande efeito. O filme que trazemos hoje à colação é o célebre A Laranja Mecânica, ou A Clockwork Orange, no título original, do grande realizador Stanley Kubrick. Nesse filme, Kubrick incluiu obras de três compositores clássicos: um andamento da Nona Sinfonia de Beethoven, duas aberturas de Rossini e duas marchas de Pompa e Circunstância de Elgar. Vamos dar início à parte musical do nosso programa ouvindo o quarto andamento da Nona Sinfonia de Beethoven, aquele que foi incluído no filme. A interpretação é da Filarmónica de Berlim, regida por Cláudio Abbado.

Chegamos ao fim de mais um Clássicos ao Domingo. Estiveram consigo na apresentação Álvaro Carmo Vaz e Rosa Maciel. Na sonorização e montagem, Leonardo Matimelli. Na produção, Álvaro Carmo Vaz. Boa noite.

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1: Em Moçambique são 4 horas.

Apesar de ter ganhado o prémio de melhor filme estrangeiro no Festival Internacional de Veneza, e embora muitos críticos cinematográficos o tivessem colocado nos píncaros da lua, A Laranja Mecânica não venceu nenhum dos 4 Oscars para que estava nomeado, nem qualquer outro grande prémio do cinema. O tempo acabou, no entanto, por fazer-lhe justiça, e o filme foi consagrado como a obra-prima que de facto é. Para concluir a parte musical do nosso programa, vamos escutar mais uma peça incluída no filme, a abertura de A Pega Ladra, de Rossini, novamente com Karajan e a Filarmónica de Berlim.

Chegamos ao fim de mais um Clássicos ao Domingo. Estiveram consigo na apresentação Álvaro Carmo Vaz e Rosa Maciel. Na sonorização e montagem, Leonardo Matimelli. Na produção, Álvaro Carmo Vaz. Boa noite.

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Chegamos ao fim de mais um Clássicos ao Domingo. Estiveram consigo na apresentação Álvaro Carmo Vaz e Rosa Maciel. Na sonorização e montagem, Leonardo Matimelli. Na produção, Álvaro Carmo Vaz. Boa noite.

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1: 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Na sonorização
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1: 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Em Moçambique são 4 horas.
2: Saudações às notícias a esta hora apresentadas por Nelson Mundo. O Presidente da República orienta esta segunda-feira a cerimónia oficial de inauguração da 61ª edição da Feira Internacional de Maputo, FACIM 2026, no Centro Internacional de Feiras e Exposições de Recarga em Marraconte, província de Maputo. Daniel Chapo vai participar ainda na FACIM, na celebração do Dia do Exportador. Serão premiadas as empresas maiores exportadoras no evento que reúne atores económicos nacionais e internacionais para promover o investimento, exportações e parcerias comerciais. A Agência de Promoção de Investimentos e Exportações, APIEX, diz que estão inscritas 2.900 empresas do setor privado, internacionais e estrangeiras. O evento contará com a participação confirmada de 29 países, com o Brasil como convidado de honra. O porta-voz da APIEX, Cleide Zimba, disse este domingo em conferência de imprensa que a organização estima receber este ano cerca de 55 mil visitantes durante os 7 dias do evento.
3: Vamos ter um roteiro que envolve desde o processo normal da abertura, que é o corte de fita, mas também, logo a seguir a isso, o dia que mostra o valor das nossas exportações, o chamado o Dia do Exportador. E depois disso, teremos visita aos pavilhões e, logo a seguir a isso, uma sessão bilateral que mostra o potencial da cooperação entre Moçambique e o Brasil.
2: Com as parcerias firmadas com diferentes empresas estrangeiras, o país atingiu, no ano passado, um volume de exportações estimado em 7,5 milhões de dólares. Moçambique e China assinaram este domingo em Maputo um acordo para o aumento de investimentos em diferentes áreas de desenvolvimento econômico na província de Sofala. O acordo foi assinado pelo governador da província de Sofala, Lourenço Bulha, e pelo diretor do Departamento Provincial de Comércio de Hunan, representando a delegação chinesa. O acordo abrange os setores da agricultura, construção civil, recursos minerais e pesqueiros. Lourenço Bulha destacou que a parceria com a província de Hunan vai gerar mais postos de trabalho para a juventude local e impulsionar a industrialização de Sofala.
4: Nós vamos escolher investimentos vindos do Yunnan. Eles produzem muito arroz e nós temos terra para grande produção de arroz. Temos no distrito Buzi, temos em Nhamatanda, temos parte de Machanga, temos muita produção de arroz. E se houver um grande investimento nesse sentido, a província de Sofala irá produzir muito mais.
2: Governador da província de Sofala, Lourenço Bulha, e o investimento chinês para a agricultura, construção civil, recursos minerais e pesqueiros. A Universidade Eduardo Mondlane e duas instituições chinesas assinam uma carta de intenções para cooperar na educação e formação profissional. A parceria incide sobre a formação de quadros de desenvolvimento industrial, com foco na geologia e exploração mineira, operação e manutenção de equipamentos eletromecânicos, engenharia de construção e outras áreas. O acordo prevê ainda a realização de programas de capacitação de docentes e estudantes, formação e certificação de competências profissionais e intercâmbio entre Moçambique e China. Atualidade internacional, representantes do leste e do oeste da Líbia assinaram este domingo, sob mediação da Organização das Nações Unidas, um acordo para realizar eleições presidenciais e legislativas num prazo de 2 anos. As partes comprometeram-se ainda a aceitar a vitória de um candidato sem necessidade de segunda volta, caso obtenha 50% dos votos, mais um, uma questão que gerou amplos debates na Líbia nos últimos anos. No desporto, o Costa do Sol perdeu este domingo em casa frente ao Ferroviário da Beira por 1-2 e caiu para o terceiro lugar na 18ª jornada do Campeonato Nacional de Futebol da Primeira Divisão. Já os locomotivas do Chivevo ocupam agora a segunda posição com 31 pontos. Ainda este domingo, o Ferroviário de Maputo derrotou o Xingal de Tete por 1-0. O Ferroviário de Nampula triunfou sobre a Associação Desportiva de Vilangul por 2-1. E a Associação Desportiva de Pemba perdeu diante do Ferroviário de Lixinga por 1-0. O tempo. A cidade de Tato poderá atingir esta segunda-feira 36 graus centígrados de máxima, seguida de Quelimane e Nampula com 31, Inhambane e Chimoio 30 graus, Maputo e Xai-Xai 29. Para Vilanculo, Beira e Pemba prevê-se a máxima de 28 graus centígrados, Lixinga 26 graus centígrados de temperatura máxima. Apresentamos as notícias próximas às 5 horas.

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3: Neste momento, amigo ouvinte, está autorizado a sim, aumentar o volume, mas não incomode quem está ao seu redor, por favor, amigo ouvinte. Mas queremos mesmo levar-lhe a aumentar, portanto, o seu astral, a sua animação, onde quer que esteja. Cante, dance, celebre a boa música. Respeite quem está ao seu redor para que não acorde àqueles que neste momento descansam. Começamos em Angola, Matias Damásio e Big Nelo, em duas músicas que serão tocadas em seguida, não é? Lombongo é o primeiro tema, pertence a Matias Damásio, e Hoje é Surra, pertence a Big Nelo. Vamos ouvir.

isso mesmo, amigo ouvinte. Deixe o corpo mexer, ainda que seja só a cabeça a acompanhar o ritmo, mas mexa-se, deixe-se envolver com a música que, sim, levanta e nos traz boas energias. A madrugada também merece isto. A madrugada também merece Beyoncé com Already. E logo a seguir, uma dupla incrível, Pérola ao lado da C4 Pedro. Fica parado.

Continuamos então a celebrar porque boa música não tem hora marcada para acabar. É por isso mesmo que vem Chris Brown e diz Turn Up the Music.

Isto está verdadeiramente animado e eu espero, amigo ouvinte, que sim, também esteja a ter esta mesma sensação, esta mesma animação, este calor que a música tem o poder de nos trazer. Continue conosco, porque a festa e a boa música ainda não acabaram.

E para fechar este bloco com chave de ouro, vamos deixar que seja a música moçambicana a impactar-nos. Sheila, de 20 Fingers, e Buya Hichanga, de DJ AD, com António Marcos.

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Bom dia, Moçambique. Jornal da Manhã, no seu receptor. Confira já a seguir os destaques desta edição. Presidente da República, Daniel Chapo, inaugura hoje a 61ª edição da Feira Internacional de Maputo Facim 2026. O governo do distrito de Quelimane anuncia em setembro os projetos selecionados este ano no âmbito do Fundo de Desenvolvimento Económico Local. O governo do distrito de Anquaba, em Cabo Delgado, aposta na internacionalização das potencialidades locais para atrair novos investimentos e dinamizar a economia da região, que vinha sendo retraída pelas ações terroristas. Na atualidade internacional, Malawi continua a registrar uma elevada taxa de mortalidade materna, com aproximadamente 225 mortes por 100 mil nados vivos.

0: São tópicos do Jornal da Manhã, edição de segunda-feira, 31 de agosto de 2026, num dia em que se assinala o Dia da Medicina Tradicional e Alternativa. Portanto, estamos a falar da medicina tradicional africana e é celebrada anualmente a 31 de agosto. Na sonorização, Sidónio Pires, Vitor África nas notícias. Edição e apresentação, Ernesto Chauk. Boa edição. As notícias por Vitor África. Bom dia.
1: Bom dia, Ernesto Chauque e caro ouvinte. O presidente da República, Daniel Chapo, orienta esta manhã a cerimónia oficial da inauguração da 61ª edição da Feira Internacional de Maputo, FACIM 2026, no Centro Internacional de Feiras e Exposições de Recaca, distrito de Marraquene. O chefe de Estado deverá ainda participar na celebração do Dia do Exportador, de acordo com o comunicado da Presidência da República. Na celebração do Dia do Exportador, serão premiadas as empresas maiores exportadoras no evento que vai reunir atores económicos nacionais e internacionais para promover o investimento, exportações e parcerias comerciais. E a Agência de Promoção de Investimentos e Exportações, a APEX, anunciou ontem que estão inscritas 2.900 empresas do setor privado, entre nacionais e estrangeiras. Segundo o porta-voz da APEX, Cléa Zimba, estima-se que cerca de 55 mil pessoas visitem a FACIM 2026 durante os 7 dias do evento.
2: Vamos ter um roteiro que envolve desde o processo normal da abertura, que é o corte de fita, mas também, logo a seguir a isso, o dia que mostra o valor das nossas exportações, o chamado o Dia do Exportador. E depois disso, teremos visita aos pavilhões e, logo a seguir a isso, uma sessão bilateral que mostra o potencial da cooperação entre Moçambique e o Brasil.
1: 29 países confirmaram presença na maior feira de negócios de Moçambique, onde o Brasil participa na qualidade de convidado de honra. Moçambique e China assinaram este domingo, em Maputo, um acordo para o aumento de investimentos em diferentes áreas de desenvolvimento econômico na província de Sofala. O acordo foi assinado pelo governador da província de Sofala, Lourenço Bulha, e pelo diretor do Departamento Provincial de Comércio de Hunan, representando a delegação chinesa. Lourenço Bulha referiu que a parceria vai gerar mais postos de trabalho para a juventude local e impulsionar a industrialização de Sofala.
3: Nós vamos escolher investimentos vindos do Yunnan. Eles produzem muito arroz e nós temos terra para grande produção de arroz. Temos no distrito Buzi, temos em Amatanda, temos parte de Machanga, temos muita produção de arroz. E se houver um grande investimento nesse sentido, a província de Sofala irá produzir muito mais.
1: Governador da província de Sofala, Lourenço Bulha, e o investimento chinês para a agricultura, a construção civil, recursos minerais e pesqueiros. A primeira-ministra, Bem-vinda Levi, está na Sérvia desde ontem, onde vai representar o presidente da República nas celebrações dos 65 anos da primeira conferência do chefe de Estado e de governo do Movimento dos Países Não Alinhados. O evento tem lugar em Belgrado e decorre até amanhã, reunindo representantes dos países membros do movimento. A participação de Moçambique visa reafirmar o compromisso do país com o multilateralismo, a paz, a solidariedade e a cooperação internacional. À margem das celebrações, a primeira-ministra deverá manter encontros com autoridades sérvias com o objetivo de aprofundar as relações bilaterais de cooperação entre Moçambique e a Sérvia. E no plano internacional, na Guiné-Bissau, mais de 50% de eleitores participaram no referendo à Constituição proposto por militares. O porta-voz da Comissão Nacional de Eleições da Guiné-Bissau, Idrissa Diallo, instou os eleitores a aguardar com serenidade a publicação dos resultados. Os militares protagonizaram um golpe de Estado onde, antes da publicação dos resultados das eleições legislativas e presidenciais de novembro de 2025, tendo afastado do poder o então presidente Omar Sissoko Embaló. Fechamos com o desporto. Costa do Sol perdeu este domingo em casa, frente ao Ferroviário da Beira, por uma bola a duas na 18ª jornada do Moçambola 2026. Com a derrota, os canarinhos foram relegados para o terceiro lugar com 28 pontos, enquanto os locomotivas do Chivévio ocupam a segunda posição com 31 pontos. Ainda este domingo, o Ferroviário de Maputo derrotou o Xingali de Tete por uma bola sem resposta. O Ferroviário de Nampula triunfou sobre a Associação Desportiva de Vilanculo por 2-1 e a Associação Desportiva de Pemba foi derrotada pelo Ferroviário de Lixinga por 0-1. Apresentamos as notícias no próximo bloco às 7 horas.

0: A previsão do estado do tempo para hoje com o meteorologista Anselmo Zandamela. Bom dia.
1: Bom dia, estimado ouvinte da Rádio Moçambique. Previsão do estado do tempo para hoje, segunda-feira, dia 31 de agosto de 2026. O Instituto Nacional de Meteorologia indica para as províncias de Niassa, Cabo Delgado e Nampula céu pouco nublado a limpo, ocorrência de nevoeiros ou neblinas matinais, principalmente ao longo da zona costeira. A circulação do vento será de nordeste a sueste fraco a moderado, soprando por vezes com rajadas, principalmente ao longo da faixa costeira. E para as províncias de Tete, Zambeze, Manica e Sofala, espera-se céu pouco nublado, passando a limpo, ocorrência de neblinas ou nevoeiros matinais locais. A circulação do vento será de nordeste a leste fraco a moderado, soprando por vezes com rajadas, principalmente ao longo da faixa costeira. E para as províncias de Inhambane, Gaza e Maputo, espera-se céu pouco nublado, passando a muito nublado, ocorrência de neblinas ou nevoeiros matinais locais. A circulação do vento será de nordeste fraco a moderado, rodando para o quadrante sul, principalmente em Maputo. E temperaturas máximas previstas em graus Celsius. Tete espera-se a temperatura máxima de 36 graus. Segue Quelimane e Nampula com 31. Inhambane e Chimoio 30. Maputo e Xaxai 29. Vilanculos, Beira e Pemba 28. Por fim, Lixinga com 26 graus Celsius. É tudo quanto a previsão do estado tem para hoje. Obrigado pela atenção dispensada. Até uma próxima oportunidade.

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0: Recebemos nos destaques que o Presidente da República, Daniel Chapo, inaugura hoje a 61ª edição da Feira Internacional de Maputo, FACIM 2026, numa cerimónia marcada para as 9 horas no Centro Internacional de Feiras e Exposições de Ricatla, distrito de Marraquém, província de Maputo, e Parlamento. A abertura oficial da maior feira multissetorial do país terá lugar à cerimónia do Dia do Exportador, dedicada à distinção das melhores empresas exportadoras de Moçambique. A FACIM 2026 decorre de hoje até 6 de setembro sob o lema Transformação Digital e Energética rumo a uma economia sustentável, reunindo empresas, investidores e diversos atores dos setores económicos nacionais e internacionais. Um evento que constitui uma plataforma anual de promoção de negócios, investimentos, parcerias e intercâmbio comercial, congregando num único espaço diferentes setores da economia moçambicana e internacional. A participação de Daniel Chapo na abertura da FACIM enquadra-se nas iniciativas do governo destinadas a dinamizar o setor empresarial, a promover o investimento e fortalecer as exportações, consideradas fundamentais para a construção de uma economia mais competitiva e para o alcance da independência económica de Moçambique, indica uma nota da Presidência da República recebida na nossa redação. E a FACIM 2026 deverá assim servir de espaço para o estabelecimento de novos negócios e parcerias num contexto em que o país procura acelerar a transformação digital, energética e económica. E a Agência de Promoção de Investimentos e Exportações, APEX, assegura estar tudo a postos para o arranque esta manhã em Ricatla, no distrito de Marraquém, a 61ª edição da Feira Internacional de Maputo. Mais desenvolvimentos por Domingos Macalan.
2: Muito bom dia. O Centro Internacional de Feiras e Exposições de Ricatla está vestido a rigor para o arranque, dentro de algumas horas, da 61ª edição da Feira Internacional de Maputo. Os 14 pavilhões instalados aqui no recinto da FACIM estão já apetrechados com exibições multissetoriais de produtos, serviços e potencialidades económicas do setor privado. Para esta edição estão inscritas 2.900 empresas do setor privado, entre nacionais e estrangeiras. As 11 províncias do país estão também representadas numa iniciativa que pretende reforçar a promoção de negócios, investimentos e oportunidades de parcerias. Com estas expectativas, os organizadores do evento esperam que a FACIM 2026 seja um espaço para o estabelecimento de parcerias e contratos concretos para a exportação de produtos nacionais. É o que explica o porta-voz da Agência de Promoção de Investimentos e Exportações, APEX, Cleire Zimba.
3: Estamos com 29 países e neste esforço daquilo que é a nossa diplomacia económica, para além de termos 29 países, estamos com cerca de 600 empresas estrangeiras, o que mais uma vez inscreve a marca FACIM e, sobretudo, esta 61ª edição como aquela edição que, por um lado,

0: é olhar por aquilo que os outros não têm visibilidade, que é a parte da mineração, nesse caso. Há muita curiosidade. Então vão ter a primeira oportunidade de poder ver esses mineiros aqui no nosso stand.
1: Enquanto isso, alguns remédios e produtos afrodisíacos da província de Sofala já começaram a escassear por vias de reservas. E neste momento, os expositores desta província do centro do país trabalham para o aumento do estoque.
2: Eu vejo que o meu produto já acabou, porque tenho 12 clientes que estão vir pegar hoje mesmo. Outro vem de Suazo, outro vem da Alemanha, que estão cá de férias, vão aproveitar e levar aqui no Facim.
3: Eu tenho clientes, costumam mandar por encomendar. Alguém viajou para aqui, então dizem, vão procurar por Dona Verônica no Dondo. Eu tenho vários medicamentos. Tanto como chades.
1: Para garantir a cobertura integral da Feira Internacional de Maputo, a Rádio Moçambique destacou uma vasta equipa de profissionais. Para mais detalhes sobre este assunto, junta-se a nós o administrador comercial da Rádio Moçambique, Alberto Simango. Senhor administrador, muito bom dia. Qual vai ser o foco da RM nesta edição?
4: Muito bom dia, Domingos Macalane e ouvinte. Devo dizer que estão criadas todas as condições objetivas e necessárias para que a RM possa participar na presente edição da FACIM, uma participação orientada para dois níveis. O primeiro nível está diretamente ligado ao core business, que é a radiodifusão, ou seja, vamos garantir a cobertura total e integral da feira de negócios, uma ação que conta com o envolvimento de uma vasta equipa de profissionais, incluindo jornalistas que vieram de algumas províncias do país, prontos para levar as incidências da maior feira de negócios para o país e para o mundo. Para garantir a produção e difusão de conteúdos, instalamos aqui na FACIM dois estúdios e uma redação devidamente equipados. Contamos igualmente com o nosso carro-estúdio. No segundo nível, relativo à componente comercial, é importante realçar que, para a presente edição, apostamos mais no marketing digital. Procuramos aqui combinar o meio rádio clássica ao uso das plataformas digitais como forma de alargar a nossa capacidade de cobertura no território nacional e além fronteiras. Portanto, em suma, convidamos já os expositores a aderir aos nossos pacotes promocionais e canais para divulgar as suas marcas, produtos e serviços.
1: Muito obrigado, Sr. Administrador Comercial da Rádio Moçambique, Alberto Simango. Para este ano, a Feira Internacional de Maputo vai decorrer sob o lema Transformação Digital e Energética rumo a uma economia sustentável. De recalca na cobertura da FACIM 2026 para a Rádio Moçambique, Domingos Macalane, uma vez mais, bom dia.
5: Bom dia, bom trabalho, Domingos Macalane. A indicação de que a Agência de Promoção de Investimentos e Exportações, APEX, assegura estar tudo a posto para o arranque esta manhã em Ricata, distrito de Marraquém, província de Maputo, da 61ª edição da Feira Internacional de Maputo, e a Rádio Moçambique também está devidamente posicionada para a cobertura deste certame. E as autoridades da província de Maputo manifestam otimismo no alcance dos resultados positivos durante esta Feira Internacional de Maputo, que arranca hoje. Stélio Manhiz.
6: Para a Feira Internacional, que hoje arranca em Ricatla, município de Marraquém, o Executivo de Maputo espera atrair investimento em várias áreas de desenvolvimento local. A Rádio Moçambique sabe, por exemplo, que há pelo menos 4 memorandos sobre vários domínios de negócio e parceria que o governo provincial projeta assinar com algumas empresas. A atração de investimentos para o aumento da produção e produtividade é uma das apostas do governo da província de Maputo. E o governador da província de Maputo, Manuel Tule, assegura que todas as condições para o efeito foram criadas.
7: Olha, primeiro para nós é uma grande satisfação acolhermos a FACIM

0: aqui nossa província, aqui em Recife, Maracuena. Aqui será o centro de negócios, o centro de promoção de negócios do nosso país, até ao nível internacional. Portanto, teremos aqui todas as províncias do país, teremos aqui alguns países que vão expor as suas potencialidades aqui, vão vender aquilo que têm. Portanto, para nós é uma grande oportunidade para podermos conhecer outros, sabermos o que os outros fazem, o que nos podem oferecer. E também temos a possibilidade de mostrarmos aquilo que nós temos e podemos oferecer ao mundo. Portanto, para nós, esta é uma oportunidade ímpar para podermos exibir aquilo que podemos, que temos, que fazemos, mas também as oportunidades que existem aqui na província de Maputo, que os empresários possam aproveitar para melhorar o seu desempenho, alargar as suas áreas de atuação. Portanto, nós queremos aproveitar este momento para convidar a todos para que venham ver a FACIM, o que vamos expor aqui, o que várias empresas nacionais e estrangeiras vão expor aqui na FACIM.
1: Na presente edição da Feira Internacional de Maputo, a província de Maputo conta pela primeira vez com um pavilhão próprio, onde irá exibir as suas potencialidades. Mwingsete, Ngoma Binzo, Leshasungula Kafasin, Tipaz na Rádio Moçambique, até Kufuna Kwangala Sanongosi Awena. Eu sou Stélio Manhissa, da cidade de Matola. Bom dia e bom início de semana.
2: Bom dia. E a Provedoria de Justiça estará presente também na presente edição da FACIM. Alexandre Manhissa, bom dia.
3: Bom dia. Durante a 61ª edição da Feira Internacional de Maputo, FACIM, que decorre a partir de hoje até o próximo dia 6 de setembro, uma equipa de assessores jurídicos, liderada pelo provedor de justiça Isaac Chant, estará no recinto para divulgar os seus serviços e reforçar a proximidade com os cidadãos. Em entrevista à Rádio Moçambique, o diretor nacional de Relações Institucionais, Comunicação e Imagem na Provedoria de Justiça, Sérgio Nelson, fala dos objetivos da instituição ao levar um stand a um espaço essencialmente empresarial e comercial como a FACIM.
4: Num dia de abertura da FACIM, teremos o provedor de justiça e também poderemos contar com a presença do digníssimo na quarta-feira e no dia 5. Esses três momentos em particular significam que, no âmbito da máxima abertura, o provedor de justiça estará para conversar diretamente com todo o cidadão que passar pelo nosso estado. A questão do duates, litígios ou conflitos de terra representam dos pontos constantes. Mas, para além disso, todo cidadão que por lá passar pode, digamos, apresentar as suas preocupações, queixas, reclamações relacionadas a questões como contagem do tempo, pensão de reforma, pensão de sobrevivência, expulsão indevida, mau atendimento, morosidade processual e todos os outros casos que, digamos, justificam essa relação cidadão e os entes públicos. Todos esses e outros aspectos podem ser devidamente apresentados no nosso stand, e é importante mencionar que a Provedoria de Justiça estará no pavilhão Chai, e é lá onde poderemos convergir no sentido de defender os direitos e liberdades fundamentais dos cidadãos que se encontrarem em algum conflito com qualquer entidade da administração pública.
3: Sérgio Nelson, diretor nacional de Relações Institucionais, Comunicação e Imagem na Provedoria de Justiça, e a participação da instituição na 61ª edição da FACIM. 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Eu sou Alexandre Manhissa. Muito bom dia.
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2: 6:24, Governo do Distrito de Anquaba, em Cabo Delgado, aposta na internacionalização das potencialidades locais para atrair novos investimentos e dinamizar a economia da região, que vinha sendo retraída pelas ações terroristas. Todos os detalhes por Somali Gilberto.
6: Segundo o administrador distrital Belmiro Casimiro, os sinais de retoma e entrada de novos investidores nas áreas de mineração, energia e agricultura relançam esperanças para a diversificação das fontes de captação de receitas, transferência de conhecimento, geração de emprego local e desenvolvimento sustentável. Explicou que, em paralelo ao trabalho em curso para a operacionalização de grandes projetos e reinício da exploração mineira, o distrito pretende aproveitar a sua localização geoestratégica dentro do Parque Industrial de Cabo Delgado como porta de entrada para os investimentos dirigidos ao norte da província.
7: A nossa infraestrutura de painéis solares de Metoro em algum momento teve uma paragem e neste momento os nossos parceiros estão a envidar esforços no sentido de poder trabalhar em pleno. E com base a isso, nós temos vindo a manter contactos. Deve reparar que Anquabe foi dos primeiros distritos a explorar grafite, mas já tivemos uma paragem, não obstante já termos recebido os recentes investidores que estão a pretender começar a elaborar a breve trecho. E estamos a ter muitas empresas que vêm para fazer consultas comunitárias. Também nós estamos em fases de licenciamento para a entrada em funcionamento da empresa do Gongo, em Salau e posto administrativo de Metoro. Temos estado a trabalhar com os parceiros. Então, todos esses investimentos a entrar em funcionamento, nós sentimos que a Anquabe vai ter algum contributo naquilo que é a balança comercial, receitas e investimento, de empregabilidade e tudo isto.
6: No quadro da promoção das potencialidades junto de investidores nacionais e estrangeiros, Anquabe marca presença na Facin 2026, que abre as portas esta segunda-feira em Marraquene, levando amostras da sua produção agrícola e da sua riqueza cultural.
7: Obviamente, Anquabe é apetecível a investimentos e Anquabe tem também uma bagagem que leva para Facim, para mostrar que dentro do nosso país tem uma parcela que também produz.
6: Belmiro Casimiro, administrador de Anquabe, distrito que esta segunda-feira assinala 55 anos de elevação à categoria de distrito, com foco na atração de investimentos para alavancar a economia local e da província de Cabo Delgado. Amuti, Ninyawe Masini Sabão Aula Itura, Wajira Nikikichere Kolera Nireta Tikinaku. Somali Gilberto Mpimba, bom dia.
2: O governo do distrito de Quelimane anuncia em setembro os projetos selecionados este ano no âmbito do Fundo de Desenvolvimento Económico Local. Alex Felipe.
8: A informação foi avançada pelo ponto focal do Fundo de Desenvolvimento Económico Local do distrito de Quelimane, Pedro Eugênio. Entretanto, reduziu o número de projetos submetidos ao Fundo de Desenvolvimento Económico Local. Este ano, foram submetidos perto de 400 projetos contra 1.500 do ano passado. O nosso entrevistado explica que a redução pode estar relacionada com a exclusão de remanescentes do ano passado.
9: Como a juventude, nós não sabemos dizer o que está a acontecer, não é? De facto, como os outros não foram apurados, então eles ficaram naquilo que... submetendo meus documentos, ou então os mesmos documentos podiam valer para este ano. Mas o processo não é assim.
8: Neste momento, decorre a análise e seleção dos projetos concorrentes ao nível do governo do distrito, sendo que já foi concluído nas localidades.
9: Estamos em tramitação dos documentos, nos processos para selecionarmos os apurados. Ainda não fechou o processo. Teremos naquilo que é as pessoas já aprovadas, numa primeira fase, para o FIDE 2026.
8: Pedro Eugênio, ponto focal do Fundo de Desenvolvimento Econômico Local de Quelimane, na Zambésia. Albonioa, Wiwana Noziva, Moçambique, Onotamalela. De Quelimane, Alex Felipe.
2: São, neste momento, 6 horas e 28 minutos. Vamos a uma breve pausa para os compromissos comerciais.

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6 horas e 31 minutos, vamos ao resumo dos assuntos de destaque no Jornal da Manhã. O Presidente da República, Daniel Chapo, inaugura hoje a 61ª edição da Feira Internacional de Maputo. O Governo do Distrito de Quelimane anuncia em setembro os projetos selecionados este ano no âmbito do Fundo de Desenvolvimento Económico Local.

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1: Bom dia, estimado ouvinte da Rádio Moçambique. Previsão do estado de tempo para hoje, segunda-feira, dia 31 de agosto de 2026. O Instituto Nacional de Meteorologia indica para as províncias de Niassa, Cabo Delgado e Nampula céu pouco nublado a limpo, ocorrência de nevoeiros ou neblinas matinais, principalmente ao longo da zona costeira. A circulação do vento será de nordeste a sudeste fraco a moderado, soprando por vezes com rajadas, principalmente ao longo da faixa costeira. E para as províncias de Tete, Zambeze, Manica e Sofala, espera-se céu pouco nublado, passando a limpo, ocorrência de neblinas ou nevoeiros matinais locais. A circulação do vento será de nordeste a leste fraco a moderado, soprando por vezes com rajadas, principalmente ao longo da faixa costeira. E para as províncias de Inhambane, Gaza e Maputo, espera-se céu pouco nublado, passando a muito nublado, ocorrência de neblinas ou nevoeiros matinais locais. A circulação do vento será de nordeste fraco a moderado, rodando para o quadrante sul, principalmente em Maputo, e temperaturas máximas previstas em graus Celsius. Tete espera-se a temperatura máxima de 36 graus, segue Quelimane e Nampula com 31, Inhambane e Chimoio 30, Maputo e Xai-Xai 29, Vilanculos, Beira e Pemba 28, por fim Lixinga com 26 graus Celsius.
0: Hoje no café de manhã vamos olhar ou vamos perspectivar a 61ª edição da Feira Internacional de Maputo, a FACIM 2026, e teremos como convidado o diretor-geral da APEX, Luís José Machava, e o café será servido a partir de Ricaca, local da feira, com a moderação do jornalista Adéric Lipang. Amigo ouvinte, pode participar desde já, quando forem 7h30 pelos números 2131-7777 ou 823477 e também pela página do Facebook Jornal da Manhã RN. Às 6h34, a viagem matinal continua e vamos fazer escala em Inhambane, onde a PRM reforça a capacidade operativa para evitar a perturbação da ordem e acidentes de viação nesta semana de jogos esportivos escolares. Armindo Massengo, bom dia.
2: Bom dia. A chefe das relações públicas no comando provincial da PRM Inhambane, Nércia Bata, disse que a corporação está posicionada em todos os locais de acolhimento dos atletas e nos recintos desportivos da cidade de Inhambane e Maxixe.
3: A PRM está lá para garantir a maior segurança dos jogadores, assim como dos cidadãos que vão naqueles locais para assistir.
2: Aos automobilistas, bem como motociclistas, Nércia Bata disse que há toda a necessidade da observância das regras de condução. Isto porque a circulação de peões nestas duas cidades incrementou na sequência da festa desportiva escolares. E aos atletas, há que serem vigilantes para contrariar os planos do amigo do alheio.
3: Apelamos aos jogadores que estão na nossa província que se movimentem da melhor forma, fiquem também vigilantes, porque sabemos que existem indivíduos oportunistas que podem protagonizar furtos e roubos. Apelamos a todos para que fiquem vigilantes, em especial aos nossos jogadores.
2: Chefe das Relações Públicas no Comando Provincial da PRM Inhambane, Nércia Bata, e o apelo para uma vigilância nestes dias por ocasião sequer dos Jogos Desportivos Escolares. Como nota de fecho, a Vila Municipal de Umuína acolhe esta manhã as cerimônias provinciais do Dia da Medicina Tradicional. Murenzo Amuhain, Kutano Mutsamo, Amadoropa e Inhambane e Machichi, Warrami, Wakuyabukela, Michakano e Avanana, Vajicola, Kungama Jogos Desportivos Escolares. Sou Armindo Massinga, parte de Inhambane. Bom dia.
0: O governo do distrito de Macossa e Manica intensifica as campanhas de sensibilização das comunidades para a prevenção e combate às queimadas descontroladas face à aproximação da época do verão. Pormenores por Lissamo Xingoma.
4: O administrador do distrito de Macossa, Albano Muyambo, diz que as autoridades locais estão a trabalhar junto das comunidades, apelando para o uso responsável do fogo, para a prevenção de queimadas e preservação do meio ambiente. O dirigente disse que as queimadas descontroladas constituem uma ameaça para a produção do mel, uma das principais atividades econômicas do distrito. Albano Muyambo reitera a necessidade de colaboração da população do distrito na prevenção deste mal, defendendo que a preservação das florestas e dos recursos naturais é fundamental para garantir a produção do mel e outras atividades econômicas.
5: As queimadas descontroladas afetam de forma direta a produção, afeta as próprias abelhas, não escapa daquelas chamas, abrange áreas muito grandes, essas acabam ser atingidas pelo fogo. E essa abelha que produz mel para o distrito de Macosa, para sermos reconhecidos como grandes produtores de mel através das abelhas, poder sensibilizar a população para proteger a nossa floresta, proteger a nossa paisagem, proteger as próprias abelhas que eles produzem mel para nós próprios como distrito. O sonho de sermos os melhores produtores de mel só é possível se nós não queimarmos as florestas.
4: As queimadas descontroladas representam também uma ameaça às coutadas e à biodiversidade no distrito de Macosa. 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Das Dados Moi, Lissamo Shingoma.
0: Vamos até mais de 63 mil famílias produtoras do distrito de Doa poderão enfrentar a insegurança alimentar na próxima campanha agrícola devido ao impacto negativo do fenómeno climático El Niño. Ignacio Gamay tem mais detalhes.
6: Ora viva, Ernesto Chauque, ouvinte. Trata-se de famílias das localidades de Doa Sede, Anquase, Chueza, Fortuna e Salima, que têm na agricultura de sequeiro a sua principal fonte de subsistência e rendimento. Os campos agrícolas destas comunidades situam-se em zonas consideráveis vulneráveis aos efeitos das mudanças climáticas, o que poderá comprometer a produção e, consequentemente, a disponibilidade de alimentos para as famílias. O administrador do distrito de Doa, Damo Manonga, explica que o número de famílias em risco resulta de um levantamento preliminar realizado pelas autoridades. Segundo Manonga, o cenário exige medidas antecipadas para reduzir os impactos dos eventos climáticos extremos sobre as comunidades produtoras.
7: Mas nós estamos a trabalhar antecipadamente para mitigar este cenário e garantir que não haja cenários severos em termos de insegurança alimentar a nível das nossas comunidades. Até o momento, nenhuma cultura, seja de rendimento ou de subsistência alimentar, foi afetada de forma significativa pelos fenômenos ou pelo efeito do fenômeno El Niño no distrito. Aliás, este fenômeno é previsto a sua ocorrência a partir do mês de outubro do corrente ano.
6: Adamo Manonga, administrador do distrito de Doa, Intat, e as ações antecipadas à seca e à estiagem para fazer face aos efeitos das calamidades naturais. As autoridades de Doa defendem o reforço das medidas de adaptação às mudanças climáticas e sensibilização dos produtores para técnicas de produção adaptadas às novas condições climáticas. 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Ignacio Gamay, Cidade de Tete.
0: A União Provincial de Camponeses, Nampula e parceiros estão a intensificar a promoção de feiras agroecológicas para divulgar uma agricultura sustentável capaz de melhorar a produção e produtividade nas comunidades. Jornalista Olívio Mateus.
8: As feiras visam ensinar as comunidades sobre novas práticas de produção que possam contribuir na geração de renda e melhoria da segurança alimentar das famílias. Segundo Manuel Pedro, presidente da União Provincial de Camponeses de Nampula, pretende-se ainda com esta iniciativa incentivar os produtores a apontarem por técnicas que reduzam o uso de produtos químicos e valorizem recursos orgânicos disponíveis nas comunidades. Segundo a fonte, numa altura em que nos últimos tempos registra-se de forma constante as mudanças climáticas que afetam com maior intensidade o setor agrário, há necessidade de promoção de ações concretas para o bem das comunidades.
9: Como camponeses, voltamos ao tempo dos nossos antepassados. Quando digo assim, porque nós estamos a ter aquela a agroecologia. Os nossos antepassados não faziam produção agrícola com adubo. Então era através de estrume. Mas agora é por essa razão que nós sentimos que temos que voltar um pouco para trás para ensinarmos a camada juvenil de que consegue se produzir sem comprar produtos químicos.
8: Manuel Pedro, presidente da União Provincial de Camponesas de Nampula, e a promoção de feiras agroecológicas, com o intuito de sensibilizar as comunidades para uma produção e produtividade sustentáveis. A moça Nicalihe em Moçambique, Nipuro Noma Lelea, Wanawana Nari, Olivo Mateus, Nampula. Bom dia.
0: Bom dia, bom trabalho, Olivo Mateus. Governo do distrito de Grongosa, em Sofala, está a treinar os piscicultores em técnicas para suportar a possível escassez de chuva na sequência do fenómeno climático El Niño. Jorge João.
10: Os produtores de peixe em cativeiro aprendem como reter a água nos tanques piscícolas. As técnicas resumem-se ao plantio à volta dos tanques piscícolas de relva e bananeiras, duas espécies que estão ao alcance dos piscicultores. Timóteo Machava, extensionista pesqueiro no Serviço Distrital das Atividades Económicas de Gorongosa, disse que perante os sucessivos fenómenos climáticos extremos impõe-se a mudança de paradigma. Sublinha que a aquacultura resiliente é o caminho a seguir, ainda agora que se prevê a escassez de chuva.
11: Transmitimos a informação relacionada ao plantio de relva, né, o plantio do bananal, né, a relva, o bananal, né, com função de retenção da água, né, minimiza a incidência de radiação solar e na época chuvosa minimiza a erosão, que os produtores possam fazer limpeza e façam plantio do relva e do bananal.
10: O distrito de Gorongosa espera alcançar este ano mais de 70 toneladas de tilápia. O número de piscicultores não para de crescer e já ultrapassa os 800, um crescimento que se traduz na melhoria da renda familiar.
11: Temos 746 tanques ao nível do distrito. Esperamos garantir a segurança alimentar, né, a incremento da renda familiar de setembro a novembro. É época adequada para o povoamento em relação ao verão. Né. Durante o verão, sensibilizamos que os piscicultores possam preparar os seus tanques para que possam receber os alevinos.
10: Timóteo Machava, extensionista pesqueiro no Serviço Distrital das Atividades Económicas de Gorongosa, falando da produção de peixe em cativeiro. 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Jorge Johnny, na beira.
0: No distrito de Guijá está em curso a recuperação de 21 furos de água variados em diversas comunidades daquela região da província de Gaza. Toda a informação por Bonifácio Novela.
12: Até o momento já foram reabilitados 11 furos de água numa iniciativa que se enquadra nas ações antecipadas para fazer face ao fenômeno climático El Niño que poderá afetar o distrito na próxima época chuvosa. A diretora do Serviço Distrital de Planeamento e Infraestruturas em Guijá indicou que decorre igualmente a reabilitação de 4 sistemas de abastecimento de água em igual número de povoações. Rosa Watt sublinhou que a aproximação do El Niño coloca os habitantes do posto administrativo de Nalaz em risco, dado que a região enfrenta graves problemas de abastecimento de água devido à salubridade do lençol freático.
13: Temos o posto administrativo de Nalaz, que é o posto mais crítico em termos de abastecimento de água. Não porque foi assolado pelas cheias, mas sim porque este é um problema que já carregamos há dias devido à salubridade dos solos. Porque mesmo antes do El Niño, é uma comunidade que carece deste precioso líquido. Tem problemas da falta de água. E com El Niño é uma preocupação maior para nós, mas também temos que servir desta preocupação como desafio e conseguirmos responder. Estamos a trabalhar no sentido de eles também poderem ter água, estamos a renovar aquilo que são os reservatórios escavados e estamos a consciencializar as comunidades para que eles usem essa água não só para o consumo humano, mas também que criem pequenas hortas para o consumo das comunidades.
12: Diretora do Serviço Distrital de Planeamento e Infraestruturas em Guijá, Rosa Watt. Atualmente, perto de 29 mil pessoas de várias comunidades do distrito de Guijá enfrentam dificuldades de acesso à água potável de um universo de 94 mil habitantes da região. 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Da cidade de Xaxai, Bonifácio Novela, bom dia.
0: Bom dia, bom trabalho. A Associação dos Médicos Tradicionais de Moçambique, Nuniassa, declara guerra sem tréguas contra membros desta classe que se envolvem em burlas aos doentes e prática de medicina tradicional para fins obscuros. Raimundo Matola.
14: O presidente desta agremiação, Nuniassa, Sanundia Shaibu, disse que este comportamento mancha o bom trabalho que este grupo social realiza para o bem-estar das comunidades. Para combater estas práticas, este ano, 150 médicos tradicionais foram expulsos da Associação dos Médicos Tradicionais de Moçambique, Nuniassa. A fonte fez estas declarações no âmbito das comemorações de hoje do Dia Africano da Medicina Tradicional e Alternativa, que terão lugar aqui na cidade de Lixinga.
15: Trabalharmos bem, porque há médicos tradicionais que multam as pessoas antes de curar. Isso, para mim, é uma guerra que eu não quero. Porque nós temos que curar a pessoa e comer o que vamos comer. Não pode multar os doentes antes de curar. Esse é o apelo que estou a deixar aqui. E também, esse apelo estou a deixar com líderes tradicionais, que são munhês, tem que ver esses curandeiros, estão a estragar o nosso serviço. Não pode multar a pessoa enquanto está doente. Não quero.
14: Presidente da Metram Nuniassa, Sanudia Shaibu, e o apelo aos membros desta classe e à sociedade em geral para se distanciarem da prática da medicina tradicional para fins obscuros. Ao nível da província de Nuniassa, esta agremiação conta com 1.650 membros inscritos. Achalongo, quando você pê, tu tende chata, dá o nindai para corrigir a cuixiga iluele e a colecanga na lecangana. A partir de Lixinga, Raimundo Matola.
0: No café da manhã vamos perspectivar a 61ª edição da Feira Internacional de Maputo, FACIM, que arranca hoje. Nosso convidado é o diretor-geral da APIEX, Luís José Machava, e a moderação será do jornalista Derto Lipanga, a partir do local da feira. Amigo ouvinte, poderá participar pelos números 2131-7777 ou 8234-77 e também pela página do Facebook Jornal da Manhã, RGM. Esportivo no Jornal da Manhã é agora a destaque. Moçambique vai acolher em setembro de 2026 o torneio regional sub-20 em futebol. Desenvolvimentos por Manuel Cardoso. Bom dia.
16: Bom dia, Ernesto. É verdade, em setembro deste 2026, Moçambique vai organizar o torneio regional da COSAFA em sub-20 em futebol. Castro Jorge.
17: O Comitê Executivo da COSAFA, Confederação de Futebol da África Austral, atribuiu a Moçambique a organização da edição 2026 do Torneio Regional de Futebol Sub-20. A prova qualificativa para a fase final da Taça de África de Nações Gana 2027 terá lugar no nosso país entre 7 e 17 de setembro próximo. Esta decisão foi acolhida pela Federação Moçambicana de Futebol, cujo presidente Fizel Cidade diz que será mais uma oportunidade do país mostrar a sua capacidade organizativa. Tanto é que os jogos já têm a sua calendarização definida para esta competição. Fizel Cidade diz que os recintos esportivos já foram definidos tanto para treinos quanto para as competições.
18: Teremos dois palcos, Estado Nacional de Zimpeto, obviamente vai ser o jogo da abertura, naturalmente Moçambique vai receber e parece que joga com as Seychelles, e também teremos as meias finais, a final no Zimpeto, provavelmente, e os outros jogos, como sempre o nosso grande parceiro, que é o ABB, o nosso irmão, o irmão Junai de Algir, que prontificou-se também, tem dois campos de relva natural e dois sintéticos.
17: Presidente da Federação Moçambicana de Futebol, Fizel Cidade, e o acolhimento entre 7 e 17 de dezembro próximo da fase regional COSAFA do futebol sub-20 na capital moçambicana. Este evento é qualificativo para a fase final da Taça de África de Nações do próximo ano no Ghana.
16: Já no futebol, o Ferroviário da Beira foi fazer estragos no Machique-Chique em Maputo, batendo Coxa do Sol por 1-2 e atira esta equipa para o terceiro lugar. Carlos Castro.
17: O Coxa do Sol perdeu este domingo em casa frente ao Ferroviário da Beira por 1-2 e caiu para o terceiro lugar na 18ª jornada do Campeonato Nacional de Futebol da Primeira Divisão. Com a derrota, os canarinhos foram relegados para o terceiro posto com 28 pontos, enquanto os locomotivas de Chiveve ocupam a segunda posição com 31 pontos. Horácio Gonçalves, técnico do Coxa do Sol, lamentou a derrota depois da entrega e dedicação dos seus jogadores.
19: Quando falhas uma grande oportunidade, seguida de duas oportunidades pela grande, claro, intranquiliza um pouco. E ficamos um pouco intranquilos com o penalti que falhámos, com outras duas oportunidades que tivemos ali, tanto do Bolo como do Caiombo. Poderíamos marcar, não marcámos, o adversário marcou. Temos a lesão do Nené, fruto do pouco descanso que temos. O Nelly também um bocadito arrastado com a situação que nós jogamos na quarta. Né?
17: Aquele Marcelino, o técnico do Ferroviário da Beira, não escondeu a sua satisfação depois do bom jogo que a sua equipa fez e do resultado que conseguiu.
20: Só tenho que dizer que foi uma vitória muito bem conseguida da nossa parte. Meus jogadores deram tudo e mais alguma coisa, apesar das adversidades que foram durante os 90 minutos.
17: Ainda este domingo, o Ferroviário de Maputo derrotou o Xingal de Tete por 1-0 sem resposta. Noutras partidas, o Ferroviário de Nampula triunfou sobre a Associação Desportiva de Vilanculo por 2-1 e a Associação Desportiva de Pemba baqueou diante do Ferroviário de Lixinga por 0-1. No sábado, na abertura da ronda, a Associação Black Bull de Maputo venceu a União Desportiva de Songo por 3-1, ao passo que o Machaquene empatou a 0 com a Liga Desportiva de Sofala. A Associação Black Bull de Maputo lidera a competição com 31 pontos.
16: E os Jogos Desportivos Escolares entram hoje no seu terceiro dia. Efraim Master.
21: Muito bom dia. No futebol feminino, todos os jogos têm lugar no campo do Ferroviário de Inhambane. Maputo Cidade bate-se com Gaza, Zambésia defronta Sofala, Cabo Delgado cruza-se com Tete e Nampula joga contra Manica. No handball, os jogos em feminino estão todos marcados para o campo da Universidade Sagrada Família na cidade de Machis, com os seguintes cruzamentos: Tete Inhambane, Zambésia Manica, Niassa Gaza, Sofala Cabo Delgado e Nampula Maputo Cidade. E são os mesmos cruzamentos no setor masculino, com jogos marcados para o pavilhão da Escola Secundária de Mulé, aqui na cidade de Inhambane. E hoje iniciam-se as provas de atletismo em femininos e masculinos, com corridas nos 100 e 3 mil metros e lançamento da bola. No basquetebol masculino, pavilhão do Instituto de Ciências de Saúde, Maputo Província, bate-se com Inhambane, Niassa Sofala, Manica Gaza, Tete Zambésia e Nampula Maputo Cidade. Os mesmos cruzamentos valem para femininos no campo do Machedje. Jogos de hoje no voleibol masculinos, no pavilhão da Escola Secundária 29 de setembro, na cidade de Machis, Tete, Gaza, Manica, Maputo Província, Cabo Delgado, Inhambane, Maputo Cidade, Nampula, Sofala, Zambésia. As mesmas seleções jogam entre si em basquetebol feminino, com confrontos marcados para o campo do Instituto Industrial e Comercial Eduardo Mungane, na cidade de Inhambane.
16: E hoje há jogos de aflitos. Avelino António.
22: Muito bom dia. Há um duelo de aflitos esta manhã no torneio de futebol masculino inserido no 16º Festival dos Jogos Escolares. Niassa e Inhambane jogam entre si para a segunda jornada a partir das 11h15 no Municipal da Machis, proibidos de perder depois dos desaires na ronda inaugural. Niassa perdeu por 3-0 diante da província de Tete. Inhambane sucumbiu frente à seleção de Maputo Província por 2-1. Mais uma derrota. As duas seleções podem hipotecar as possibilidades de apuramento às meias finais do torneio. O defesa central e capitão da equipa do Niassa Justo assistiu Inhambane a jogar na primeira jornada e não viu nada de especial e por isso mostra-se confiante.
23: Os pontos fortes é que nós não vimos muito assim. Só vimos que eles são altos e não tem nada nos pés.
22: O jogo Niassa Inhambane pela Série B é o terceiro do dia. Antes, já dois confrontos da Série A, Maputo-Cidade-Gaza às 8 horas e Zambésia-Sofala às 9h45. O capitão de Sofala, Tobias, diz que a equipa vai a jogo em busca da redenção depois da derrota no primeiro jogo diante de Nampula.
1: Nós, no próximo jogo, vamos vencer e vamos chegar longe. Eu prometo isso como capitão, que nós vamos longe.
22: Ainda na Série B, Cabo Delgado, que não jogou na ronda inaugural, estreia-se às 13h30, defrontando o Tete às 15h15. Acontece o quinto e último jogo do dia, o apetecível Manica-Nampula, duas equipas que deram boas indicações na primeira jornada pela Série A.
16: Entretanto, a ministra da Educação, Samaria Tovela, visitou todos os locais de alojamento e disse que está tudo bem.
2: E até agora está tudo bem, esperamos que fique bem para mais, para determinarem os jogos, mesmo assim. Mas vamos fazendo essas visitas sempre para dialogar com os nossos meninos. Mas estão todos a descansar, a jogar, uns hoje ganharam, já estão a festejar. Então, o mais importante é o bem-estar das nossas crianças.
3: Após a visita, a ministra da Educação e Cultura tranquiliza os pais encarregados de educação, assegurando que os seus educandos estão em boas condições e que estão criadas condições para garantir o seu bem-estar durante o festival.
2: É para os pais irmos acima de tudo e dizer que acima de tudo estamos a cuidar das crianças. É nossa preocupação primária que elas comam, que elas durmam. Temos equipes a trabalhar em todos os centros, mas acima de tudo para o bem-estar delas.
3: A governante apela ainda aos participantes para que mantenham o espírito de disciplina, união e respeito dentro e fora dos campos, contribuindo para o sucesso dos jogos desportivos escolares.
16: Entretanto, no futebol, as equipas de Tete em feminino e masculino, o mesmo acontecendo com Maputo Província em feminino e masculino, lideram as séries A e B. Juntinho ao Ponte Cás, aqui na Baía de Manhã, na Baía de Inhambane, para quem conhece Inhambane, falo-vos, Manuel Cardoso. Bom dia.
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27: O presidente da República, Daniel Chapo, orienta esta manhã a cerimónia oficial de inauguração da 61ª edição da Feira Internacional de Maputo Facim 2026 no Centro Internacional de Feiras e Exposições de Recacla, distrito de Marraquene. O chefe de Estado deverá ainda participar na celebração do Dia do Exportador, de acordo com o comunicado da Presidência da República. Na celebração do Dia do Exportador, serão premiadas as empresas maiores exportadoras num evento que vai reunir atores económicos nacionais e internacionais para promover investimento, exportações e parcerias comerciais. E a Agência de Promoção de Investimentos e Exportações, APIEX, anunciou ontem que estão inscritas 2.900 empresas do setor privado, entre nacionais e estrangeiras. Segundo o porta-voz da APIEX, Claire Zimba, estima-se que cerca de 55 mil pessoas visitem a Facim 2026 durante os 7 dias do evento.
28: Vamos ter um roteiro que envolve desde o processo normal da abertura, que é o corte de fita, mas também, logo a seguir a isso, o dia que mostra o valor das nossas exportações, o chamado o Dia do Exportador. E depois disso, teremos visita aos pavilhões e, logo a seguir a isso, uma sessão bilateral que mostra o potencial da cooperação entre Moçambique e o Brasil.
27: 29 países confirmaram presença na maior feira de negócios de Moçambique, onde o Brasil participa na qualidade de convidado de honra. E alguns expositores da FACIM 2026, ouvidos pela Rádio Moçambique, manifestaram otimismo quanto à participação na feira.
4: Meu nome é Faisal Osman e sempre que a gente vem aqui, viemos com energias bem renovadas e saímos daqui com mais conhecimento, saímos daqui com um mercado mais aberto.
6: Silvia Joy, tem muita coisa boa. Moçambique produz muita coisa que nem todo mundo conhece. Então é uma oportunidade de todo mundo saber o que de bom nós fazemos aqui em Moçambique.
7: Ali bebe. Acima de tudo, talvez, é olhar por aquilo que os outros não têm visibilidade, que é a parte da mineração, nesse caso. Há muita curiosidade. Então vão ter a primeira oportunidade de poder ver esses mineiros aqui no nosso stand.
27: Feira Internacional de Maputo abre esta manhã no Centro Internacional de Feiras e Exposições de Rekeka, distrito de Marraquene. A República da Sérvia manifestou este domingo o interesse de importar a castanha de caju de Moçambique. O interesse foi manifestado no encontro que a Secretária de Estado dos Negócios Estrangeiros, Cooperação e Comunidades, Maria de Fátima Manso, manteve com o conselheiro do Ministro da Agricultura da Sérvia no quadro da participação de Moçambique nas celebrações dos 65 anos da primeira conferência dos chefes de Estado e de Governo do Movimento dos Países Não Alinhados.
8: Eles estão muito interessados em importar a castanha de caju e vamos levar esta mensagem também para o país. E naturalmente que nós também estamos interessados em que os nossos planos já traçados de desenvolvimento do país, sobretudo na área da agricultura, tenham um bom andamento e eles têm um grande potencial na área da agricultura.
27: A delegação moçambicana na Conferência dos Chefes de Estado e de Governo do Movimento dos Países Não Alinhados, que decorre em Belgrado, é chefiada pela Primeira-Ministra Bem-vinda Levi, em representação do Presidente da República. A Associação dos Médicos Tradicionais de Moçambique, na província do Niassa, diz estar indignada com a postura dos membros da classe que se envolvem em burlas e práticas da medicina tradicional para fins obscuros. Segundo o presidente da agremiação no Niassa, Sanudia Shaibu, que falava no âmbito das comemorações hoje do Dia Africano da Medicina Tradicional e Alternativa, o comportamento mancha o trabalho que este grupo social realiza para o bem-estar das comunidades.
15: Trabalharmos bem. Porque há médicos tradicionais que murcham as pessoas antes de curar. Nós temos que curar a pessoa e comer o que vamos comer. Não pode multar os doentes antes de curar. Tem que ver esses curandeiros, estão a estragar o nosso serviço.
27: Este ano, 150 médicos tradicionais foram expulsos da Metramo em Niassa devido a comportamentos considerados inadequados. E no plano internacional, na Guiné-Bissau, mais de 50% de eleitores participaram no referendo à Constituição, proposto por militares. O porta-voz da Comissão Nacional de Eleições da Guiné-Bissau, Idrissa Diallo, instou os eleitores a aguardar com serenidade a publicação dos resultados. Os militares protagonizaram um golpe de Estado um dia antes da publicação dos resultados das eleições legislativas e presidenciais de novembro de 2025, tendo afastado do poder o então presidente Omar Sissoko Embalo. Fechamos com o desporto. O Costa do Sol perdeu este domingo em casa, frente ao Ferroviário da Beira, por uma bola duas na 18ª jornada do Moçambola 2026. Com a derrota, os canarinhos foram relegados para o terceiro lugar com 28 pontos, enquanto os locomotivas do Chivévio ocupam a segunda posição com 31 pontos. Ainda este domingo, o Ferroviário de Maputo derrotou o Xingale de Tete por uma bola sem resposta. O Ferroviário de Nampula triunfou sobre a Associação Desportiva de Vilanculo por duas bolas a uma e a Associação Desportiva de Pemba foi derrotada pelo Ferroviário de Luxinga por 0-1. Apresentamos as notícias no próximo bloco, às 8 horas. 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
26: 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Temperaturas máximas para hoje com o meteorologista Anselmo Zandamela.
9: Tete espera-se a temperatura máxima de 36 graus. Segue Quelimane e Nampula com 31. Inhambane e Chimoio 30. Maputo e Xaxai 29. Vilanculos, Beira e Pemba 28. Por fim, Lixinga, com 26 graus Celsius.

0: Vamos no café de manhã, hoje, quando forem 7:30, perspectivar a 61ª edição da Feira Internacional de Maputo. E teremos como convidado o diretor-geral da PIEX, Luís José Machaba, a partir do recinto da feira, num café a ser moderado pelo jornalista Adérito Lipank. Amigo ouvinte, participe pela página do Facebook Jornal da Manhã, RM, pelos números 21 31 77 77 e 82 34 77. Este é o Jornal da Manhã da Rádio Moçambique, no seu receptor, tal como dissemos hoje, nos destaques. Hoje é o dia especial reservado à abertura da Feira Internacional de Maputo, evento a ser inaugurado pelo Presidente da República, Daniel Chapé, a 61ª edição. E vamos agora estabelecer um contato com o nosso repórter volante hoje para saber como é que está a situação do trânsito naquele local da feira, em que se perspectiva, portanto, que o trânsito possa aumentar no próximo momento, sobretudo aquela zona de cruzamento com a Estrada Nacional número 1 e os acessos do recinto da feira em Marraquém. E queremos saber como é que está neste momento o fluxo de viaturas, que poderá ser intenso nas próximas horas. Domingos Macalano, bom dia. Existem aí agentes de trânsito no terreno para orientar os peões e automobilistas? Como é que está a situação do estacionamento de uma forma geral?
1: Muito bom dia, Ernesto Chauk, e um bom dia especial também a todo o auditório da Rádio Moçambique que nos acompanha neste momento. Efetivamente, o trânsito já é intenso aqui ao longo das principais vias que dão acesso ao recinto da Feira Internacional de Maputo. A nossa equipa teve sorte, chegou mais cedo, por isso não houve dificuldades para ter acesso sem passar por filas que já começam a se fazer sentir aqui na principal estrada que dá acesso ao recinto da Feira Internacional de Maputo. A presença da Polícia da República de Moçambique, com destaque para a Polícia de Trânsito, é visível aqui ao longo das vias que dão acesso à FACIM. O objetivo é permitir que não haja situações de congestionamento já ao longo, principalmente destas primeiras horas, quando faltam mesmo poucas horas para o arranque desta 61ª edição da Feira Internacional de Maputo. O apelo que fica é que quanto mais cedo as pessoas puderem se deslocar a este lugar, melhor ainda, para que possam também acompanhar todos os momentos quando for pontualmente às 9 horas, numa cerimónia a ser presidida pelo Presidente da República, Daniel Chapo. Aqui do interior, aqui no recinto da Feira Internacional de Maputo, o movimento é também intenso de expositores. Alguns já terminaram com a ornamentação e arrumação também dos seus produtos e serviços para a exposição, visando atrair mais investimentos. São expositores internacionais e estrangeiros, já referimos, que estão inscritas pelo menos 290 empresas entre nacionais e estrangeiras. Neste caso, dizíamos 2.900 empresas internacionais e estrangeiras, sendo certo que o objetivo é permitir que haja atração de investimentos. Vamos falar aqui com alguns expositores que se encontram aqui neste local. Muito bom dia, está em direto para a Rádio Moçambique. Qual é o nome e o que é que vai expor aqui na FACIM?
2: Muito bom dia a todos os ouvintes da Rádio Moçambique. Meu nome é Nereia Jesus Molungo. Estamos aqui com este movimento que é o Moa Fest. Movimento este foi criado no âmbito de internacionalizar a cultura e o turismo. Estamos aqui, esperamos receber todos vocês. E quando se cá fizerem presente, não esqueçam de passar pela nossa tenda, que é para lá comprarem os vossos bilhetes para se fazerem presentes a este grande evento que vai acontecer já dia 11 e 12 de setembro, que também tem uma responsabilidade social que todo aquele cachê que for entregue a este evento será consolidado para a construção de aulas para as crianças moçambicanas. De lembrar que teremos aqui artistas internacionais como a Karen White, americana, Willem Sen, da Suazi, África do Sul, Moçambique e demais.
1: Muito obrigado.
2: Exato. Passam pelo Moa Festa.
1: Tá? Exato, obrigado, obrigado. Vamos, portanto, ouvir mais expositores. Comigo, o presidente da Empresa Municipal de Águas e Saneamentos, o município da Matola. Aliás, é importante referir que estamos no pavilhão da província de Maputo. O município da Matola, ao nível de saneamento, também vai expor aqui os seus serviços. O entrevistado é Milagre Manique. Bom dia.
3: Muito obrigado. Bom, estamos aqui em representação do município da Matola, que se faz presente através das suas empresas municipais. Neste caso, EMAS, que é a Empresa Municipal de Águas e Saneamento. Estamos aqui com a EMOB, que é a Empresa Municipal de Mobilidade e Estacionamento. E estamos com a ETM, que é a Empresa Municipal de Transporte Público. Portanto, a expectativa é muito grande. Todas as arrumações estão já praticamente concluídas, estamos à espera dos nossos expositores, dos nossos visitantes, para expormos os nossos serviços.
1: Muito obrigado. Mesmo para fechar, os produtos alimentares também fazem parte aqui da exposição. Muito bom dia. O nome e qual a sua expectativa como expositora?
4: Aqui é a Sheinazi. Uma grande satisfação estar aqui hoje em representar da Autopag. Neste importante evento da FACIM, a Autopag tem seus próprios produtos desenvolvidos para responder às necessidades dos nossos clientes e estamos aqui para apresentar um pouco mais sobre aquilo que fazemos e os produtos que temos disponíveis, como o açúcar, o vinagre, o alho, o gel pino, vinagre, arroz, entre diversos outros produtos.
1: Exato, muito obrigado, Ernesto Chauque, ouvinte. Esta é, pelo menos, a descrição que pode ser feita aqui no recinto da Feira Internacional de Maputo. Quando já se faz contagem regressiva para o arranque deste evento, quando forem 9 horas, a Rádio Moçambique estará, portanto, atenta para a transmissão de todos os momentos que vão caracterizar esta cerimónia de abertura. Fica mais uma vez o apelo, quanto mais cedo chegar a este lugar, melhor ainda, para evitar situações de congestionamentos que já começam a se verificar em algumas estradas que dão acesso a este local. Tchau aqui, bom dia.
5: Bom trabalho, Domingos Macalana. Vamos aos nossos correspondentes. Um suposto líder de mineração ilegal foi morto a tiro numa confrontação com a polícia sul-africana. Correspondente Eduardo Figurão.
6: O homem, cuja identidade não foi revelada, foi abatido este domingo durante uma operação de uma unidade especial de intervenção em Cartonville, na província de Gauteng. De acordo com as autoridades,

0: criminosas e repor a ordem pública nas comunidades afetadas por esta atividade ilegal.
1: and associated violence.
0: A África do Sul enfrenta uma escalada de violência ligada ao garimpo clandestino. Na última sexta-feira, seis mineiros ilegais foram mortos na província de Mpumalanga, na sequência de confrontos entre supostas quadrilhas rivais. Os corpos foram descobertos no sábado por um morador local que alertou de imediato as autoridades policiais. Rádio Moçambique, Eduardo Figurão, Joanesburgo.
2: Olá, e continua a registrar uma elevada taxa de mortalidade materna, com aproximadamente 225 mortes por 100 mil dados vivos. Sérgio Sixpence.
3: Este número está substancialmente acima da meta dos Objetivos de Desenvolvimento Sustentável da Organização Mundial da Saúde, de menos de 70 mortes por 100 mil nados vivos. A mortalidade infantil em crianças menores de 5 anos também permanece elevada, com aproximadamente 49 mortes por cada mil nados vivos, em comparação com a meta de não mais de 25 mortes por mil nados vivos. São números dados a conhecer pelo vice-ministro da Saúde e Saneamento, Charles Xilambula, que sublinhou a importância do investimento contínuo na preparação, na vigilância epidemiológica e na capacidade de resposta rápida para garantir que o Malawi possa prevenir e responder eficazmente a emergências de saúde pública. Xilambula afirmou que o Malawi continua a enfrentar desafios significativos que exigem um investimento contínuo e parcerias mais fortes. O vice-ministro destacou a segurança sanitária global como uma preocupação crescente, citando os impactos climáticos na saúde e os surtos recorrentes de doenças, incluindo a cólera, como alguns fatores que influenciam esta elevada taxa de mortalidade infantil. O dirigente apelou, por conseguinte, ao apoio e investimento contínuos em intervenções prioritárias na área da saúde, incluindo a disponibilidade de sangue seguro, que descreveu como uma prioridade crítica para o Malawi. Afirmou que o fornecimento adequado de sangue seguro é particularmente importante para as mulheres grávidas e lançou um apelo para parcerias sustentadas e investimentos coordenados para colmatar as restantes lacunas e garantir que todos os malawianos tenham acesso a serviços de saúde de qualidade, seguros e equitativos. Sérgio Sixpence, em Blantyre.
2: Os governos da Tanzânia e da República Democrática do Congo e o ACNUR, Alto Comissariado das Nações Unidas para os Refugiados, concordaram em iniciar o processo de repatriamento voluntário dos refugiados congoleses que vivem na Tanzânia e desejam retornar ao seu país. Ponteiro Bonifácio.
4: O acordo foi firmado durante uma reunião da Comissão Tripartida, na qual o vice-ministro dos Assuntos Internos da Tanzânia, Ayub Mahamud, disse que o retorno dos refugiados será com base nos princípios da voluntariedade, segurança e dignidade. Ayub Mahamud afirmou que a Tanzânia continuará a garantir que os refugiados que optem pelo retorno ao seu país o façam voluntariamente, sem sofrer pressões e incentivos por parte do governo tanzaniano. Declarou que o processo de repatriamento levará em conta a segurança e a dignidade dos refugiados, ao mesmo tempo que a Tanzânia continuará a respeitar os princípios internacionais que regem a proteção dos refugiados. Quanto aos refugiados que se manifestem ainda sem condições para o retorno à República Democrática do Congo, o vice-ministro dos Assuntos Internos disse que a Tanzânia continuará a oferecer a proteção e serviços essenciais condicionados à disponibilidade de recursos no campo de refugiados de Nyarusugu, na região de Kigoma. Esclareceu que o início do processo de repatriamento voluntário não impede a Tanzânia de continuar a receber novos requerentes de asilo que fogem da insegurança em algumas partes da República Democrática do Congo. O vice-ministro dos Assuntos Internos também convidou ao governo da República Democrática do Congo a visitar o campo dos refugiados de Nyarusugu para a construção de relacionamentos, fortalecer a esperança e permitir que obtenham informações sobre as condições do seu país. De Dar es Salaam, Monteiro Bonifácio.
2: Vamos entrar pelos mercados e noticiário econômico para na Avenida.

7,5 mil milhões de dólares, o equivalente a 479.320 milhões de meticais. O valor resulta das parcerias firmadas com diferentes empresas estrangeiras durante a Feira Internacional de Maputo-Facim, no ano passado. O porta-voz da Agência de Promoção de Investimentos e Exportações, APEX, Cleire Zimba, que partilhou a informação, disse que para a edição que arranca esta segunda-feira estão inscritas 2.900 empresas do setor privado, entre nacionais e estrangeiras, e com participação confirmada de 29 países. Zimba disse que a organização estima receber este ano cerca de 55 mil visitantes durante os 7 dias do evento. Moçambique e China assinaram durante o fim de semana em Maputo um acordo estratégico para o incremento de níveis de investimento em diferentes áreas de desenvolvimento socioeconômico da província de Sofala. O memorando estratégico visa canalizar investimentos substanciais para 4 pilares fundamentais da economia local, nomeadamente agricultura, construção civil, recursos minerais e recursos pesqueiros. No término do noticiário económico, vamos espreitar as taxas de referência cambial para esta segunda-feira. Saiba que a compra do rand custa 3 meticais e 96 centavos para uma venda de 4 meticais e 3 centavos. O dólar à compra custa 63 meticais e 27 centavos e pode ser vendido a 64 meticais e 54 centavos. Já a compra do euro custa 73 meticais e 69 centavos e vendido a 75 meticais e 17 centavos.

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1: Bom dia, caro ouvinte, e boa audição a este espaço. Hoje e agora, quero abrir mais uma página da nossa história para falar do Museu Nacional de Geologia, sito na zona nobre da cidade de Maputo, o bairro Planascimento. Bati a porta e quem me recebeu foi o Sr. Sérgio Matzinha, guia turístico daquela instituição, depois de ter manifestado o interesse de visitar aquele museu. Sem delongas, prontificou-se a dar cada detalhe de tudo quanto eu precisasse. Foi uma visita que durou mais de uma hora. Eu vendo e apreciando as variadas amostras dos nossos recursos minerais. Naquele museu estão expostas várias espécies de minerais e rochas de forma didática e científica. E fui recebendo a explicação até ao último detalhe, tintim por tintim. Como disse, no Museu Nacional de Geologia estão lá expostos todos os recursos minerais existentes no nosso país, com destaque para pedras preciosas e semipreciosas, diamantes, rubis, ouro, bauxite, ferro, cobre, magnetite, turmalinas, esmeraldas, ágatas, areias pesadas e carvão mineral, entre outros recursos que são explorados neste nosso vasto Moçambique. Sérgio Matzinha, incansavelmente, ia-me dando detalhes. Disse-me que o rubi, uma pedra preciosa, é explorada em duas províncias, Cabo Delgado e Niassa. E durante a visita, fiquei sabendo que Moçambique é muito rico em areias pesadas, que são exploradas em Nampula e Gaza. E é igualmente um país que tem muito carvão mineral explorado em Niassa e Tete, concretamente no distrito de Moatize. E o que é recurso mineral que não existe em Moçambique? Nada. Moçambique tem tudo, mas tudo mesmo. Eu só peguei o queixo e, exclamando, disse de mim para mim: ok, tudo faz sentido. Afinal, é por isso que muitas nações ambicionam Moçambique. É por causa das nossas riquezas, com destaque para os recursos minerais. Tais recursos expostos aqui no Museu Nacional de Geologia. Mas como qualquer museu transmite conhecimento, fiquei sabendo que no ano de 2013, cientistas descobriram na província do Niassa uma nova espécie de fósseis de Niassodon, que existiu há 250 milhões de anos. E os cientistas quiseram homenagear a rainha do Niassa e batizaram Niassodon com o nome da rainha do lago Niassa. O saber não ocupa lugar. Esta é uma das páginas da nossa história. E se o ouvinte, em particular estudante, quiser saber mais sobre os nossos recursos minerais, as portas do museu, segundo o respectivo guia turístico Sérgio Matzinha, estão abertas para quem quer que seja. E fecho desta forma mais uma página da nossa história, na qual falei do tão importante Museu Nacional de Geologia. O artigo leva a assinatura de Silva Frigion. Saudações!

0: A caneta a partida é o título da obra literária de estreia da autoria do escritor Aparício Nyankole, lançado na última sexta-feira na cidade de Xai-Xai, em Gaza. O cultural apresentado por Albino Said. Bom dia.
1: Bom dia. Com 86 páginas, este livro de ficção carrega consigo muita emoção, de amor e tristeza, e procura desmistificar alguns hábitos culturais dos povos africanos relacionados com a vida e a morte. Alfredo Muyanga.
2: O escritor Aparício Nyankole diz que foram precisos 6 anos para escrever esta obra, que considera inclusivo, pois além de várias reflexões antropológicas, filosóficas e teológicas, representa uma inovação para a literatura moçambicana.
3: Eu trago aqui reflexões daquilo que tem a ver com a nossa cultura e determina quem nós somos e orienta o trajeto da nossa vida. Nós temos um tabu aqui em África de vermos a morte como algo que não se pode pensar.
2: A diretora provincial da Cultura e Turismo de Gaza, Rosana Muataco, diz que a obra A Caneta Partida, de Aparício Nyankole, constitui um grande ganho para as artes e cultura e incentiva aos jovens na academia a escreverem livros sobre as suas memórias.
4: Moçambique precisa da vossa escrita. Escrever um livro não é um privilégio reservado a alguns. É um ato de coragem e de cidadania que está ao alcance de qualquer um de vós que tenha algo a dizer ao mundo.
2: O livro de estreia do escritor Aparício Nyankole sai sob chancela da Interescola Editor.
1: O artista moçambicano Kaido Zubaida classifica de positivo o estágio atual da música produzida na província de Inhambane. Zubaida diz que os músicos deste ponto do país têm estado a acompanhar a evolução desta expressão cultural, produzindo músicas com temas que são uma mais-valia para a sociedade. O artista diz, no entanto, ser necessário que haja maior investimento em estúdios e outras condições para que os fazedores da música possam desenvolver a sua arte tranquilamente.
5: Eu acredito que está em bons passos e está caminhando muito bem. Há muita coisa que me surpreende, já que estou fora há quase 14 anos. Tenho tido muitas surpresas aqui de coisas que não deixei quando eu saí de cá. Sinal bom de que a música está a desenvolver, a cultura, a indústria cultural que é em Inhambane está a desenvolver a passos galopantes.
1: Kaido Zubaida, músico moçambicano, e seu ponto de vista relativamente aos estágio atual da música produzida na província de Inhambane. A dança tradicional Mosiripuite, da vila sede do distrito de Rapal, em Nampula, vai desfilar na edição 61 da Feira Internacional de Maputo, FACIM 2026. Gildo Máquina.
6: Esta dança Mosiripuite vai ser exibida num stand de evento culminar com uma grande atuação no dia de Nampula no evento. O responsável desta dança tradicional disse que os preparativos antes desta viagem a FACIM foram intensivos, não restando dúvidas de que as artes e cultura da província de Nampula serão dignamente representadas e vendidas aos olhos do país e do mundo.
7: Dr. Beto Luiz, é uma dança tradicional de nossa Macoa, na zona norte, muito mais na zona de Namaita Rapali. Então, antigamente era como se fosse uma diversão, com agradecimento a certa coisa, quando fez feliz depois de uma colheita. Então eles dançavam em Siripuiti.
6: Era o responsável do grupo cultural praticante da dança em Siripuiti, um dos cartazes do stand da província de Nampula, na edição 61 da Feira Internacional de Maputo.
1: E pronto, estimado ouvinte, fizemos o cultural desta segunda-feira, apresentado por Albino Said, da cidade de Inhambane. Bom dia.
0: Às 7h30, resumo dos assuntos de destaque no Jornal da Manhã. O Presidente da República, Daniel Chapo, inaugura hoje a 61ª edição da Feira Internacional de Maputo. O Governo do Distrito de Anquab, em Cabo Delgado, aposta na internacionalização das potencialidades locais para atrair novos investimentos e dinamizar a economia da região, é que vinha sendo retraída pelas ações terroristas.
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0: Café da manhã é agora, tal como vínhamos destacando. Hoje vamos perspectivar a 61ª edição da Feira Internacional de Maputo, FACIM 2026. Nosso convidado é o diretor-geral da APIEX, Luís José Machava, e a moderação do café a partir da FACIM com o jornalista Derto Lipang. Bom dia.
1: Ernesto, sou aqui ouvinte, muito bom dia. Respondo efetivamente a partir daqui dos estúdios da Rádio Moçambique, estúdios instalados na FACIM, da FACIM 2026, aqui em Ricaquia, no distrito de Marraquene, província de Maputo. De resto, temos em presença aqui nos nossos estúdios o diretor-geral da APIEX, Luís Machava, com quem vamos perspectivar, portanto, esta 61ª edição da FACIM. Diretor, em nome da Rádio Moçambique, queria agradecer-lhe pela sua presença aqui nos nossos estúdios. Muito bom dia e bem-vindo a este Café da Manhã. Sugiro-lhe a fazer um breve panorama, portanto, sobre questões operativas e organizacionais. E nós, como Rádio Moçambique, acompanhamos este domingo ao longo de todo o dia os últimos acertos. E estamos agora, sensivelmente, 1h30 para a abertura oficial deste certame. Está tudo a postos para o arranque e o que vai caracterizar este primeiro dia, e que é de abertura, e os restantes dias como é que também serão?
2: Muito, muito bom dia. Queremos, desde já, agradecer por esta oportunidade à Rádio Moçambique. Queremos aproveitar a ocasião para cumprimentar aos ouvintes da nossa emissão. Emissora Nacional. E também aproveitar a oportunidade para cumprimentar a todos os expositores nacionais e estrangeiros. Bom, como bem disse, foi um processo que levou seu tempo de preparação, mas estamos na reta final e tudo está, digamos, a posto para a cerimónia de abertura da 61ª edição da FACIM.
1: O que é que concretamente vai marcar, portanto, este dia de abertura?
2: Bom, essencialmente é a abertura oficial, não é? Em que teremos a oportunidade, para além da intervenção das várias entidades, teremos como o pico a intervenção, o discurso de abertura de Sua Excelência o Presidente da República.
1: Uhum. E os outros dias, o que é que...
2: Bom, o programa é extenso, não é? Temos, para além do habitual, que é a oportunidade que os expositores nacionais e estrangeiros têm de mostrar o seu potencial, mostrar os seus serviços, de mostrar os seus produtos. Paralelamente, também vamos ter, durante todos os dias da FACIM, seminários temáticos das empresas, das instituições, do nosso setor privado, mas também teremos alguns fóruns. Está previsto, por exemplo, para hoje, no período da tarde, o Fórum de Negócios Moçambique-Brasil, mas também está previsto para amanhã o Fórum de Negócios Moçambique-China. Mas também temos outros seminários temáticos ligados, por exemplo, a questão da nova lei de Minas, ligada à questão da industrialização, ligada à questão do conteúdo local, ligada à questão da exportação. Então, temos aqui um conjunto de atividades que vão caracterizar a nossa FACIM. Temos a oportunidade também de B2B, encontros de negócios, reuniões. É um momento realmente em que as empresas têm a oportunidade de transformar aquilo que são as suas intenções, transformar aquilo que são os seus sonhos em projetos concretos.
1: Pela dimensão do evento, há um grande movimento de meios circulantes e pessoas. Como é que estão acautelados os acessos de mobilidade para a gestão, portanto, deste intenso tráfego de meios circulantes e pessoas?
2: Bom, este é um evento do Estado, não é? Como sabe, todas as partes interessadas estão envolvidas no processo da organização. Para dizer que temos, para além da Polícia da República de Moçambique, nas suas diferentes especialidades, no caso concreto temos a Polícia de Trânsito, temos a polícia Municipal da Vila de Marraquene, temos a intervenção também das empresas de parqueamento que nos ajudaram a fazer a delimitação dos espaços que existem dentro dos parques.
1: Muito bem. Diretor, por aquilo que se vê aqui no recinto, por detrás deste glamour todo que há aqui, percebe-se que há muito dinheiro envolvido na organização de um evento complexo como este. O que significa em termos financeiros preparar uma edição da FACIM e o que é que se consegue em termos de retorno?
2: Bom, é um investimento, não é? A promoção de investimento tem esta componente, em que muitas das vezes tu investe e o retorno não é tão imediato assim. Mas a nossa perspectiva é que esta edição da FACIM, tenhamos, no fim de tudo, alguma rentabilidade, alguma sustentabilidade.
1: Muito bem. Até que ponto as metas e a fasquia de negócios pretendida, portanto, foram alcançados em termos de participação, se olharmos agora para as presenças confirmadas, quer em termos de países, assim como de expositores?
2: Bom, é aquilo que eu já havia dito, né? E nós esperamos que as intenções que as empresas têm sejam materializadas em termos de negócios concretos, não é? E para que isso aconteça, necessariamente precisamos de um espaço como este, não é? Como sabe, nós temos a participação de cerca de 28 países, cerca de 580 empresas estrangeiras, acima de 2 mil expositores nacionais. Então, nós acreditamos que as bolsas de contacto que vão existir, as reuniões de negócios que vão existir, ou as ligações que vão existir entre as grandes empresas e as micro, pequenas e médias empresas, todas essas reuniões, todas essas bolsas de contacto vão contribuir para que efetivamente as intenções sejam transformadas em negócios concretos.
1: Muito bem. Esta edição traz um pavilhão unificado e inédito para as micro, pequenas e médias empresas. Que impacto prático é que a APEX espera ver na capacidade destas pequenas e médias empresas firmarem parcerias estrangeiras duradouras?
2: Bom, a nossa economia, como sabe, cerca de 90%, aproximadamente 90% da nossa economia, ela é feita pelas MPMEs. Não? Então, nós temos aqui um espaço em que as MPMEs vão aproveitar para capitalizar e mostrar aquilo que eles fazem do bom e do melhor. E quiçá, isso seja tornado em negócios, digamos, um pouco mais robusto, né? O que nós esperamos é que a participação das micro, pequenas e médias empresas nesta edição possa alavancar os negócios dessas micro, pequenas e médias empresas.
1: Muito bem. O Brasil é o país convidado e assume o protagonismo como país de honra. Como é que está a ser garantido que o potencial económico, quais são os setores chaves de cooperação bilateral que poderão ser reforçados através de acordos concretos nesta feira com o Brasil?
2: Bom, nós temos áreas prioritárias como governo, como Moçambique, não é? Temos aqueles 5 setores prioritários, que é a agricultura, a infraestrutura, a turismo, energia. O que nós temos mostrado e temos priorizado com o Brasil são esses setores, não é? E temos até exemplos concretos, por exemplo, na área de saúde, em que o Brasil tem investido bastante aqui em Moçambique, na componente da indústria, do agronegócio. Então, são essas áreas que nós vamos tentar melhorar as relações comerciais com o Brasil.
1: Okay. Vemos aqui a representação ativa das 11 províncias do país. Como é que está a ser garantido que o potencial económico de cada uma destas parcelas do país ganhe a real visibilidade perante os investidores globais?
2: Bom, eu costumo dizer que o país é um país abençoado. Nós temos basicamente todo tipo de recursos e todo tipo do potencial que encontramos em quase todas as províncias, não é? Então, este é um espaço que as províncias têm para poder mostrar o que cada um tem do bom e do melhor. E, logicamente, isso vai contribuir não só para melhorar, por exemplo, a componente da promoção das exportações ao nível das províncias, mas também vai contribuir para atrair mais investidores para investir nessas províncias.
1: Diretor, o lema deste ano da FACIM está ligado à transformação digital e energética. O que é que, portanto, ditou a concepção deste lema?
2: Bom, nós estamos numa era de economia digital. Estamos numa era em que a componente da digitalização é extremamente importante. Mas também estamos numa era em que a aposta é mais em energias verdes, energias sustentáveis, energias renováveis. Então, nós tentamos alinhar esta edição de FACIM com o foco mais no processo da digitalização. Se for a ver, todo o processo de inscrições, emissão dos tickets, reservas, pagamento, acesso aos programas, até nas casas de banho, tu tens a possibilidade, em tempo real, poder perceber o que é que está a acontecer. Porque tem lá um que te permite que tu possas escanar e te dizer e fazer a tua própria avaliação.
1: E de que maneira, portanto, esta edição da FACIM, tendo em conta, portanto, este lema, deixa de ser apenas uma montra de produtos para se tornar um catalisador efetivo desta transição energética e digital em Moçambique?
2: Se puderem visitar o pavilhão do Ministério de Recursos Minerais e Energia, e puderem visitar também o pavilhão do Ministério das Comunicações e Transformação Digital, incluindo o próprio processo dos acessos à FACIM, vão perceber que, de facto, esta FACIM é uma FACIM totalmente digital.
1: Muito bem, vamos abrir, portanto, o espaço de interação com os nossos ouvintes, como tem sido habitual. Vamos também dar espaço para que o nosso ouvinte coloque questões e opiniões sobre, portanto, este nosso tema hoje em debate, que tem a ver com as perspectivas da 61ª edição da FACIM, um evento que abre dentro de instantes aqui em Ricaque, no distrito de Marraquene, em presença nos nossos estúdios aqui, o diretor-geral da APEX, Luís Machava, que poderá, portanto, anotar e reagir às questões que serão colocadas pelos nossos ouvintes. Vítor África, a partir dos estúdios centrais da Rádio Moçambique, muito bom dia.
3: Bom dia, Adérito Lipangue. De fato, já temos já alguns ouvintes já aqui a acompanhar atentamente o espaço Café da Manhã. Temos as nossas linhas já disponíveis, 21-31-77-77 e também 82-34-77. O estimado ouvinte pode também participar no Café da Manhã através da nossa página do Facebook, Jornal da Manhã, RM. Hoje o nosso primeiro ouvinte é Domingos Neves, a partir de Chimoio. Caro ouvinte, bom dia.
4: Viva, meu caro. Vítor África, é um prazer cruzar a antena consigo nesta manhã. E um dia de sangue, um dia o nosso grande convidado deste Café da Manhã. Eu primeiro quero congratular, parabenizar, saudar este evento que é extremamente importante para o país e que possa augurar sucesso. Em termos de questões, convidado, eu gostaria de saber, cada vez que realizamos a feira comercial internacional de Maputo, gostaria de saber a sua contribuição financeira. Será que, na medida em que realizamos estes eventos, temos alguns ganhos financeiros para finanças públicas? E, para terminar, o Presidente da República tem sido o seu anseio exportar mais e importar menos. Como é que está a nossa componente, o nosso capítulo das exportações em Moçambique? Mas eu disse, Domingos Neves, da região planáutica dos Montes Binga, Chimpanzane, Gumba e Cabeça de Velho, África, bom dia.
3: Muito obrigado, ouvinte Domingos Neves. Estamos no espaço de interação do Café da Manhã, 21-31-77-77, ou então 82-34-77. O estimado ouvinte pode participar também através da página do Facebook, Jornal da Manhã, RM. Vamos até Zambésia, ouvinte Dixon Gulamanda Kubula. Bom dia.
5: Muito bom dia, senhor jornalista. Bom dia. O nosso convidado, esteja bem-vindo aí no estúdio. A minha questão é, sei de que a segurança está bem cautelada. Agora, o que eu quero saber, funcionário da saúde, estará aí ou não? Obrigado. Dixon Gulamanda Kubula Der, província da Zambésia.
3: Edder, vamos já até Xaixai, ouvinte Félix Parruc, bom dia.
6: Bom dia, Vitor África, bom dia, Recha Uc, bom dia, Adéroto Lipang, a partir da Sassun, da Maracuã, bom dia, nosso convidado. Queremos saudar mais uma edição da Sassun Internacional. É um evento que tem naturalmente exposto a ribalta aqui das nossas empresas, já desde a década de 80, de acordo com a altura, quando estava no 25 de setembro, íamos lá. E, na verdade, nosso convidado, a FACIM tem sido, de facto, um grande motor de desenvolvimento, tendo em conta que há várias empresas que são colocadas a conhecer e há, digamos assim, parcerias que têm se firmado. A questão que eu coloco é: qual é a avaliação que o nosso convidado faz da edição passada, tendo em conta a direção dos objetivos do país, e já agora está na moda e está é uma palavra de ordem, a independência econômica, que a avaliação o nosso convidado faz em relação à edição passada. E, para terminar, gostava de perceber de si também, nosso convidado, em relação à questão da empregabilidade, qual é a avaliação que faz, tendo em conta que também há este chamamento das empresas empregarem mais e deixar de exportar, até inclusive, ou digo, de importar matérias-primas, quando na verdade temos que exportar para fora. Um abraço, Félix Parruc, e já sai as mais grande pouco.
3: Muito obrigado, ouvinte Félix Parruc, e continuamos em Xaixai. Ouvinte Matheus Langa, bom dia.
7: Bom dia, Matheus Langa, da cidade de Xaixai. Bom dia, Chauque. Bom dia, Vitor, o nosso convidado também a essa saudação extensiva. Sim, primeiro, louvar o trabalho que a FACIM tem desenvolvido para a promoção do nosso produto made in Moçambique. A propósito deste evento, eu gostaria de saber o que está sendo feito para aumentar as exportações do nosso produto moçambicano, neste caso, made in Moçambique. Bom dia, Matheus Langa, cidade de Xaixai.
3: Muito obrigado, caro ouvinte. Vamos agora espreitar a nossa página do Facebook. Já temos algumas mensagens. Começamos com a do ouvinte António Mucali, que escreve: saudações, café da manhã, e é o convidado. Senhor Diretor-Geral, quais são as novidades introduzidas nesta 61ª edição da FACIM 2026? Questiona o ouvinte António Mucali. Ouvinte Ruben Jaime, a partir da Massinga em Embano, escreve: bom dia, café da manhã. Quais são os principais produtos que Moçambique leva à exposição na FACIM? Temos também o ouvinte Edi Shabuya, a partir de Mussuriza, em Manica, que escreve: que resultados concretos se espera alcançar com a FACIM 2026? Vamos já novamente a Xaixai. Ouvinte Sérgio Rafael, bom dia.
8: Muito bom dia. Aqui é o Sérgio Rafael, falo de Vilanculo. Primeiro, queria saudar a toda a equipe do Jornal da Manhã e também o convidado, o senhor diretor da FACIM. E também agradecer, não é, pela esta oportunidade. Então, da pergunta, eu gostaria de saber, junto do senhor diretor, olhando este ano, parece que houve muito espaço para publicações nos diferentes plataformas, não é? Então, gostaria de saber, olhando este ano e nos outros anos, qual é a avaliação que o senhor diretor faz, não é? Olhando os números que estão, não é? No espaço. Muito bom dia, termino por aqui.
3: Muito obrigado, ouvinte Sérgio, que ligou-nos de Vilanculo, em Embani, não em Xaixai, como fizemos menção erradamente. Na nossa página do Facebook ainda temos mais mensagens. O ouvinte Eugênio Becha de Moanza escreve: bom dia, café da manhã. Bom dia, convidado. Gostaria de ouvir o seguinte. O senhor diretor, que perspectivas e oportunidades concretas a FACIM 2026 traz para fortalecer a presença de Moçambique no comércio internacional e atrair novos investimentos para o desenvolvimento económico do país? E coloca uma outra questão: num contexto em que se busca maior diversificação da economia, como é que a APEX pretende transformar os contactos e parcerias estabelecidos na FACIM em investimentos reais, empregos e oportunidades concretas para moçambicanos? Escreve o ouvinte Eugênio Becha. E na cidade de Maputo, ouvinte Lencastre Pacua escreve: saudações aos profissionais da Rádio Moçambique e ouvintes. Gostaria de saber, junto do nosso convidado, nesta edição, como é que os expositores nacionais e internacionais, incluindo a entidade organizadora, estão a capitalizar ao máximo as plataformas digitais para a divulgação dos seus serviços e para a interação com o público interno e externo. Escreve o ouvinte Lencastre Pacua. Ouvinte Isaac, a partir de Tete, bom dia, está a participar no Café da Manhã.
9: Muito bom dia. Sim, eu agradecer pelo doutor serviço e o nosso representante da FACIL. Tenho uma pequena questão a colocar sobre o nosso desestado. Eu gostaria de saber sobre essa questão do FACIL. Será que tem algum ganho para a população nas zonas recônditas ou só apenas talvez entra a questão das empresas que conseguem vender o seu produto?
3: Muito obrigado, caro ouvinte, está registrada a sua participação. Fechamos com a mensagem do ouvinte Jubeque Alfândega de Quelumane, que escreve: saudação Café da Manhã, quais são os produtos de bandeira que estarão disponíveis e quantos expositores internacionais estarão presentes na FACIM 2026? Adair Tulipang.
1: Muito obrigado, Vitor África, aqui pelos nossos ouvintes, como é que, portanto, reage a estas várias questões deixadas pelos nossos ouvintes, diretor?
2: Foram levantadas aqui questões bastante interessantes e importantes para esclarecermos, não é? A primeira questão tem a ver com quais são as novidades que foram introduzidas para esta edição da FACIM. Obviamente que durante a nossa conversa nós explicamos muito bem que as inovações dessa edição estão alinhadas com aquilo que é o lema da própria edição, que é transformação digital e energética rumo a uma economia sustentável. O que nós queremos dizer é que praticamente nós não temos o uso de papel como tal nesta edição. Todo o processo, desde os pavilhões, os acessos, tudo é um processo completamente digitalizado, não é? Então, essa é a grande inovação. E a razão pela qual prestar atenção, dentro do próprio recinto da FACIM, temos em todos os pavilhões, em todo o recinto, não, que é justamente para facilitar este processo da digitalização. Que perspectiva, que resultados concretos? Foram outras questões que foram levantadas? Bom, esta é uma montra comercial, em que as empresas elas têm a oportunidade de mostrar os seus serviços, os seus produtos, o seu potencial. E o que é que eles esperam, no fundo? As empresas esperam que, efetivamente, possam firmar contratos, negócios, e que esses contratos, negócios, possam, de facto, contribuir para alavancar essas mesmas empresas. O que nós esperamos é que, no fim de tudo, de facto, possamos, a FACIM, contribuir para a promoção das exportações nacionais e para o investimento para o país. Regulabilidade. O que nós esperamos é que a FACIM possa gerar negócios concretos. E esses negócios concretos significa que, eventualmente, vão contribuir para aumentar a renda, a receita para o Estado, mas também vão contribuir para a criação de emprego. De uma forma resumida, posso dizer que as questões que foram levantadas basicamente resumem-se nessas três. Muito obrigado.
1: Muito bem, diretor. O que é que se tem mostrado como desafio, portanto, para a APX na organização das várias edições da FACIM?
2: É a componente de infraestruturas. Nós precisamos de, digamos, de uma infraestrutura de raiz, como acontece nos outros países. O grande desafio que nós temos, efetivamente, é a componente das infraestruturas.
1: Que perspectivas é que existem, portanto, para fazer face a este
2: desafio? Há um trabalho que já vem sendo desenvolvido, não é? Estamos, neste momento, a mobilizar recursos para ver se, de facto, conseguimos ter uma infraestrutura típica e de raiz neste recinto. E isso é um desafio.
10: Está-se a pensar numa parceria público-privada ou apenas será, portanto, iniciativa do governo para...
2: Estamos a equacionar todas as modalidades que possam contribuir. O que nós queremos, de facto, é que nos próximos anos possamos ter uma infraestrutura de raiz. Este é que é o nosso grande desafio.
10: A vertente rentabilização do espaço, portanto, assim que se conseguirem tais infraestruturas, está prevista, portanto, neste pensamento?
2: Este é que é o desafio para os próximos dias, né? Nos próximos tempos. Não? Nós queremos que o Estado olhe para a parte das políticas, da regulação, da normação em relação à FACIM, não que seja o próprio gestor da FACIM. A nossa ideia é realmente passar a gestão da FACIM para o setor privado.
10: E qual é que tem sido, portanto, a reação do setor privado? Se é que já começaram os contactos no sentido de se apropriarem desta ideia, por forma que, portanto, esteja envolvida, melhor, o setor privado esteja envolvido?
2: Nós temos em perspectiva, provavelmente, como eu disse, nos próximos dias, que possamos, neste momento estamos a finalizar os termos de referência para o lançamento de um concurso que possa nos permitir que possamos selecionar a entidade no futuro que possa fazer essa gestão da FACIM.
10: Há previsões para o lançamento deste concurso, diretor? Bom,
2: não posso falar assim em termos de data, mas é algo que é imediato.
10: Muito bem, diretor, as últimas palavras em 2 minutos para fecharmos, portanto, esta nossa conversa.
2: Bom, convidar a todos os expositores, sejam eles nacionais ou estrangeiros, não é? A participar nesta 61ª edição da FACIM e convidar os ouvintes para também que possam visitar a nossa feira internacional. Não é? É um momento de festa, não é? Como sabe, é uma edição que acontece uma vez por ano e que temos a oportunidade de não só olhar para o nosso potencial a nível nacional, mas também o potencial que os outros países vem expor, que possa contribuir de facto para materializar alguns negócios. Então venham e visitem a FACIM.
10: Muito obrigado, senhor diretor-geral da Apiex, Luís Machava, com quem contamos hoje para esta conversa em Café da Manhã, para perspectivar esta 61ª edição da FACIM, que abre dentro de instantes aqui em Ricaque, no distrito de Marraquene. Eu sou Adair Itulipang, na moderação deste café, com assistência técnica de Estevão Mucavelli Júnior.
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14: 8 horas no país.
15: De volta a Vitor África para a apresentação das notícias.
3: O chefe de Estado, Daniel Chapo, preside esta manhã a cerimónia oficial de inauguração da 61ª edição da Feira Internacional de Maputo, FACIM 2026, no Centro Internacional de Feiras e Exposições de Ricaca, distrito de Marraquene. O presidente da República deverá ainda participar na celebração do Dia do Exportador, de acordo com o comunicado da Presidência da República. Na celebração do Dia do Exportador, serão premiadas as empresas maiores exportadoras num evento que vai reunir atores económicos nacionais e internacionais para promover o investimento, exportações e parcerias comerciais. A Agência de Promoção de Investimentos e Exportações, a APIEX, anunciou ontem que estão inscritas 2.900 empresas do setor privado, internacionais e estrangeiras. Segundo o porta-voz da APIEX, Claire Zimba, estima-se que cerca de 55 mil pessoas visitem a FACIM 2026 durante os 7 dias do evento.
13: Vamos ter um roteiro que envolve desde o processo normal da abertura, que é o corte de fita, mas também, logo a seguir a isso, o dia que mostra o valor das nossas exportações, o chamado o dia do exportador. E depois disso, teremos visita aos pavilhões e, logo a seguir a isso, uma sessão bilateral que mostra o potencial da cooperação entre Moçambique e o Brasil.
3: 29 países confirmaram presença na maior feira de negócios de Moçambique, onde o Brasil participa na qualidade de convidado de honra. E alguns expositores da FACIM, ouvidos pela Rádio Moçambique, manifestaram otimismo quanto à participação na feira.
14: Meu nome é Faisal Osman e sempre que a gente vem aqui, vemos com energias bem renovadas e saímos daqui com mais conhecimento, saímos daqui com um mercado mais aberto.
16: Silvia Joy. Tem muita coisa boa. Moçambique produz muita coisa que nem todo mundo conhece. Então é uma oportunidade de todo mundo saber o que de bom nós fazemos aqui em Moçambique.
17: Alibebe. Acima de tudo, talvez, é olhar por aquilo que os outros não têm visibilidade, que é a parte da mineração, nesse caso. Há muita curiosidade. Então vão ter a primeira oportunidade de poder ver esses mineiros aqui no nosso stand.
3: Feira Internacional de Maputo abre esta manhã no Centro Internacional de Feiras e Exposições de Recanca, distrito de Marraquene. A República da Sérvia manifestou este domingo o interesse de importar a castanha de caju de Moçambique. O interesse foi manifestado no encontro que a secretária de Estado dos Negócios Estrangeiros, Cooperação e Comunidades, Maria de Fátima Masso, manteve com o conselheiro do Ministro da Agricultura da Sérvia, no quadro da participação de Moçambique nas celebrações dos 65 anos da primeira Conferência dos Chefes de Estado e de Governo do Movimento dos Países Não Alinhados.
18: Eles estão muito interessados em importar a castanha de caju e vamos levar essa mensagem também para o país. E naturalmente que nós também estamos interessados em que os nossos planos já traçados de desenvolvimento do país, sobretudo na área da agricultura, tenham um bom andamento e eles têm um grande potencial na área da agricultura.
3: A delegação moçambicana na Conferência dos Chefes de Estado e de Governo do Movimento dos Países Não Alinhados, que decorre em Belgrado, é chefiada pela Primeira-Ministra Bem-vinda Levi, em representação do Presidente da República. A Associação dos Médicos Tradicionais de Moçambique, na província do Niassa, diz estar indignada com a postura dos membros da classe que se envolvem em burlas e prática da medicina tradicional para fins obscuros. Segundo o presidente da agremiação no Niassa, Salum Dias Saibo, que falava no âmbito das comemorações hoje do Dia Africano da Medicina Tradicional e Alternativa, o comportamento mancha o trabalho que este grupo social realiza para o bem-estar das comunidades.
19: Trabalharmos bem. Porque há médicos tradicionais que murcham as pessoas antes de curar. Nós temos que curar a pessoa e comer o que vamos comer. Não pode multar os doentes antes de curar. Tem que ver esses curandeiros, estão a estragar o nosso serviço.
3: Este ano, 150 médicos tradicionais foram expulsos da Metramo em Niassa devido a comportamentos considerados inadequados. Voltamos a Facim, a feira abre hoje. Gerson Jamice, bom dia. O que é que temos a avançar neste momento?
20: Muito bom dia, Vitor África e ouvinte. Portanto, vai ficando composta a Feira Internacional de Maputo. São várias as pessoas que vão chegando aqui neste recinto para os últimos acertos da exposição das potencialidades do país. A esta altura, o movimento vai ficando cada vez mais intenso, com vista a assegurar o arranque sem sobressaltos do evento. Do ponto onde nos encontramos, é possível ver vários reclames de diferentes empresas e instituições expositoras, bem como de cidadãos que procuram oportunidades de negócios. Também podemos registar a chegada de membros do corpo diplomático acreditado em Moçambique, que também vem, portanto, testemunhar este arranque da Feira Internacional de Maputo. Nós voltaremos dentro de instantes, então, com as principais incidências deste evento que decorre aqui em Marraquene, Recátia, na província de Maputo, com toda, portanto, a informação com a vasta equipa da Rádio Moçambique que está destacada para fazer a cobertura deste evento. Uma vez mais, muito bom dia e até breve.
3: Bom dia, até breve. Gerson Jamice, na cobertura da Feira Internacional de Maputo, edição 2026, cuja abertura será presidida pelo chefe de Estado dentro de instantes. E no plano internacional, um suposto líder de mineração ilegal na África do Sul foi morto a tiro numa confrontação com a polícia em operação de uma unidade especial de intervenção na província de Gauteng. De acordo com as autoridades, o suspeito estaria fortemente envolvido na vaga de violência que afeta a região causada pela mineração ilegal. A África do Sul enfrenta uma escalada de violência ligada ao garimpo clandestino. Na última sexta-feira, 6 mineiros ilegais foram mortos na província de Mpumalanga, na sequência de confrontos entre supostas quadrilhas rivais. Apresentamos as notícias no próximo bloco às 9 horas.

0: Primeira edição do Jornal da Manhã desta semana fica por aqui. Dizemos que o Presidente da República, Daniel Chapo, inaugura hoje a 61ª edição da Feira Internacional de Maputo. E no Café da Manhã perspectivamos esta feira e com o nosso convidado, que é o Diretor-Geral da PIEX, Luís José Machado. A moderação foi do jornalista Adélio de Lipa. Em nome de uma vasta equipa que tornou possível esta transmissão, despedem-se Vitor África, que esteve nas notícias, Sidónio Pires na sonorização, Ernesto Chauque na edição e apresentação. Obrigado pela preferência, bom dia e um abraço de tamanho de Moçambique.
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4: Nós prosseguimos pautando, portanto, pautando esta, as notas, portanto, referentes à edição da FACIM 2026, a partir daqui de Iricacha, e vamos, portanto, testemunhando a chegada de diversas entidades aqui neste momento, passa daqui do, diante do estúdio da, da Rádio Moçambique, passou há pouco o secretário de Estado na cidade de Maputo. Vamos procurar, sempre que possível, ir interpelando algumas entidades. Senhor secretário de Estado, muito bom dia. Em direto para a Rádio Moçambique, qual a sua expectativa, portanto, para esta edição da FACIM 2026?
5: Independência econômica.
4: Estamos à conversa com o secretário de Estado no Niassa, na Silva Livone. Como é que se deverá traduzir, portanto, esta independência econômica?
5: Bom, como vocês sabem que a FACIM é a maior feira de exposição das potencialidades de Moçambique e este ano nós, a província do Niassa, tivemos o privilégio de ser a província de honra e o Brasil, o país de honra. Portanto, para nós é histórico e, naturalmente, vamos colocar aqui aquilo que são as grandes potencialidades e oportunidades que a província do Niassa oferece, mas mais não só Niassa, o país, eu acredito que aqui o esporte de Moçambique, numa altura em que Sua Excelência o Presidente da República, Daniel Francisco Chapo, cementa, portanto, os alicerces para o início deste combate rumo à independência econômica. A independência econômica significa a capacidade que o Estado, o povo, as empresas, a sociedade moçambicana tem de poder realizar as suas despesas sem depender muito de donativos externos. Portanto, para nós, como nessa, viemos aqui nessa perspectiva de arrecadarmos mais apoios ou investimentos, melhor dizendo, mas também a partir daqui o país tem que ganhar mais receita para podermos realizar a nossa despesa. Para mim, tenho expectativa de que possamos firmar

0: em que diversas entidades vão, portanto, expondo os seus produtos e serviços. A Niassa é uma das províncias de honra, conforme ouvimos do secretário de Estado, mas também o Brasil, e é a este Brasil que o secretário de Estado no Niassa quer, portanto, expor aquilo que são as potencialidades desta província. Na sala que vai acolher os discursos oficiais está posicionado o colega Fernando Damas. Uma vez mais, bom dia, Fernando Damas. Que ambiente é que se vive, portanto, a partir daí da sala que vai acolher os discursos, portanto, oficiais de abertura? Está difícil o contato com os colegas que estão posicionados em vários pontos, portanto, a partir daqui do recinto de feiras da FACIM, e nós vamos procurando ver dentro das possibilidades a interação com diversos presentes aqui. Que se vão fazendo, portanto, para o local que vai acolher esta a edição da FACIM. Do ponto de entrada temos o colega Gerson Jamis. Uma vez mais, Gerson, bom dia.
1: Adérito Libang e ouvinte, muito bom dia. Efetivamente, nós respondemos aqui a partir, portanto, do ponto de entrada desta feira, onde o Presidente da República então vai proceder ao corte da fita dentro de instantes. São vários, portanto, os visitantes desta feira que se encontram aqui. Estão patentes, portanto, várias exposições aqui do ponto onde nos encontramos. Podemos observar agora, naturalmente, que alguns grupos que vão receber o Presidente da República, tal como fizeste menção, um comitê de honra que vai, portanto, testemunhar este corte de fita aqui por parte de Daniel Chapo, o chefe de Estado que vai, portanto, inaugurar proceder à abertura, assim que é, desta 61ª edição da FACIM. A esta altura faz-se um compasso de espera, sendo certo que o Presidente da República já deve estar muito próximo deste local. Isso mesmo denuncia a movimentação do Comitê de Honra que se encontra aqui para a recepção do chefe de Estado. Podemos ouvir também os acordes da timbila e os grupos culturais que aqui perfilam para brilhantar esta recepção ao Presidente, portanto, da República. A esta altura, temos a oportunidade de conversar com Mateus Magala, que é conselheiro para assuntos económicos do Presidente da República. Muito bom dia, está em direto para a Rádio Moçambique. Temos esta feira que é a montra, neste caso, das potencialidades de Moçambique. Qual é a principal expectativa que o Executivo tem com este evento?
2: Não, muito obrigado e muito bom dia a todos. Bom, a FACIM tem sido sempre aquele momento, aquele evento, aquela plataforma que traz junto as potencialidades nacionais, internacionais, em termos daquilo que se pode fazer para o negócio, em prol, certamente, do desenvolvimento do país. Então, cada ano que passa, esperamos estar aqui para testemunhar o que é que tem sido feito em prol do desenvolvimento do comércio, das relações internacionais e também do aprofundamento, posso dizer, da unidade nacional, porque é aqui onde se espelha todo o país em termos de potencialidades que gera e da promessa que tem para contribuir para o desenvolvimento e principalmente agora para a nossa agenda de independência económica.
1: Exato. Dr. Mateus Magala, portanto, o que é que o país está a fazer neste momento de exato, concretamente, para materializar um dos desideratos do Presidente da República? Tem sido replicada esta mensagem do alcance da independência económica, naturalmente passando pela

0: transformação dos recursos ao nível local, quer dizer, aqui em Moçambique, para adicionar valor?
1: Não, a primeira mensagem mais importante que o Presidente sempre tem transmitido é de que vamos trabalhar. Portanto, quando diz vamos trabalhar, é que qualquer atividade que possa ser produtiva, qualquer atividade que possa adicionar qualquer valor aos esforços da construção da nação, é válida e deve ser valorizada. Agora, certamente que o grande desafio que nós temos de todas as gerações que tiveram e vamos ter sempre é a criação de emprego. O emprego é fundamental para que as pessoas se empoderem do desenvolvimento e da agenda nacional. Então, uma das formas que nós vemos que seja efetiva de criar empregos é geralmente a industrialização. A transformação do mundo, das matérias-primas que temos aqui, que produzimos, em produtos comercializados numa escala industrial. Isso vai adicionar mais valor, mas não só, como também vai criar oportunidades de emprego, principalmente para a nossa juventude e mulheres e a população em geral.
0: Uma das componentes do lema escolhido para esta feira é justamente a digitalização. Como é que a digitalização está integrada com, portanto, este crescimento económico que nós desejamos para o nosso país?
1: Não, a digitalização torna-se, com a inteligência artificial, a nova força produtiva, na verdade. Ajuda a aumentar a eficiência, a reduzir os custos e portanto, a tornar o que nós fazemos em pequenas quantidades uma grande escala. Portanto, ela também ajuda na transparência, na tramitação dos processos e na grande produtividade que nós precisamos. Portanto, temos que abraçar a digitalização, porque é a nova era, mas também é a nova maneira de estar, mas tem muitos benefícios que vêm dos processos, que são rápidos, a eficiência, portanto, a economia do tempo e a escala em termos de produção e a capacidade de produzir junto ao homem com mais transparência e mais efetividade.
0: Muito obrigado. Ficaram palavras de Mateus Magala, que é conselheiro para os assuntos económicos do Presidente da República, sendo certo que o Presidente daqui a mais um bocado far-se-á presente. E justo falando da transformação digital, temos aqui, portanto, uma representação que mostra aquilo que é o avanço tecnológico que Moçambique tem estado a registrar. Ilustre, muito bom dia. Está em direto para a Rádio Moçambique. Que inovação é esta que nós temos aqui? Pode partilhar com os nossos ouvintes.
2: Tem um animal, o cão no caso, então ele pode fazer desde os movimentos que um cão normal pode fazer, até mesmo falar. Ele pode falar, recebe comandos também de voz. Então é uma inovação que o Ministério dos Transportes, das Comunicações e Transformação Digital fez em coordenação com a STEM-MOS. O objetivo dele para hoje é mesmo para receber o Presidente e também ser uma atração para o local. Vai visitar todos os pavilhões. Queremos mostrar que é possível sim termos tecnologia e é possível criar.
0: Exato. E como é que... Explique-nos só um bocado sobre a funcionalidade dele.
2: Qual é a funcionalidade dele? Muito bem. Ele pode servir para ser uma atração, mas também pode servir para...
0: Exato. Tivemos aqui, portanto, a explicação de uma das novidades, aqui uma inovação tecnológica que certamente o Presidente da República vai poder presenciar. Está mesmo aqui patente, mesmo depois da fita que foi colocada aqui para a inauguração desta Feira Internacional de Maputo.
3: Muito bem, Gerson Jamice, temos, portanto, a tecnologia marcar presença nesta a edição da FACIM com a robótica, portanto, aqui a marcar um diferencial na sala, portanto, de conferência. Estão posicionados colegas que poderão também intervir para trazer os momentos que marcam, portanto, Os momentos iniciais da abertura desta edição chamam a atenção dos colegas Domingos Macalane e Fernando Damas. Domingos, bom dia. Ainda não temos os colegas Domingos Macalane e Fernando Damas. Vamos ver se Florencio Mussá está em posição privilegiada. Que notas é que pode trazer, portanto, a partir do ponto em que se encontra? Florencio. Ainda não é desta, entretanto, aqui na entrada, onde se aguarda que o Presidente da República, portanto, chegue a qualquer momento, já está posicionado o Comitê de Recessão para, portanto, o corte da fita, que, de forma simbólica, vai marcar a abertura oficial das portas para a 61ª edição da Facine 2025. Gerson Janice.
0: Pois bem, nós continuamos aqui a trazer os momentos que marcam esta abertura da 61ª Feira Internacional de Maputo, sendo certo que o momento mais alto e que é aguardado é a chegada do chefe de Estado. Temos vários órgãos de imprensa aqui posicionados justamente para registar ao momento que o Presidente da República, Daniel Chapo, se far-se-á presente para dar início a este evento que marca aquilo que é naturalmente a maior montra de exposição das potencialidades de Moçambique. Homens de negócio também vão chegando de vários pontos do país e do mundo para poder com Moçambique traçar novos planos para o desenvolvimento socioeconómico, não só do país, mas também das suas empresas. Tal como fizemos menção, é possível ver grupos culturais não só, outros curiosos, a população que também marca forte presença aqui à procura de oportunidades de negócio. Sendo certo que dentro de mais alguns instantes, então, o Presidente da República se poderá fazer presente aqui neste ponto para o início deste grande evento. São mais de 5 mil pessoas que são esperadas aqui no dia de hoje. Temos também várias áreas que estão a ser representadas aqui nesta Feira Internacional de Maputo, numa altura em que nós vamos fazendo um compasso de espera para reunirmos condições. Devolvemos a palavra momentaneamente ao nosso colega Adérito Lipang para outras notas de interesse aqui nesta Feira Internacional de Maputo, na sua 61ª edição.
3: Vamos então marcando, portanto, esses momentos a partir daqui do recinto da FACIM, no momento em que se registra um intenso movimento de chegada de todas as pessoas interessadas, portanto, neste certame. Hoje é o grande dia de abertura. Diversas entidades já se fazem aqui, quando estamos a escassos momentos para a abertura, portanto, oficial pelo chefe do Estado, o Presidente da República. É aguardado que a qualquer momento chegue, portanto, aqui a Ricáquia para a abertura, dentro de instantes, da 61ª edição da Facime 2026. Vamos então procurando ouvir algumas das partes interessadas, portanto, para esta edição. Muito bom dia. Vem a Facine de 2026. O nome e qual é a sua expectativa em relação a esta edição?
4: Nós somos de Alto Comissário da Índia e a nossa intenção é para procurar mais investimento da Índia para Moçambique. E nós temos nossa delegação no nosso pavilhão indiano, no Tunduru. São todos vão vir aqui para participar. A intenção é para crescer negócio entre a Índia e Moçambique.
3: O que é que a Índia oferece, portanto, em termos de investimentos para Moçambique?
4: Temos vários setores onde que nós estamos a investir: minas, saúde, tecnologia, automóvel e vários. Também na fábrica.
3: Como é que tem estado a ver o mercado moçambicano? É um bom mercado para investimentos?
4: Sim, praticamente é bom mercado, porque nós estamos a convidar mais grandes empresas da Índia para cá. Eles estão a pensar que é um mercado bom para eles. Obrigado.
3: Qual é a expectativa para esta feira?
4: Nós estamos a participar nesta feira cada ano. E este ano nós estamos a ver que o tema é de digitalização. Acho que isso vai ajudar bastante.
3: Em que medida é que a Índia quer participar, portanto, neste lema que tem a ver com digitalização e transição energética?
4: Está a ver, digitalização como informático está em uso em todo lado de negócio. E nós estamos a convidar mais empresas da Índia nesta área de informático e energia. Energia, nós temos um investimento grande aqui em Moçambique.
3: Muito obrigado. O nome?
4: Ajay Kumar Varia.
3: Muito obrigado. Ouvimos então um dos representantes do Alto Comissariado da Índia, portanto, com aquilo que são as expectativas para a edição 61 da Feira Internacional de Maputo, a partir daqui de Ricaque. Pergunto ao colega Gerson Jamis se tem notas de reportagem a partir do ponto de entrada. Gerson.
0: De facto, vai-se fazendo naturalmente que este compasso de espera. Nós vamos também ouvir alguns expositores que chegam a esta altura aqui no recinto da FACIM. Expositores e não só, visitantes e empresários e outras pessoas de interesse a esta Feira Internacional de Maputo, que tem o seu arranque hoje aqui em Ricaquia, Marraquene, na província de Maputo. A Rádio Moçambique em cima dos acontecimentos para informar o cidadão nacional e estrangeiro, como sempre a cumprir o seu papel de informar, formar e entreter. Numa altura em que vamos notando aqui vários expositores. Muito bom dia, está em direto para a Rádio Moçambique. Vemos aqui uma maquete, o que é que quer representar?
5: Sim, bom dia, Rádio Moçambique. Este é um trabalho de painéis solares, Nova Era Energia, energia limpa para todo o Moçambique. Exato.
0: No que consiste?
5: Painéis solares, supermercados, hotéis, bombas de combustíveis, casas, barracas, até revendedor ambulante também pode ter.
0: Como é que está a acompanhar a evolução do mercado nesta componente que vocês estão aqui a representar?
5: Estamos em peso, em grande peso.
0: O nome?
5: Nuno Mário.
0: Representante de que empresa?
5: Nova Era Energia.
0: Muito obrigado. Estamos aqui a conversar com algumas pessoas, expositores e visitantes da feira. Tivemos a oportunidade de notar aqui mais uma inovação que nos foi apresentada então por meio de transformação da energia solar em elétrica, aqui que também marca e faz jus ao lema escolhido, um dos temas elencados para esta 61ª edição da FACIM, é justamente a inovação tecnológica que também marca peso por estas alturas aqui, numa altura em que estão já sendo criadas as condições para a chegada do Presidente da República. Vemos uma movimentação que quer denunciar este movimento e, efetivamente, o Presidente da República já está mesmo a escassos metros aqui do ponto onde está colocada a fita que vai marcar, portanto, o arranque desta feira após o corte que vai ser pedido pelo chefe de Estado moçambicano. Estão todas as atenções viradas definitivamente para este momento. Vão-se seguindo algumas orientações por parte da equipa de segurança que está aqui presente no local. Podemos acompanhar também a presença de alguns dirigentes que vão receber aqui o Presidente da República, que já se faz presente aqui neste local. Daqui a mais alguns instantes vai...
3: Gerson, enquanto isso, podemos ir medindo o pulsar da sala que, portanto, vai acolher os discursos da abertura oficial onde está posicionado o jornalista Domingos Macalane.
0: Exatamente, a Dereto Lipang responde numa altura em que o Presidente da República, portanto, já se faz presente mesmo aqui neste ponto e dentro de instantes, naturalmente, agora sim, vai desembarcar da sua viatura, vem aqui para proceder ao corte da fita. Saúda então o Comitê de Honra que o recebe. Estamos a falar de alguns dirigentes, bem como o Ministro da Economia, Basílio Mohat, que se encontra aqui. Estamos a falar do Diretor Geral da APEX, saúda também alguns empresários proeminentes aqui da nossa praça. Está acompanhado o Presidente da República pelo Governador da Província de Maputo, Manuel Tuli, bem como outros quadros que marcam aquilo que é a ação governativa na Província de Maputo. Falamos do Presidente da Assembleia Municipal de Maputo, Miguel Pascoal. O Presidente da República, portanto, saúda mais um membro. A esta altura dirige-se já para o ponto. Saúda, portanto, também um empresário que se faz presente aqui, de nacionalidade árabe. Vai trocando algumas impressões. Dentro de instantes, o Presidente da República vai cortar esta fita que cá se encontra para marcar o início desta 61ª edição da FACIM. E o Presidente da República já está posicionado para o efeito, segura na tesoura. Daqui a mais um bocado vai inaugurar e procede ao corte da fita aqui que já está presente e já exibe, já está oficialmente inaugurada, portanto, esta 61ª edição da 61ª edição da FACIM. Numa altura que o Presidente da República vai entrar aqui para o recinto, vai ser recebido por estas atuações de grupos culturais que se encontram aqui. Já conseguimos ouvir a canção entoada pelos continuadores, a organização Continuadores, que se encontra aqui neste ponto para este momento de recessão. Vamos acompanhar este momento que marca os instantes iniciais após o corte da fita da visita do Presidente da República aqui à FACIM 2026. Sendo certo que o Presidente, daqui a mais um bocado, vai receber explicações, para além de ser recebido por grupos culturais que se encontram aqui neste ponto, já preparados para abrilhantar esta cerimónia de abertura da maior montra de exposição das potencialidades de Moçambique. Acompanha atentamente a canção entoada

0: Moçambique são 9 horas e 42 minutos. Continuamos a acompanhar atentamente os acontecimentos da 61ª edição da FACIM, a acontecer em Marraquém, em Ricaca. Estão lá os nossos colegas posicionados e que estão a fazer um retrato sonoro desses acontecimentos daqui a pouco. Então, a 61ª edição da FACIM será oficialmente inaugurada pelo Presidente da República, que a qualquer momento então vai fazer-se presente. E tivemos então uma pequena pausa e vamos aqui ver se conseguimos recuperar a transmissão destas emoções que estão a acontecer em Marraquém, na FACIM. São 9 horas e 43 minutos em Moçambique.
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2: A não perder, mais logo, aqui na sua Antena Nacional, quando forem 20 horas, um pouquinho depois do Jornal da Noite, em Moçambique são 9 horas e 51 minutos. Daqui a pouco voltamos a estabelecer contacto com os nossos colegas que estão posicionados a partir da 61ª edição da FACIM, portanto, cujo lema é Transformação Digital e Energética rumo a uma economia sustentável.
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0: As condições já estão criadas para regressarmos a Facim. Albertina Zandamela já está posicionada uma vez mais. Muito bom dia e continuação de um bom trabalho a partir daí da Facim.
1: Assim, nesta segunda-feira especial, o agosto vem e termina com esta feira, vem-nos brindar, portanto, com a Feira Internacional de Maputo. E deixe-me contar, amigo ouvinte, aquilo que está reservado para si nestes dias, onde pode visitar e aproveitar de tudo o que está preparado aqui para si. A feira vai decorrer até o dia 6 de setembro, com portas abertas das 9 às 18 horas de segunda a quinta-feira e, sim, das 9, portanto, até às 20 horas de sexta a domingo. Já dissemos e voltamos a fazer referência, Brasil é o país de honra desta edição e Niassa é a província, portanto, de honra desta edição da Facim 2026, que vem com um lema que tem uma mensagem para todos nós. Transformação digital e energética rumo a uma economia sustentável. Vamos todos pensar sobre esta transformação digital, esta transformação energética e culminando no fim com a sustentabilidade, como um convite para cada um de nós comece a pensar sobre como a tecnologia e a energia podem tornar aquilo que nós fazemos em uma atividade cada vez mais eficiente, mais moderna e mais duradoura. E já dissemos, amigo ouvinte, voltamos a fazer referência novamente que, sim, a Facim está incrível. Você não pode perder a oportunidade de visitar. E em ricos dias, eu volto a fazer o convite. Assim que puder, visite esta Feira Internacional de Maputo, porque está incrível e cheia de oportunidades. Devolvemos então este sinal aos estúdios centrais. Queremos nos manter informados e não podemos perder as notícias das 10 horas em ricos dias.
0: Com certeza, Albertina, e eu já estou até com vontade de sair daqui de estúdio a correr para a Facim. É bom que comeces a moderar um bocadinho este Covid, se não fazer isso, e as consequências virão. E pronto, olha, vamos então daqui a pouco atualizar o essencial de informação. Esta é a Antena Nacional que continua a transmitir a partir dos estúdios de Maputo na frequência 92.3 para Maputo e em todo o mundo através do sítio www.rm.co.mz. Pode também acompanhar os trabalhos desta esquina sonora através do seu telemóvel, bastante para tal baixar o aplicativo RM Play na Play Store. Trabalhar, continuação de um bom trabalho na companhia da sua antena nacional, estimado ouvinte, e assim que está a viajar, boa viagem, chegue em segurança onde quer que esteja a viajar, portanto, onde neste caso será o seu destino. Em Moçambique, neste preciso momento, são 10 horas. Notícias a esta hora são atualizadas por Ivan Obdias. Muito bom dia.
2: Henriques Dias e ouvinte, muito bom dia. O Presidente da República, Daniel Chapo, inaugura dentro de instantes a 61ª edição da Feira Internacional de Maputo, Facim 2026. O evento tem lugar no Centro Internacional de Feiras e Exposições de Ricatlha, no distrito de Marraquene, província de Maputo. Em direto de Ricatlha, o jornalista Gerson Jamis, muito bom dia. A indicação que temos é que o contacto será com o adérito Lipang, uma insistência com a Facim. Bom dia. Não há condições neste momento para o desenvolvimento da notícia que dá conta que é inaugurada hoje a 61ª edição da Feira Internacional de Maputo, FACEM 2026, que tem lugar, portanto, no Centro Internacional de Feiras e Exposições de Ricatlia, no distrito de Marroquém, província de Maputo. Indicação de que agora há condições de contacto. Muito bom dia. Problemas de qualidade neste contacto com Adéria Tulipango, jornalista da RAC Moçambique, parte da equipa de cobertura da inauguração da 61ª edição da Feira Internacional de Maputo, FACEM 2026. As autoridades da província de Maputo estão otimistas em alcançar resultados positivos durante a 61ª edição da Feira Internacional de Maputo, Célio Manissa.
3: O executivo de Maputo espera atrair investimento em várias áreas de desenvolvimento local. A Rádio Moçambique sabe, por exemplo, que há pelo menos 4 memorandos sobre vários domínios de negócio e parceria que o governo provincial projeta assinar com algumas empresas. A atração de investimentos para o aumento da produção e produtividade é uma das apostas do governo da província de Maputo. E o governador da província de Maputo, Manuel Tule, assegura que todas as condições para o efeito foram criadas. Na presente edição da Feira Internacional de Maputo, a província de Maputo conta pela primeira vez com um pavilhão próprio, onde irá exibir as suas potencialidades. Eu sou Stélio Manhissa, da cidade de Matola.
2: O governo do distrito de Ancoaba, em Cabo Delgado, aposta na internacionalização das potencialidades locais para atrair novos investimentos e dinamizar a economia da região que se ressentia do terrorismo. Segundo o administrador de Ancoaba, Belmiro Casimiro, a retoma de investidores nas áreas de mineração, energia e agricultura relançam a esperança para a diversificação das fontes de captação de receitas, transferência de conhecimento, geração de emprego e desenvolvimento sustentável.
4: Estamos a ter muitas empresas que vêm para fazer consultas comunitárias. Também nós estamos em fases de licenciamento para a entrada em funcionamento da empresa do Gongo, em Salau e posto administrativo de Metoro. Temos estado a trabalhar com os parceiros. Então, todos esses investimentos a entrar em funcionamento, nós sentimos que a Ancoaba vai ter algum contributo naquilo que é a balança comercial, receitas e investimento, de empregabilidade e tudo isto.
2: Em paralelo com o trabalho para a operacionalização de grandes projetos e o reinício da exploração mineira, o distrito pretende aproveitar a sua localização geoestratégica dentro do Parque Industrial de Cabo Delgado como porta de entrada de investimentos. O governo do distrito de Gorongosa, em Sofala, está a treinar piscicultores em técnicas para enfrentar a possível escassez de chuva na sequência do fenómeno climático El Niño. Os produtores de peixe em cativeiro aprendem como reter água nos tanques piscícolas, tal como explica Timóteo Machava, extensionista pesqueiro no Serviço Distrital de Atividades Económicas de Gorongosa.
5: Transmitimos a informação relacionada ao plantio de relva, né, o plantio do bananal, né, a relva, o bananal, né, com função de retenção da água, né, minimiza a incidência de radiação solar e, na época chuvosa, minimiza a erosão, que os produtores possam fazer limpeza e façam plantio do relva e do bananal.
2: O distrito de Gorongosa espera alcançar este ano mais de 70 toneladas de tilápia. Mais de 63 mil famílias produtoras do distrito de Doa, em Tete, poderão enfrentar insegurança alimentar na província, dizia na próxima campanha agrícola. Em causa estão os efeitos do fenómeno climático El Niño. Ignacio Camaio.
6: Trata-se de famílias das localidades de Doa Sede, Anquase, Chueza, Fortuna e Salima, que têm na agricultura de sequeiro a sua principal fonte de subsistência e rendimento. Os campos agrícolas destas comunidades situam-se em zonas consideráveis vulneráveis aos efeitos das mudanças climáticas, o que poderá comprometer a produção e, consequentemente, a disponibilidade de alimentos para as famílias. O administrador do distrito de Doa, Adamo Manonga, explica que o número de famílias em risco resulta de um levantamento preliminar realizado pelas autoridades. Segundo Manonga, o cenário exige medidas antecipadas para reduzir os impactos dos eventos climáticos extremos sobre as comunidades produtoras. Ignácio Gamay, Cidade de Tete.
2: E para fechar a atualidade internacional, subiu para 903 o número de mortos na sequência das inundações registadas semana passada no Nepal. São dados atualizados hoje pelas autoridades nepalesas. A autoridade nepalesa responsável pela gestão de situações de emergência, citada pela Lusa, avança que 4.247 pessoas estão neste momento desaparecidas. Ouvinte, acabamos de apresentar o noticiário das 10. Acompanhe o próximo às 11. Muito bom dia.
0: Em Moçambique são 10 horas e 7 minutos, atualizamos o essencial da informação, regressamos a Facim, onde atentamente os nossos colegas acompanham as emoções da inauguração da 61ª edição da Facim. Uma vez mais, bom dia, Albertina Zanabella.
1: Fotos renovados de bom dia, Henriques Dias. Continuamos aqui, sim, em direto, diretamente de Ricatlha. E enquanto vamos, portanto, transmitindo esta festa incrível de negócios, deixe-me fazer notar uma coisa. Hoje é dia 31, o último dia de agosto, e que forma incrível de fechar o mês, não é verdade? Há meses que, sim, passam, mas há meses que vêm e nos trazem estes presentes. E queremos ouvir mais, desta vez com a Dery Tulipanga, que está do outro lado da Facim. A Dery Tulipanga, muito bom dia. Estamos, portanto, amigo ouvinte, a transmitir diretamente de Ricatlha, portanto, na Feira Internacional de Maputo, e queremos espelhar para si tudo um pouco do que está a acontecer aqui nesta feira incrível. Agosto despede-se de nós a oferecer-nos esta feira maravilhosa que você, amigo ouvinte, não pode perder. Esteja atento aqui na Antena Nacional da Rádio Moçambique, que nós trazemos todas as informações. Estamos a transmitir também em cadeia nacional em português e nas nossas línguas nacionais através dos emissores provinciais. A Dery Tulipanga. Estamos então, amigo
7: de Moçambique.
1: Estamos a transmitir as diferentes faces que esta Feira Internacional de Maputo nos pode dar. Os pavilhões estão cheios e é um símbolo, não é? Que fechamos um mês, abrimos outro ao mesmo tempo, como uma nova página de negócios. Uma oportunidade incrível, portanto, para o nosso país. E se agosto foi um mês de trabalho, de metas atingidas ou de metas que ainda estão a caminho, que este fecho em grande lhe sirva, amigo ouvinte, de inspiração. Inspiração para entrar em setembro com ainda mais vontade de fazer diferente, com ainda mais vontade de fazer melhor e de inovar. É Moçambique a crescer, é Moçambique a sorrir, como canta Marlene.

0: Já temos condições então para saber o que está a acontecer do outro lado com a Dery Tulipang. Mais uma vez, bom dia.
1: Albertina Zandamela e o Vinte, bom dia. Respondemos a partir da sala que vai acolher os discursos oficiais da abertura desta 60ª edição da Feira Internacional de Maputo, a FACIM. Neste momento decorre a cerimónia de premiação dos melhores exportadores. Então vamos acompanhar este momento daqui da sala que vai acolher o momento mais alto, portanto, desta cerimónia, e numa altura em que vamos ouvindo o mestre de cerimónia que vai chamando os laureados que vão recebendo, portanto, os seus galardões.
2: A indústria está à beira Iron and Steel Company, maior investidor do setor da indústria, está o representante da Beira Iron Steel Company, maior investidor do setor de energia, maior investidor do setor de energia está a Vulcan, central termoelétrica de Moatize. Vulcan, central termoelétrica de Moatize. Estamos na ponta final das galardoações e fechamos este momento com o maior investidor do setor do turismo, está Bahia dos Coqueiros, Moçambique. Bahia dos Coqueiros, Moçambique. E uma grande salva de palmas a todas as empresas galardoadas. Excelência, distintos convidados, minhas senhoras e meus senhores, a vossa especial atenção ao momento musical na nossa cerimónia. E convido o professor Simão Nhancul, da Escola Nacional de Música, para uma apresentação.
3: Portanto, um momento de música aqui nesta cerimónia de premiação dos melhores expositores, melhores exportadores, portanto, para o ano de 2025. Este é o segundo momento da cerimónia de abertura da 61ª edição da Feira Internacional de Maputo, evento que é neste momento presidido a um mais alto nível pelo Presidente da República, Daniel Chapo, e neste evento estão também alguns países, aliás, são 29 países que confirmaram a presença e estão aqui na 61ª edição da Feira Internacional de Maputo. Uma edição com muitas inovações, se o ouvinte recordar nos anos anteriores, geralmente inicia-se pela visita aos pavilhões. Este ano inicia-se mesmo pela parte discursiva, aguardando-se ainda neste evento o discurso do Presidente da República, Daniel Chapo. É um discurso que, tal como diz o lema, evento virado para a inovação tecnológica, um discurso que poderá trazer alguns desafios para o aumento da produção e produtividade, visando reforçar a economia do país, sendo certo que um dos lemas desta governação deste ciclo de governação liderado pelo presidente Daniel Chapo é o alcance da almejada independência económica do país. Vamos, enquanto decorre este momento cultural, ouvir, convidar o nosso colega Dery Tulipang para mais incidências sobre este evento. portanto, o evento que decorre aqui neste local. Vamos ouvir outras incidências a partir daqui da sala que decorrem os discursos nesta cerimónia de abertura.
4: Muito bom dia, Gerson Jamice. Na verdade, encontro-me aqui dentro da sala onde decorre esta cerimónia. Há momentos terminou a galardoação das empresas expositoras e maiores investidores do nosso país, mas estou aqui em condições de ouvir um dos participantes dessa cerimónia. Primeiro gostaria que se apresentasse o nome.
5: Eu sou Luiz José Vilancourt. Venho aqui mesmo a apresentar as nossas marcas. Nós temos muitas marcas. E é uma honra estar aqui.
4: Que marca traz?
5: Nós temos uma marca da Chanene, uma empresa que está na área da agricultura, muito mais também na produção de ração para todos os tipos de animais. Temos lá fertilizantes, temos fertilizante para plantas. Além de fertilizante para plantas, também temos a produção da criação das moscas vivas. São soldados negros. Também temos a produção de estrume para plantas. Além de fertilizante, temos também o estrume. E nós

0: É, participei da TV maior. Não estou muito na área da marketing.
1: Muito obrigado, muito obrigado. Gerson Jamice, há um discurso previsto há instantes.
2: Efetivamente, Fernando Dama, já vamos neste momento acompanhar o discurso dos Emirados Árabes Unidos, que também estão aqui presentes e nesta cerimónia de abertura da Feira Internacional de Maputo.
3: President of the United Arab Emirates, we are very pleased to participate in this important exhibition. I am also pleased to convey His Highness's warmest regards to Your Excellency, President Daniel Chapo, and to the people of Mozambique. Your Excellencies,
4: Suas Excelências,
3: ladies and gentlemen,
4: Senhoras e Senhores,
5: desde a criação da FACIM, a FACIM cresceu como uma plataforma importante em Moçambique para atrair investimentos e parceiros internacionais. Quero expressar os meus agradecimentos à Sua Excelência, Presidente de Moçambique e o Governo de Moçambique e todos os organizadores deste evento. Os Emirados Árabes Unidos têm parceria de longa data e nós esperamos trabalhar juntos nos próximos anos. Nós temos um investimento de 2,5 mil milhões de meticais em Moçambique, mostra um acréscimo de um aumento considerável comparativamente com os anos anteriores. Moçambique tem grandes oportunidades no setor de energia, logística, infraestrutura, agricultura e também na economia azul. Suas Excelências, nós partilhamos a ambição da Sua Excelência, Presidente da República, para atrair o investimento, fortificando o setor privado, acelerando a transformação econômica, gerando emprego para os moçambicanos. Nós estamos comprometidos para apoiar este objetivo, focalizando no investimento, no desenvolvimento e também na parceria econômica a longo prazo. Hoje temos grandes investimentos que resultam da nossa parceria econômica. Com a aquisição de uma percentagem na área 4, e 100 milhões de dólares, e nós queremos investir para o desenvolvimento de Moçambique. E nós também temos a nossa presença em vários setores de desenvolvimento em Moçambique, que projetos também que foram já implementados. E vários outros programas de desenvolvimento de milhões de pessoas. E nós esperamos trabalhar com Moçambique nos vários projetos de investimento no território moçambicano, apoiando o desenvolvimento e desenvolvendo a maior parceria. Sua Excelência, por manifestar a nossa sincera gratidão pelo convite, pela hospitalidade que nós temos aqui em Moçambique. E esperamos ter uma cooperação cada vez mais forte em Moçambique.
3: Deeper investments and shared prosperity between the
5: United Arab Emirates.

0: prosperidade para Moçambique e para os Emirados Árabes Unidos. Estamos aqui para apoiar o desenvolvimento do país. E vou deixar aqui uma cópia deste discurso e muito obrigado.
1: Prosperidade para Moçambique, este é o desejo dos Emirados Árabes Unidos. Emirados Árabes Unidos, um parceiro estratégico para o desenvolvimento económico do país. Emirados Árabes Unidos pretende também alinhar no negócio de exploração do gás natural ao nível do país. Neste momento vai seguir ao pódio o Ministro da Economia também para a sua intervenção. Intervenção que antecede o discurso do Presidente da República, Daniel Chapo. Vamos acompanhar o Ministro da Economia.
2: É com grande satisfação que damos boas-vindas a Vossa Excelência para esta 61ª edição da Feira Internacional de Maputo, FACIM, sob o lema Transformação Digital Energética como a Economia Sustentável. Excelência, esta edição ocorre numa altura em que a nossa economia registra crescimento em vários setores. Portanto, registramos um crescimento de 5,1% nos últimos três trimestres da nossa economia e os setores produtivos têm estado a crescer. Temos a participação nesta feira de 8 delegações empresariais, mais de 2.700 expositores, com números a crescerem todos os dias, delegações internacionais, convidados especiais para esta edição da FACIM. Portanto, Vossa Excelência, com a diplomacia económica que tem dirigido o nosso país, está a criar, está a trazer uma enorme expectativa e isso está a fazer com que a tendência do investimento estrangeiro aumente para o nosso país. Portanto, é motivo de satisfação. Então, com estas palavras, queria convidar Vossa Excelência, Daniel Francisco Chapo, para proferir o seu discurso por ocasião da abertura da FACIM. Obrigado, Excelência.
3: Que é a abertura oficial da 61ª edição da FACIM. Vamos acompanhar.
4: Muito obrigado. Podemos sentar. Senhora Ministro da Economia, digníssimo Procurador, ou melhor, Provedor da Justiça, aqui presente, agrégio Provedor da Justiça, aqui presente nesta sala. Quero também agradecer a presença do antigo Presidente da República de Moçambique, Sua Excelência Joaquim Alberto Chissano. Vejo aqui presente o venerando Presidente do Conselho Constitucional, Senhora Presidente da Assembleia da República, venerando o Presidente do Tribunal Supremo, venerando a Presidente do Tribunal Administrativo, digníssimo Procurador-Geral da República, digníssimo Provedor da Justiça, Secretário-Geral do Partido no Poder, Frei Limo, distintos membros do Governo da República de Moçambique, aqui presentes, Senhor Ministro de Estado do Ministério dos Negócios Estrangeiros dos Emirados Árabes Unidos, que nos honra aqui com a sua presença, Senhor Embaixador da República Federativa do Brasil, país de honra desta edição, senhores membros do corpo diplomático acreditados em Moçambique, senhores altos comissários e embaixadores da República de Moçambique no exterior, aqui presentes, senhor secretário-geral do Partido Comunista Chinês na província de Yunnan, senhores membros do consultivo da Presidência da República, Senhor Secretário de Estado de nível central, aqui presentes, Senhor Secretário de Estado na província de Maputo, nosso anfitrião, Senhor Governador da província de Maputo, nosso anfitrião, Senhor Secretário de Estado nas províncias e cidade de Maputo, Senhor Secretário de Estado e Governadora da província de Niassa, província de honra desta edição, Senhores Governadores Provinciais aqui presentes, Senhor Presidente do Conselho Municipal de Marraquene, Senhora Administradora do Distrito de Marraquene, Senhores Presidentes dos Conselhos Municipais aqui presentes, Senhor Dirigente de Instituições Públicas e Privadas aqui presentes, estimados parceiros de Cooperação e Desenvolvimento, Senhor Presidente da Confederação das Associações Económicas de Moçambique, CTA, nossos parceiros de desenvolvimento, ilustres empresários, investidores, expositores nacionais e estrangeiros, senhores deputados da Assembleia da República aqui presentes, nos honram com a vossa presença, senhores dirigentes e membros de partidos políticos aqui presentes, digníssimos académicos, investidores e especialistas, senhores representantes das organizações da sociedade civil, prezados representantes das confissões religiosas, caros expositores nacionais e estrangeiros, distintos convidados, caros amigos da comunicação social aqui presentes, os nossos embaixadores desta edição, senhora Salim e Lourdes Mutola, nos honro aqui com a vossa presença e muito obrigado por terem prestado as vossas imagens, reputação, responsabilidade e competência para esta edição. Minhas senhoras e meus senhores, estamos aqui hoje para oficialmente procedermos à abertura da maior monta de transformação económica do nosso país, a Feira Internacional de Maputo, FACIM edição 2026, na sua 61ª edição. Reunimos uma vez mais neste Centro Internacional de Feiras, Exposições de Recalcha, não apenas para inaugurar uma feira, mas para celebrar aqui Moçambique, nosso país, que é capaz de produzir, criar, inovar e projetar o nosso belo país para o mundo, principalmente através das exportações que nós vimos aqui as empresas a serem premiadas. É por isso que hoje afirmamos com convicção que FACIM já não é apenas um espaço onde se expõem produtos, mas um espaço onde se constrói o futuro econômico do nosso país. Aqui, Moçambique apresenta-se ao mundo não apenas como um país de oportunidades, mas como um parceiro credível para produzir, investir, transformar e crescer. Antes de mais, gostaríamos de saudar calorosamente a todos os expositores nacionais provenientes das 11 províncias do nosso país, que aqui trazem não apenas produtos, mas os resultados do trabalho e da criatividade dos nossos agricultores, industriais, empreendedores, investidores, investigadores, inovadores, criadores, ou seja, trazem a diversidade da riqueza da nossa bela pátria, Moçambique. Dirigimos igualmente uma palavra de boas-vindas aos expositores estrangeiros, às delegações empresariais, aos investidores e aos nossos parceiros internacionais. Nesta edição, a participação internacional volta a assumir grande expressão, reunindo dezenas de países e centenas de empresas. Isto confirma que o FACIM deixou de ser apenas uma feira nacional. É hoje uma plataforma regional, continental e internacional de negócios, investimentos, acordos de negócios, memorandos de entendimento e cooperação entre Moçambique e o mundo. A saudação especial à província do Niassa, que assume a honra desta edição, e a República Federativa do Brasil, país de honra, cuja participação simboliza a crescente profundidade das relações económicas, comerciais e empresariais entre os nossos dois países. A todos vós que nos honram com a vossa presença, muito obrigado por acreditar em Moçambique e por fazerem parte da construção do seu futuro. Queremos saudar, de forma muito especial, a Sua Excelência Sheikh Shekbut Bin Nayan Al Nayan, Ministro do Estado no Ministério dos Negócios Estrangeiros dos Emirados Árabes Unidos. A sua presença nesta cerimónia simboliza um novo momento de relações entre os nossos dois países, caracterizado por uma crescente convergência política, por uma cooperação económica cada vez mais robusta e por uma visão partilhada de desenvolvimento. Os Emirados Árabes Unidos afirmam-se hoje como um dos mais importantes parceiros económicos de Moçambique, no Médio Oriente, e um investidor de referência na nossa economia. A sua participação na FACIM constitui um sinal claro da confiança que os Emirados Árabes Unidos depositam no potencial e no futuro de Moçambique. A todos, muito obrigado pela mensagem que nos dirigiu, o Sr. Sheikh Bout, e seja muito bem-vindo ao país, este nosso belo Moçambique. Muito obrigado a todos. Minhas senhoras e meus senhores, vivemos um momento particularmente relevante na economia mundial. A transformação digital está a mudar de forma como produzimos, comercializamos e competimos. A transição energética está a definir as vantagens competitivas das nações ao nível do mundo. As cadeias globais de produção estão a reorganizar-se e a África afirma-se cada vez mais como um dos grandes mercados e centros de oportunidade do século XXI. É precisamente neste contexto que realizamos esta edição da FACIM. O lema escolhido, transformação digital e energética rumo a uma economia sustentável, não é apenas um lema de uma feira. É uma orientação estratégica para Moçambique que queremos construir. Queremos utilizar a tecnologia para aumentar a produtividade da nossa agricultura, modernizar a nossa indústria, expandir os serviços digitais, aproximar os produtores dos mercados e, sobretudo, tornar a vida do cidadão e das empresas mais simples, mais produtivas e mais próspera. Queremos que esta transformação tenha um rosto humano. Queremos que um jovem agricultor de Mecanhelas possa vender a sua produção para qualquer mercado do mundo a partir de Mecanhelas. Queremos que uma plataforma digital, uma pequena fábrica de Mocuba possa competir com empresas internacionais e que um empreendedor de Nacala Porto encontre investidores sem precisar de abandonar a sua província, o seu distrito, o seu posto administrativo ou a sua localidade. Comprometemos-nos a utilizar os nossos recursos energéticos para alimentar uma nova era de industrialização nacional. Transformar a inovação em competitividade, gerar crescimento econômico, que já está a acontecer nos últimos 3 trimestres, emprego para a nossa juventude e bem-estar para o povo moçambicano. Hoje, queremos que o mundo reconheça Moçambique pela capacidade de transformar o seu potencial em valor, conhecimento, indústria, emprego, principalmente para a juventude e a mulher moçambicana, que são a maioria, e uma prosperidade partilhada entre os moçambicanos, independentemente da sua filiação política, origem étnica ou religião e qualquer coisa que possa nos fazer diferente. Somos todos moçambicanos. O nosso gás natural não deve ser apenas exportado, deve também alimentar fábricas, criar indústria e gerar emprego. O nosso grafite não deve ser apenas minério, deve tornar-se parte de baterias e de novas cadeias industriais no país e em África. Queremos que o algodão moçambicano se transforme em vestuário produzido por mãos moçambicanas e que os nossos produtos agrícolas atravessem fronteiras, levando consigo uma nova marca de qualidade e confiança made in Moçambique. Esperamos exportar mais produtos transformados, atrair mais investimento produtivo, criar empresas mais competitivas e desenvolver Moçambique, aproveitando plenamente as oportunidades da Zona de Comércio Livre Continental de África e esta visão que inspira a agenda económica do nosso governo. Distintos convidados, a FACIM permite-nos observar num único espaço a diversidade e a força da nossa economia moçambicana. Aqui encontramos agricultura moderna, indústria transformadora, energia, tecnologias digitais, o turismo, a nossa economia azul, serviços, artesanato, investigação científica e criatividade juvenil. Encontramos um país inteiro aqui representado, na nossa maior montra do país neste momento. Da castanha de Nampula ao café do Niassa, do arroz de Xokwe ao açúcar de Chinavana, dos citrinos de Manica ao chá do Gurue, do camarão de Sofala ao turismo de Inhambane, do cabrito de Tete à banana de Namache, do gás de Cabo Delgado à energia de Caurabaça. Cada província traz parte de si para esta feira, uma parte da força econômica do nosso povo moçambicano, da identidade industrial e comercial e da alma de Moçambique. A FACIM é, por isso, o retrato vivo da unidade nacional construída através do trabalho dos moçambicanos. Mas o nosso verdadeiro desafio, todos nós, como moçambicanos, em parceria com os nossos amigos com quem cooperam na área econômica e comercial, sobretudo, é transformar esta diversidade de potencialidades numa única força econômica nacional. Queremos ligar a indústria ao porto, o porto aos mercados internacionais, principalmente ao porto de Maputo, onde está a haver grandes investimentos, porto da Beira, na zona centro do nosso país, e na zona norte, o porto de Nacala. Os grandes projetos ao empresariado nacional, daí a aprovação da lei de conteúdo local. Porque uma economia não se transforma quando os seus ativos existem isoladamente. Transforma-se quando estes ativos estão ligados, produzem juntos e criam valor uns para os outros. Por isso, caros empresários aqui presentes, as micro, pequenas e médias empresas continuarão a ocupar um lugar central na nossa estratégia de diversificação económica. Queremos que cresçam, que exportem, que integrem nas cadeias de fornecimento nacionais e internacionais e que se tornem fornecedores competitivos dos grandes investimentos que estão a transformar Moçambique neste momento. Uma economia forte não se mede apenas pelo número de grandes investimentos que consegue atrair o que estamos a fazer neste momento. Mede-se pelo número de empresas nacionais que estes investimentos conseguem fazer crescer, pelo número de empregos que criam e pelo valor que permanece no país. É esta integração que queremos construir com tudo o que estamos a fazer. A aprovação da lei de minas, a aprovação da lei de petróleos, a aprovação da lei de conteúdo local, a aprovação do Banco de Desenvolvimento. Tudo isto que estamos a fazer, estamos a lançar sementes para uma economia completamente diferente. Por isso, com grandes investimentos que estão a acontecer na bacia do Rovuma, os 12 investimentos da Eni, cerca de 15 bilhões de dólares, o investimento da Total, cerca de 15 bilhões de dólares, e se tudo correr bem, ainda este ano, teremos a decisão definitiva de investimento da ExxonMobil, cerca de 20 bilhões de dólares norte-americanos. Portanto, nos últimos 5, 10 anos, ou melhor, nos próximos 5, 10 anos, teremos só na área de gás investimentos de cerca de 50 a 60 bilhões de dólares. E o que estamos a fazer neste momento é trabalhar com as pequenas e médias empresas nacionais, com os empresários nacionais, para poder se preparar para a transformação económica de Moçambique. Porque o que nós queremos é pegar nas receitas do gás e investir nas outras áreas da nossa economia, na agricultura, na indústria, nos recursos minerais, na energia, no turismo, na transformação digital, na economia azul, em infraestruturas, para dinamizar a economia moçambicana. Porque só com esta forma de trabalharmos, não só vai haver crescimento ao nível do nosso país, mas, sobretudo, vamos desenvolver este Moçambique. A nossa luta é fazer chegar o dinheiro no bolso de cada moçambicano. A nossa luta não é só o crescimento, mas este crescimento deve ser acompanhado pelo desenvolvimento. Nesses setores que nós falamos, para gerarmos renda, gerarmos salário, gerarmos imposto, dinamizarmos a economia e, sobretudo, também combatermos as desigualdades sociais. Nesta edição da FACIM, a própria organização dos pavilhões traduz uma visão clara do futuro econômico do país. Os setores da transformação digital e de energia ocupam um lugar de destaque. As províncias apresentam melhor das suas capacidades produtivas. Tudo isto confirma que a FACIM evoluiu. Hoje a FACIM não é apenas uma feira de exposição. É uma plataforma de negócios. É uma ponte entre ideias e capital, entre produtores e mercados, entre Moçambique e o mundo. É aqui onde queremos ver contratos assinados, projetos lançados, empresas internacionalizadas, joint ventures estabelecidas, tecnologias partilhadas e investimentos concretizados. É isso que esperamos desta feira. Mais parcerias, mais negócios e, como dissemos no Chimoio, o moçambicano tem direito de ser rico, desde que seja com atividades lícitas, honestas, íntegras. Nós estamos para dar todo o apoio incondicional e a nossa tarefa é enriquecer os moçambicanos. Neste momento que estamos aqui a trabalhar, queremos mais uma vez dizer uma coisa bastante importante ao país e ao mundo. Como Moçambique, continuamos a fazer reformas de forma profunda. Temos o Gabinete de Reformas e Projetos Estratégicos na Presidência da República e o objetivo deste gabinete é continuar a aprovar leis, sobretudo aquelas leis que barram o crescimento do nosso país e um bom ambiente de negócio. Aos nossos países, amigos e irmãos, aos investidores estrangeiros que aqui se encontram, queremos mais uma vez dizer que Moçambique está disposto a reformar, para atrair mais investimentos, criar um bom ambiente de negócio e desenvolvermos o nosso país. Por isso, queremos neste momento, mais uma vez, dizer o seguinte, que é um aspecto bastante importante. Na nossa intervenção, queremos dirigir uma palavra de reconhecimento aos lareados do dia da exposição, sobretudo os portadores. Neste momento, fala-se sobre problemas de divisa. Nós só teremos divisas se produzirmos mais e exportarmos mais. Enquanto produzirmos menos, importarmos mais, exportarmos menos, haverá menos divisas. Por isso, as vossas conquistas demonstram que exportar não é apenas vender para o exterior. é provar ao mundo que Moçambique sabe produzir, sabe competir e sabe vencer. Por isso, o país presta-vos hoje uma justa homenagem com as premiações. Cada produto moçambicano que conquista o mercado internacional transporta consigo o talento do nosso povo, cria confiança na nossa economia e projeta para além das nossas fronteiras a imagem do Moçambique que acredita em si própria. Muitos parabéns a todos os galardoados. Continuemos a produzir mais e a exportar mais. Precisamos de inverter a nossa balança de pagamentos. Minhas senhoras e meus senhores, nenhuma economia se transforma apenas pela vontade dos empresários. É igualmente indispensável que o Estado cumpra plenamente o seu papel, criando condições para quem produz, investe e cria empregos, possa fazê-lo com confiança. Por isso, como Governo da República de Moçambique, temos o privilégio de liderar. Estamos a simplificar procedimentos administrativos, a digitalizar serviços públicos, a reduzir custos, a reforçar a previsibilidade regulatória e a criar condições para que investir em Moçambique seja cada vez mais simples, mais transparente, mais previsível e mais competitivo. É nossa tarefa e continuamos a trabalhar dia e noite para eliminar os complicômetros. Temos consciência de uma coisa fundamental. Não existe investimento sustentável sem confiança. Não existe confiança sem previsibilidade, transparência e resultados. Aos investidores nacionais e estrangeiros aqui presentes, reiteramos: Moçambique está aberto ao investimento, à inovação e à parceria. E para transformar esta abertura em resultados concretos, contamos com a PIEX, a Agência de Promoção de Investimentos e Exportações, bem como o Gabinete de Reformas e Projetos Estratégicos na Presidência da República e todos os ministérios e instituições públicas e privadas existentes em Moçambique. A participação de numerosos países nesta edição demonstra que Moçambique está cada vez mais integrado na economia regional, continental e internacional. Nenhuma nação cresce isoladamente. No mundo de hoje, crescer e desenvolver é saber conectar-se, competir, cooperar e criar valor em conjunto. Por isso, nós continuaremos a fazer a nossa diplomacia econômica, correndo pelo mundo, mas com consciência que o motor para o desenvolvimento em Moçambique é o nosso setor privado. É o setor privado que cria empresas, é o setor privado que paga salários, é o setor privado que gera renda, é o setor privado que paga salários, é o setor privado que dinamiza a economia moçambicana. Por isso, parabéns ao setor privado moçambicano. A nossa tarefa como Estado vai continuar a ser regular, legislar, criar leis que facilitem e criem um bom ambiente de negócio. É precisamente esta confiança que hoje celebramos, a confiança dos empresários que continuam a investir em Moçambique, dos parceiros internacionais. Quero agradecer a todos os nossos embaixadores aqui presentes, encarregados de negócio dos países irmãos, dos produtores nacionais e, sobretudo, a confiança do povo moçambicano no futuro do seu país. Cada produto nacional adquirido, cada empresa criada, cada inovação desenvolvida, cada investimento realizado, cada posto de trabalho criado e cada produto exportado representam um ato de confiança no nosso país. Representam uma forma moderna de patriotismo econômico, de nacionalismo econômico, porque construir a independência econômica significa produzir mais em Moçambique em parceria com investidores estrangeiros. Devem ser desejadas boas-vindas a Moçambique, com os países irmãos. Comprar e valorizar aquilo que é nosso, transformar localmente, criar empresas competitivas, gerar riqueza nacional e abrir oportunidades para as futuras gerações, principalmente à nossa juventude. O grande desafio da nossa geração já não consiste em descobrir novas riquezas. Elas existem e são abundantes. Todos nós sabemos. Trata-se agora de transformar a riqueza em indústria, recursos em valor, investimento e emprego para a juventude e a mulher moçambicana, principalmente, fazem parte da maioria do nosso povo, e melhores condições de vida para o moçambicano e cada família moçambicana. É esta transformação que fará nascer uma economia diversificada, competitiva e sustentável, onde a juventude e as mulheres empreendedoras encontram oportunidades e espaço para o seu crescimento. É este compromisso coletivo que esta facin simboliza. O futuro de Moçambique não será construído apenas pelo Estado, nem apenas pelas empresas. Será construído por todos nós, trabalhando juntos, com confiança, disciplina, responsabilidade, competência, licitude, integridade, inovação e com o foco virado para resultados. Por isso, minhas senhoras, meus senhores, queremos tomar esta ocasião para convidar a todos os empresários, investidores e parceiros, nacionais e estrangeiros, aqui presentes, a reencontrarem o espaço no mês de novembro para estarmos juntos na bela província de Inhambane, a nossa capital do turismo, por ocasião da segunda edição do Mozambique Tourism Summit e do Gulf Summit África. Estes dois eventos representam a continuidade da mensagem de hoje que lançamos aqui na Facin. Moçambique está aberto ao investimento, aberto às parcerias e aberto a transformar oportunidades em resultados. Queremos transformar a nossa economia de serviços para uma economia produtiva. Queremos que aqueles que hoje descobrem as oportunidades do nosso país nesta feira possam, em novembro, conhecer de perto outra parte dos nossos maiores ativos estratégicos. Um turismo de classe mundial, capaz de gerar riqueza, gerar emprego, desenvolvimento sustentável e orgulho nacional. De um país com cerca de 2.700 quilômetros de costa, águas cristalinas, ilhas paradisíacas, uma gastronomia invejável e tudo aquilo o que há de melhor no mundo. Parabéns, Moçambique. Por isso, a terminar, auguramos que esta edição da Facin seja recordada não apenas pelo qual, ou melhor, pelo que foi exposto, mas pelo que vai nascer, sobretudo, o que nasceu. Novos negócios, novos investimentos, novas empresas, novos empregos, novas exportações e novas oportunidades para o nosso povo. E fique clara a nossa determinação de querermos fazer diferente para alcançar resultados diferentes no sentido positivo, pois queremos que as nossas ações tenham impacto real na vida de cada moçambicano. O setor público tem que pensar assim e o setor privado também tem que pensar assim. O nosso objetivo é criar melhores condições de vida para cada moçambicano. E com este espírito, com esta visão e com esta determinação, declaro oficialmente aberta a 61ª edição da Feira Internacional de Maputo, Facin, edição 2026. Assim, convido a todos os visitantes, expositores, empresários, países amigos aqui presentes, a visitarmos os pavilhões para vermos com os nossos próprios olhos o dinamismo, a criatividade, a capacidade produtiva, a resiliência deste povo moçambicano, que, dada a localização geográfica, temos cheias, inundações, ciclones e outras adversidades. Mas mesmo assim, a força da moçambicandade e dos nossos parceiros, juntos dizemos todos os dias, never give up. Nunca vamos desistir. Por isso, muito obrigado pela vossa atenção dispensada. Thank you very much. Merci beaucoup. Kuran, Jazilan, Cheche, Regato, Kanimam. Obrigado a todos.
1: Efetivamente, um discurso bastante rico em estratégias para alavancar a economia do país. Moçambique está aberto aos investimentos, inovação e parcerias estratégicas. É uma das principais mensagens deixadas aqui pelo Presidente da República, Daniel Chapo, que quer transformar as riquezas nacionais em benefícios para a população local. É um discurso bastante rico que prometemos trazer mais incidência. O resumo deste discurso logo depois do noticiário. Por agora, devolvemos a palavra aos estúdios daqui da Feira Internacional de Maputo para o noticiário da JONS. Nós voltamos a seguir para trazer o resumo deste discurso do Presidente da República, Albertina Santamela.
5: Muito bem, Dito, voltaremos e agora queremos passar os microfones para os estúdios centrais em Maputo.
6: Muito obrigado. Acabamos de acompanhar o discurso do Presidente da República no âmbito da inauguração da 61ª edição da FACIM 2020. Seja Moçambique, neste preciso momento são 11 horas. É o regresso de Ivan Obdias para atualizar a informação. Bom dia.
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9: São neste preciso momento 11 horas em todo o território nacional. Acabamos há pouco de acompanhar o discurso do Presidente da República, Daniel Francisco Chapo, na inauguração da 61ª edição da FACIM a acontecer em Marraquena, Ricaquia. Dentro de instantes, vamos estabelecer contacto com os nossos colegas, que se encontram também posicionados no recinto da FACIM. A equipe é constituída por Jovita Angovo, Natália Libombo, Domingos Macalani e Alberto Paulo, que vão nos trazer aqui as incidências da FACIM neste que é o primeiro dia desta 61ª edição da FACIM, onde há bem pouco tempo acabávamos de acompanhar o discurso do Presidente da República, Daniel Francisco Chapo, para a abertura, então, desta edição. Já a seguir vamos ao encontro dos nossos colegas em Ricaquia. Muito bom dia.
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10: 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Muito bom dia, está a falar para a rádio. Quais são as expectativas para esta edição da Fassin?
13: Bom dia.
10: Seu nome?
13: Manuel. Bom, eu espero de facto que tudo corra bem. Correr bem significa que todos consigam satisfazer os seus anseios, consigam estabelecer parcerias e comecem de facto a ter resultados das parcerias que vão estabelecer ao longo desta feira.
10: Hoje, primeiro dia, qual é a visão, aquilo que já apreciou até aqui?
13: Bom, a apreciação é positiva. Eu acho que está muita gente bem representada aqui. Estou a falar de empresários e investidores nacionais, bem como empresários e investidores estrangeiros. Acredito que eu e que comecemos a ter resultados desta feira.
10: Muito obrigada. 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
2: 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Está a falar a rádio Moçambique, diga-nos quais são as expectativas sobre esta ocupação e o que espera?
3: Eu espero de boa coisa, mostrar que nós, moçambicanos, temos capacidade de fazer esse trabalho aqui em Moçambique.
2: És da cidade de Maputo, província de Maputo?
3: Sou daqui da Madonna.
2: Mensagem a deixar?
3: Muita força a todos, sejam bem-vindos neste lugar. Muito obrigado.
2: Uma curiosidade. É fácil ficar parado no silêncio e sem se mexer?
3: Não é fácil. Precisa de força e energia.
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1: Presidente, senhor presidente, fala direto para a Rádio Moçambique. Expectativas do município de Marakweni ao receber a 61ª edição da FACIM?
5: Primeiro, antes de mais, quero parabenizar o presidente da República, o Daniel Francisco Chapo, pela esta excelente abordagem na abertura desta FACIM. Deu para perceber que com esta abertura que o governo está a trazer, vamos ter aquilo que nós queremos, é o desenvolvimento. A expectativa é grande. São muitos expositores, são países que vêm para investir em Moçambique, mas estamos muito preocupados com a exportação, aquilo que disse o Presidente da República. Para nós resolvemos o problema das divisas, para nós resolvemos uma série de problemas que o país tem, temos que começar a exportar os nossos produtos. E espero que os nossos, principalmente os nossos que estão aqui, tenham a oportunidade de fazer valer a sua marca e consigam levar a marca nacional para o estrangeiro. Isso para nós será muito importante nesta edição.
1: O que é que Marakweni, que tipo de investimento o município de Marakweni espera atrair nesta edição?
5: Bem, nós já estivemos em conversa com alguns financiadores, algumas empresas que querem entrar em Marakweni. Começamos isso logo quando na organização levar estes investimentos para trazer para Marakweni algumas indústrias. E isso é que nos interessa, porque trazendo indústrias vamos trazer emprego. Nós queremos ser um dormitório e passarmos

0: ter um município que concorre com outros em termos de comércio e indústria, pensamos nós que isso vamos conseguir vencer.
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2: Bom dia, ou boa tarde. O que espera desta pessoa?
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4: Bom dia ou boa tarde, como está? Eu estou bem, quanto estou a entrar agora no fasin.
1: Qual a expectativa?
4: É que tudo corra bem.
1: O que é que espera atrair, o que é que espera colher nesta edição?
4: Ah, eu já há bom tempo, que já há ano que não venho cá. Então a senhora aí convidou-me para vir cá vir. Então eu quero ver tudo melhor, né?
1: Diferente dos anos que já dos tinha participado.
4: Participar e ver a projeção para o próximo ano, ou próximos anos. Mas a FACI sempre surpreende as pessoas, né? Então, obrigado.
1: Muito obrigado. 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
5: 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dia tudo bem?
6: Sim.
5: Vem fazer o que aqui?
6: Queremos ver o presidente.
5: Vem ver o presidente?
6: Sim.
5: Como se chama o presidente?
6: Chapo.
5: Presidente? Nome dele completo?
6: Francisco.
5: Chapo
6: Francisco. Mas Daniel.
5: Ela sabe. Como é que se chama o presidente?
6: Daniel Francisco Chapo.
5: Para além do presidente, queres ver mais o que aqui?
6: Animais. Sim.
5: Está com quem aqui? Veio com quem?
6: Com mamãe.
5: Com mamãe?
6: Sim.
5: Está de férias na escola. Qual é a tua expectativa? O que vais fazer durante esta semana toda? Vais vir todos os dias já facinho ou vais ajudar?
6: Fui estudar. Sim.
7: Amiga? Acredito que tinha aqui?
6: Não.
7: Não? Só fazer o quê?
6: É de estudar.
5: Ok, vai tronco nada para o nené e bulagana, vou comentar. Isso era de Moçambique, vai deixar bater essa lá, presidente Daniel Francisco Chapo. Eu vou lá na vela da Tabona a Chirazi, na vela da Tabona a Girafa. É, a gente tem que tomar com a Girafa, com a Búfalo, com a Leão. Já estou lá, acho que está lá, está com a Chirazi, Razi, Gofle. 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
2: 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Bom dia, tudo bem? Seu nome, está aqui e o que faz aqui?
9: Estou aqui a passear com as crianças.
2: Sabe o que está acontecendo?
9: Pois ainda não sei.
2: Ainda não percebeu? Você sabe dizer que está na face?
9: Sim, sim.
2: E estamos na maior feira do país e acerca daquilo que são as expectativas, o que gostaria de ver e que te agrade?
9: Gostaria de ver Manju Chapo, o presidente.
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1: 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Sa fala para Radio Moçambique, bom dia, seu nome.
10: Não, eu não iria falar porque eu estou mesmo em serviço. Estou. Portanto, não sou um participante, um visitante à feira. Como tal, exatamente.
1: Muito obrigada. 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
13: 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pedidas.
14: As pedidas são boas, nós estamos de anfitrião desta cerimónia sempre, porque nós esperamos que as pessoas dos empresários façam a sua troca de experiência, assinando os memorandos de entendimento com outras empresas fora do país e para a comercialidade que tem a nossa situação, também para a construção da igreja econômica para
13: Senhor Secretário de Estado, está a agenda lá em Guilherme-Zanguiri, aos fundos ângulo Maputo, mandou-lhe tudo bem em Acuva e Coca-Cola, a FACI.
15: Não. Somewhat.

Então, também

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1: Bom, estamos a acompanhar os nossos colegas diretamente da FACIN, em Ricacha, Marraquena, nesta abertura da 61ª edição da FACIN. Está nesta altura a acontecer, então, na nossa emissão regional, onde se encontram os colegas Jovita Angovo, Natália Libombo, Domingos Macalani e Rostino Botella. Estamos aqui a encontrar algumas dificuldades para continuarmos com a transmissão. Vamos ficar com os nossos comerciais enquanto aguardamos que as condições estejam criadas para darmos continuidade.
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1: 11 horas e 49 minutos. A qualquer momento vamos entrar em contacto com os nossos colegas a partir da FACIN em Ricacha.

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1: 12 horas e 1 minuto, seguimos com os tópicos do Jornal da Tarde.
2: Boa tarde. Boa tarde.
3: Boa tarde, Henrique Dias, e ouvinte, Presidente da República, diz esperar que a Feira Internacional de Maputo impulsione a transformação tecnológica no país, de forma a criar mais facilidades para os cidadãos e investidores. Daniel Chapo falava há instantes na abertura da 61ª Feira Internacional de Maputo, que decorre em Recacha, no distrito de Maracuene.
4: Queremos que esta transformação tenha um rosto humano. Queremos que um jovem agricultor de Mecanhelas possa vender a sua produção para qualquer mercado do mundo a partir de Mecanhelas. Queremos que uma plataforma digital, que uma pequena fábrica de Mocuba possa competir com empresas internacionais.
3: Arrancam em 2028 as obras de construção do troço entre a cidade de Tete e o posto fronteiriço de Zobwe, em Moatize. Já no plano internacional, sobe para 903 o número de mortos devido a inundações no Nepal. São estes os destaques do Jornal da Tarde de hoje, 31 de agosto de 2026. Os desenvolvimentos destes e de outros assuntos a partir das 12 horas e 30 minutos. Até já.
1: Até já e muito obrigada. Aguardamos pelos desenvolvimentos destas e outras notícias às 12 horas e 30 minutos. E nós, cá deste lado do emissor provincial de Maputo, vamos continuando a transmitir no nosso regional FACIM 2026, 61ª edição. Mas enquanto isso não acontece, vamos ficar com os nossos comerciais e voltamos já já.
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0: 12 horas e 13 minutos. 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Recordo-se que abriu hoje a 61ª edição da FACIN 2026, Ricacha Marraquena. A abertura oficial foi presidida pelo Presidente da República, Daniel Francisco Chapo. Nesta altura, várias equipas foram constituídas para acompanhar então ao detalhe as atividades que serão desenvolvidas ao longo desta semana. Da Rádio Moçambique juntou os seus profissionais de cada região, Norte, Centro e Sul, e ainda temos a Antena Nacional da Rádio Moçambique para os contactos com os parceiros e homens de negócio, pelo que a qualquer momento iremos estabelecer contacto com os nossos colegas que estão a fazer uma emissão regional Sul, Maputo Gaza em Embani. Portanto, esta equipe, constituída por Jovita Ngovo, Natálio Libombo, Domingos Macalane, Alberto Paulo e Rostino Botella. 12 horas e 15 minutos. Enquanto isso não acontece, vamos ficar com os nossos comerciais, aqui também no nosso espaço de janela comercial.
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1: 12 horas e 30 minutos, seguimos com o Jornal da Tarde.
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0: Boa tarde, presidente da República defende a necessidade de Moçambique acelerar a transformação energética como parte da estratégia de transição rumo a uma economia digital mais competitiva. Daniel Chap falava em Recatia, distrito de Marraquene, na abertura da 61ª Feira Internacional de Maputo.
1: Queremos que esta transformação tenha um rosto humano. Queremos que um jovem agricultor de Mecanhelas possa vender a sua produção para qualquer mercado do mundo, a partir de Mecanhelas. Queremos que uma plataforma digital, uma pequena fábrica de Mocuba, possa competir com empresas internacionais e com o empreendedor de Nacala Porto.
0: Arrancam em 2028 as obras de construção do troço entre a cidade de Tete e o posto fronteiriço de Zobwe, em Moatize. Sobe para 903 o número de mortos devido a inundações no Nepal. São estes os destaques do Jornal da Tarde de hoje, 31 de agosto de 2026, Dia da Medicina Tradicional Africana. Os desenvolvimentos destes e de outros assuntos dentro de instantes. Na edição e apresentação, Orlando Ngoveni, sonorização de Hermínio Abel. Boa audição. Vamos aos desenvolvimentos. O presidente da República diz esperar que a Feira Internacional de Maputo impulsione a transformação tecnológica no país de forma a criar mais facilidades para os cidadãos e investidores. Daniel Chapo falava há momentos, ou seja, hoje, em Recatia, distrito de Marraquene, na abertura da 61ª Feira Internacional de Maputo.
1: Queremos que esta transformação tenha um rosto humano. Queremos que um jovem agricultor de Mecanhelas possa vender a sua produção para qualquer mercado do mundo, a partir de Mecanhelas. Queremos que uma plataforma digital, uma pequena fábrica de Mocuba, possa competir com empresas internacionais e que um empreendedor de Nacala Porto encontre investidores sem precisar de abandonar a sua província, o seu distrito, o seu posto administrativo ou a sua localidade.
0: Presidente da República, Daniel Chapo, na abertura da 61ª Feira Internacional de Maputo, uma feira que decorre em Recatia, distrito de Marraquene, em Maputo. Este é um assunto a conferirmos já o detalhe daqui a alguns minutos. Para já, uma viagem à província de Tete, onde a Administração Nacional de Estradas, ANE, anuncia para julho de 2028 o início das obras de construção de raiz do troço crítico da Estrada Nacional número 7. Orlando Cananecas.
2: Trata-se do troço entre a cidade de Tete ao posto fronteiriço de Zobwe, no distrito de Matiz, considerado um dos principais corredores rodoviários da província de Tete e dos países do interior da África Austral. Com cerca de 120 quilômetros totalmente degradados, o percurso que era feito em menos de uma hora e meia, atualmente leva mais de 4 horas nesta estrada mais movimentada da província. O chefe do Departamento de Planificação na ANE-Tete, Felício Miranda, explicou que neste momento está em construção a primeira fase das obras na N7 de 95 quilômetros que parte de Xangara à cidade de Tete. Segundo Miranda, as obras iniciadas no mês de julho prevê que sejam concluídas em 14 meses, ou seja, até outubro do próximo ano.
3: O programa de intervenção prevê que a concessionária vai reabilitar os dois Xangara, Tete e Zobwe, mas foi subdividido em duas fases.
2: Perante a informação, a secretária de Estado em Tete, Cristina Mafumo, pediu à empresa concessionária da Estrada Nacional número 7 adotar mecanismos que garantam a transitabilidade no troço enquanto se aguarda pelo início das obras naquele troço rodoviário.
4: A monitora que a situação é realmente crítica nesta área de Tete até a Zobwe.
2: A reabilitação da Estrada Nacional número 7 é considerada estratégica para Tete, garantindo a ligação entre diversas regiões do país e dos países do interior. Da cidade de Tete, Orlando Carenecas.
0: Detete para a NIA são de falta de transporte, rede de telefonia móvel, isola a população do posto administrativo de Matondovela, distrito de Mekula Pinto, Catawa.
5: Para se deslocar à sede do distrito, localizado a cerca de 100 km, a população de Matondovela recorre à caminhada, de bicicleta ou de motorizada, este último a preços exorbitantes. O chefe do posto administrativo de Matondovela explicou que deslocar-se de motorizada para a sede do distrito de Mekula custa entre 2 mil a 3 mil meticais. Salvador Amido indicou que a situação é agravada por inoperância de rede de telefonia móvel há 9 anos da única companhia disponível na sede do posto administrativo. Por conta deste motivo, a população de Matondovela continua a usar os meios de comunicação tradicionais como cartas e mensagens verbais para a troca de correspondência com habitantes de outros pontos da província e do país em geral.
6: O nosso posto administrativo está isolado. Daqui para a Xamba leva uma coisa de 76 quilômetros. De Mekula para cá temos uma coisa de 96. Daqui para São Luís, o posto administrativo de Mavago, uma coisa de 106 quilômetros. Então, está no meio. É um desafio para nós. Nosso posto administrativo não temos um transporte que diz respeito aos passageiros, não sendo só usamos a moto. Se estamos a ver transporte, talvez está a vir de São Luís passando para Mekula, ou talvez da reserva, para controlando a nossa reserva. Mas aqui localmente é um problema com transporte, não temos transporte.
5: E comunicação telefónica, por exemplo?
6: Pior a situação, estamos há 9 anos que não se comunica, como está a ver a torre ali.
5: O posto administrativo de Matondovela, distrito de Mekula, no Niassa, conta com mais de 1.700 habitantes. Delxinga, Pinto, Catawa.
0: Hoje é dia da medicina tradicional africana. A celebração decorre sob o lema Reflexão sobre os esforços de pesquisa e desenvolvimento da medicina tradicional para alcançar a cobertura universal de saúde na região africana. Este é um assunto a conferirmos daqui a pouco. De novo, visita a província de Tete, onde o médico-chefe provincial condena a venda de unidades de sangue nas diversas unidades sanitárias. Adriano Bicon.
7: Elder Dombole expressou seu sentimento esta segunda-feira por ocasião da celebração do Dia de Dador de Sangue, ato que normalmente comemora-se a 29 de agosto de cada ano. Segundo Dombole, as autoridades dão tolerância zero a esta venda, assim como do mau atendimento nos hospitais.
8: É uma bênção ser profissional de saúde. Não transformemos isto num cenário diferente. Não somos mercenários e nem queremos mercenários nas nossas unidades sanitárias. Queremos anjos que salvam vidas, que trabalham para devolver um sorriso a uma família. Esta é a nossa missão. Então, tolerância zero. Tolerância zero à venda de sangue. Tolerância zero ao mau atendimento nas nossas unidades sanitárias. E quero convidar a todos a denunciarem qualquer ato que mine a qualidade assistencial nas nossas unidades sanitárias.
7: Na ocasião, o presidente da Associação de Dadores de Sangue, de Tete, disse que vários constrangimentos têm contribuído para os dadores não se inscrever na sua agremiação. Armando Tembe falou da falta de incentivos por parte do setor da saúde como um dos constrangimentos.
9: Tenha prioridade no seu atendimento, tenha a medicação. Claro que o país passa por dificuldades, mas aquela medicação que existe lá na unidade sanitária seja facultada. O que acontecia ou o que acontece é que alguém se tira o cartão de dador, por simplesmente a resposta é não temos este medicamento. Então é esta a guerra que queremos travar, entre aspas, né? E esta luta que queremos que o dador seja considerado e que também seja considerado o seu familiar no seu primeiro grau. Falo de esposa, filhos, tenham esta consideração.
7: Doação de sangue, ginástica aeróbica e desfile pelas artérias da capital provincial marcaram as atividades inseridas no âmbito do Dia de Dador de Sangue nesta região do país, da cidade de Tete, Adriano Bicuan.
0: O chefe provincial de Tete condena a venda de unidades de sangue nas diversas unidades sanitárias. Esta é uma reportagem do jornalista Adriano Bicuane. Agora sim, hoje é dia da medicina tradicional africana. A celebração decorre sob o lema Reflexão sobre os esforços de pesquisa e desenvolvimento da medicina tradicional para alcançar a cobertura universal de saúde na região africana. Este é um assunto que teve o acompanhamento da jornalista da redação central, Lilia Langa, que se encontra aqui nos nossos estúdios. Lilia Langa, boa tarde.
10: Boa tarde, Orlando Gouveia. O Ministério da Saúde quer reforçar a investigação científica e a regulamentação da medicina tradicional para garantir a sua integração segura no Sistema Nacional de Saúde. É um posicionamento expresso hoje em Maputo pela chefe do Departamento Autónomo de Medicina Tradicional e Alternativa no Ministério da Saúde, Graça Kumbe, no âmbito da celebração do Dia da Medicina Tradicional Africana. Graça Kumbe diz que o conhecimento tradicional e a ciência moderna podem complementar-se desde que os tratamentos sejam submetidos à investigação e comprovada sua segurança e eficácia.
11: Cerca de 80% da população no continente africano, onde Moçambique se enquadra, dependem diretamente dos recursos da medicina tradicional para os cuidados primários de saúde. Determinante para transformarmos este potencial num ativo seguro, sustentável, formalmente integrado no Sistema Nacional de Saúde e na Rede Nacional de Saúde, potenciando o financiamento, parceria entre universidades, instituições de pesquisa, laboratórios nacionais e, obrigatoriamente, com os detentores do saber tradicional, garantindo, assim, a validação clínica de segurança, dosagem e eficácia das plantas medicinais que são usadas na medicina tradicional.
10: Segundo Graça Kumbe, nos últimos 2 anos, os praticantes da medicina tradicional encaminharam às unidades sanitárias cerca de 4.400 pessoas com suspeita de doenças como tuberculose, HIV e malária para o diagnóstico e tratamento.
11: Com a integração da medicina alternativa e complementar nas unidades sanitárias públicas e privadas no país, foram atendidos 23.736 pacientes usando técnicas de medicina tradicional chinesa e outras abordagens que existem.
10: Em representação dos praticantes da medicina tradicional, Carolina Ngoveni fez saber que persistem desafios na comprovação científica dos tratamentos e defende mais apoio à pesquisa, formação e fiscalização do setor.
11: Nossas experiências mostram que os tratamentos da medicina tradicional têm se revelado eficazes no combate à asma, à epilepsia, às diarreias, à infertilidade e algumas doenças de infância, entre outras. Por isso, o nosso país deve tirar o maior proveito deste dom.
10: Moçambique conta atualmente com cerca de 33 mil praticantes de medicina tradicional, dos quais 7 mil capacitados em cuidados de saúde primários.
0: 12 horas e 43 minutos, partimos para Guijá, em Gaza, para falarmos da vacinação de gado bovino. Horácio Dingo.
12: No distrito de Guijá, decorre a bom ritmo a campanha de vacinação de gado bovino em curso naquela região da província de Gaza. E trata-se de uma campanha que decorre desde o passado mês de julho, onde mais de 65 mil bovinos estão a ser imunizados contra doenças de vacinação obrigatória, nomeadamente carbúnculo hemático e sintomático e febre aftosa. O administrador do distrito de Guijá, que deu a conhecer a informação, garantiu que a vacinação decorre em todas as localidades do distrito, e com uma participação massiva dos criadores que estão a catar as mensagens para levar os seus animais para os locais de imunização dos bovinos. Jaime Mugabe descreve de importante a realização desta campanha de vacinação de gado bovino depois de 2 anos que o distrito não realizava a imunização de bovinos. O governante sublinha ainda a importância da comparticipação dos criadores na vacinação de bovinos como forma de garantir a sanidade dos seus animais, o que vai contribuir para que Guijá e continua a fazer parte dos maiores criadores de gado ao nível da província de Gaza.
13: Depois de 2 anos sem o processo da vacinação, o nosso distrito também é um distrito que está sendo abrangido pela esta campanha de vacinação do gado. É preciso recordar que o distrito de Guijá faz parte do triângulo distrito que tem a maior criação do gado ao nível da província. Estamos a falar de Chibuto, Mabalane e Guijá. E por via disso havia uma grande necessidade, temos que vacinar o gado das famílias. É preciso recordar também que o gado faz parte da bandeira do distrito e arrancou este processo da vacinação. E para nós o processo está correndo normalmente. Há muita aderência por parte de criadores, olhando para os criadores do setor familiar, mas também temos estado a fazer a sensibilização ao mesmo tempo aos criadores que o governo está a fazer uma contribuição.
12: Administrador do distrito de Guijá, Jaime Mugabe, a importância da vacinação de gado bovino em curso naquela região da província de Gaza desde o mês de julho, devendo terminar em setembro. Horácio Dengo, em Xaxai.
0: Daqui a pouco iremos estabelecer contato com os nossos colegas que se encontram em Recacha, distrito de Marraquena, a cobrir então as cerimônias de abertura da Feira Internacional de Maputo. Esta aqui é a 61ª. Por ora, decorrem deste último sábado na província de Inhambane os Jogos Escolares, edição 2026. As incidências com o jornalista Avelino António.
14: Diretora Nacional de Saúde Escolar e Assuntos Transversais no Ministério da Educação e Cultura, Arlinda Chaquice, confirma a desqualificação da equipa masculina de voleibol de Gaza por falsificação de idades. Como consequência imediata, Gaza verba falta de comparência administrativa em todos os jogos desta modalidade. A medida é um exemplo inequívoco de que nos jogos escolares não há espaço para falsificação de idades.
15: Estamos a fazer este trabalho não apenas olhando para a componente desportiva em tanto que tal, mas na perspectiva de tentarmos passar a mensagem sobre aquilo que é o correto. Nós estamos a lidar com adolescentes e jovens e é importante que estes adolescentes e jovens percebam que a vida não é feita usando meios não legais para se poder alcançar um determinado fim. Esse é o nosso objetivo principal. E, logicamente, o Serviço de Identificação Civil, tendo em conta que estamos a falar de falsificação de idades, tem procedimentos próprios que estão a tomar, de maneira já a tentarmos acabar com este ato que, infelizmente, vem acontecendo ao longo dos demais festivais que nós temos. Nós gostaríamos de ter festivais que este procedimento não constituísse um problema.
14: Entretanto, onde Gaza está autorizado a competir, a seleção de futebol masculino puxou pelos galões e goleou Maputo Cidade por 7-0 e intrometeu-se na corrida pelo apuramento às meias-finais. É o reerguer do campeão após entrada em falso, anuncia a diretora provincial da Juventude, Emprego e Desportos de Gaza, Lourdes Machava, chefe adjunta da delegação de Gaza.
16: Vimos um bom jogo e os meninos voltaram a reafirmar que realmente são campeões e o que nós queremos é continuarmos mesmo a revalidar o título. O feminino também, temos indicação de que eles também estiveram a ganhar. Então é um grande começo para nós e queremos manter este resultado até ao final dos jogos.
14: Com a vitória expressiva, Gaza está no segundo lugar do grupo da morte, pelo menos até ao desfecho do frenético Manica Nampula, duas equipas que ganharam na primeira jornada. Maputo Cidade hipotecou as chances de apuramento. Ainda na Série A, Zambézia bateu Sofala por 2-0, alcançando a sua segunda vitória consecutiva. Com este desfecho, Zambézia está a um empate do apuramento e Sofala com as contas complicadas após averbar a segunda derrota consecutiva. Neste momento, jogam Inhambane e Niassa pela Série B. Às 13h30 estreia-se Cabo Delgado diante de Tete e às 15h15 acontece o frenético Nampula Manica a fechar o dia no futebol masculino. RM Desporto, da cidade da Maxixe, Avelino António.
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0: Presidente da República diz esperar que a Feira Internacional de Maputo impulsione a transformação tecnológica no país de forma a criar mais facilidades para os cidadãos e investidores. Daniel Chapo falava hoje em Recacha, distrito de Marraquene, na abertura da 61ª Feira Internacional de Maputo. Este é o principal assunto deste jornal e que a seguir é desenvolvido pelos nossos colegas já posicionados na Facim, em Ricaquia.
18: O presidente da República, Daniel Chapo, defende a necessidade de Moçambique acelerar a transformação do setor energético como parte da estratégia de transição do país rumo a uma economia digital e mais competitiva. Durante o discurso na abertura da Feira Internacional de Maputo, que decorre em Ricatla, no distrito de Marraquém, o chefe de Estado destacou a energia como um dos pilares fundamentais para o desenvolvimento económico e social, sublinhando que o acesso a uma energia segura é essencial à inovação e à digitalização.
1: O lema escolhido, transformação digital e energética, rumo a uma economia sustentável, não é apenas um lema de uma feira. É uma orientação estratégica para Moçambique que queremos construir. Queremos utilizar a tecnologia para aumentar a produtividade da nossa agricultura, modernizar a nossa indústria, expandir os serviços digitais, aproximar os produtores dos mercados e, sobretudo, tornar a vida do cidadão e das empresas mais simples, mais produtivas e mais próspera. Queremos que esta transformação tenha um rosto humano. Queremos que um jovem agricultor de Mecanhelas possa vender a sua produção para qualquer mercado do mundo a partir de Mecanhelas. Queremos que uma plataforma digital, uma pequena fábrica de Mocuba possa competir com empresas internacionais e com o empreendedor de Nacala Porto encontre investidores sem precisar de abandonar a sua província, o seu distrito, o seu posto administrativo ou a sua localidade.
18: Daniel Chapo salienta que a transformação energética deve caminhar lado a lado com o desenvolvimento das tecnologias digitais, permitindo que empresas, instituições públicas e cidadãos tenham melhores condições para participar na economia moderna. Segundo o chefe de Estado, a aposta na transformação energética poderá contribuir para aumentar a capacidade produtiva do país, melhorar a competitividade das empresas e criar novas oportunidades de emprego, sobretudo para os jovens.
1: Hoje, queremos que o mundo reconheça Moçambique pela capacidade de transformar o seu potencial em valor, conhecimento, indústria, emprego, principalmente para a juventude e a mulher moçambicana, que são a maioria, e uma prosperidade partilhada entre os moçambicanos, independentemente da sua filiação política, origem étnica ou religião e qualquer coisa que possa nos fazer diferente. Somos todos moçambicanos. O nosso gás natural não deve ser apenas exportado, deve também alimentar fábricas, criar indústria e gerar emprego. O nosso grafite não deve ser apenas minério, deve tornar-se parte de baterias e de novas cadeias industriais no país e em África. Queremos que o algodão moçambicano se transforme em vestuário produzido por mãos moçambicanas e que os nossos produtos agrícolas atravessem fronteiras, levando consigo uma enorme marca de qualidade e confiança made in Moçambique.
18: Presidente da República, Daniel Chapo, e a necessidade de Moçambique acelerar a transformação do setor energético como parte da estratégia de transição do país rumo a uma economia digital e mais competitiva. Ainda o Presidente da República, Daniel Chapo, destacou o papel das pequenas e médias empresas no desenvolvimento da economia nacional. Ana Venila.
19: O chefe do Estado defendeu uma maior participação das PMEs nas oportunidades de negócio que surgem nos grandes projetos de investimento, incluindo os ligados ao setor de gás natural. Segundo Daniel Chapo, é necessário criar condições para que as empresas moçambicanas possam fornecer bens e serviços às grandes empresas e projetos de investimento, permitindo que uma maior parcela do valor gerado permaneça no país.
1: As micro, pequenas e médias empresas continuarão a ocupar um lugar central na nossa estratégia de diversificação económica. Queremos que cresçam, que exportem, que integrem nas cadeias de fornecimento nacionais e internacionais e que se tornem fornecedores competitivos dos grandes investimentos que estão a transformar Moçambique neste momento. Uma economia forte não se mede apenas pelo número de grandes investimentos que consegue atrair o que estamos a fazer neste momento. Mede-se pelo número de empresas nacionais que estes investimentos conseguem fazer crescer, pelo número de empregos que criam e pelo valor que permanece no país. É esta integração que queremos construir com tudo o que estamos a fazer. A aprovação da Lei de Minas, a aprovação da Lei de Petróleos, a aprovação da Lei de Controle Local, a aprovação do Banco de Desenvolvimento. Tudo isto que estamos a fazer, estamos a lançar sementes para uma economia completamente diferente.
19: O Presidente da República salientou que o setor do gás constitui uma oportunidade importante para impulsionar a industrialização, estimular a criação de empregos e desenvolver cadeias de fornecimento nacionais.
1: Por isso, com grandes investimentos que estão a acontecer na bacia do Rovuma, os dois investimentos da Eni, cerca de 15 bilhões de dólares, o investimento da Total, cerca de 15 bilhões de dólares, e se tudo correr bem, ainda este ano, teremos a decisão definitiva de investimento da ExxonMobil, cerca de 20 bilhões de dólares norte-americanos. Portanto, nos últimos 5, 10 anos, ou melhor, nos próximos 5, 10 anos, teremos só na área de gás investimentos de cerca de 50 a 60 bilhões de dólares. E o que estamos a fazer neste momento é trabalhar com as pequenas e médias empresas nacionais, com os empresários nacionais, para poderem se preparar para a transformação económica de Moçambique. Porque o que nós queremos é pegar nas receitas do gás e investir nas outras áreas da nossa economia, na agricultura, na indústria, nos recursos minerais, na energia, no turismo, na transformação digital, na economia azul, em infraestruturas para dinamizar a economia moçambicana. Porque só com esta forma de trabalharmos, não só vai haver crescimento ao nível do nosso país, mas, sobretudo, vamos desenvolver este Moçambique. A nossa luta é fazer chegar o dinheiro no bolso de cada moçambicano.
19: O Presidente da República, Daniel Chapo, apelou ainda ao setor privado para apostar na qualidade, inovação e capacitação das empresas, de modo a aumentar a sua competitividade e capacidade de responder às exigências dos grandes investidores.
18: Incidências da cerimónia de abertura da Feira Internacional de Maputo, a partir de Recatla, em Marraquene, Dine Kassam.
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0: 12 horas e 58 minutos, notícias internacionais. Subiu para 903 o número de mortos na sequência das inundações registradas semana passada no Nepal. Trata-se de dados preliminares divulgados hoje. As autoridades nepalesas, dizia a autoridade nepalesa responsável pela gestão de situações de emergência citada pela Lusa, avança que 4.247 pessoas estão neste momento desaparecidas. Já na Tanzânia, o Tribunal de Apelações condena um cidadão a uma pena de prisão perpétua por estupro de sua enteada de 5 anos. Monteiro Bonifácio.
20: O réu recorreu de uma decisão do Tribunal Superior de Dar al-Islam que havia mantido a sentença imposta por um tribunal inferior após considerá-lo autor do estupro. O abuso veio à tona depois de se ter notado que a criança caminhava com dificuldades e angustiada. Colocado o caso na polícia, esta, por sua vez, solicitou exames médicos que, além de mostrarem evidências de penetração, diagnosticaram-na com infecções urinárias e de transmissão sexual. Após ser condenado a 30 anos de prisão por um tribunal inferior, uma pena que foi mantida pelo Tribunal Superior de Dar al-Islam, o cidadão recorreu ao Tribunal de Apelações. Esta, que é a última instância na hierarquia da magistratura judicial, após analisar os autos e as argumentações de ambas partes, constatou que tanto o Tribunal Superior da Tanzânia quanto o inferior estavam errados ao fixar a pena de 30 anos de prisão. Consequentemente, o colegiado de 3 juízes do Tribunal de Apelações da Tanzânia decidiu agravar a pena para prisão perpétua. De Dar al-Islam, Monteiro Bonifácio.
0: Outras notas indicam que as autoridades nigerianas interceptaram um carregamento de 47.200 comprimidos de Captain Gun, uma droga sintética ilegal considerada fonte comum de financiamento para o jihadismo. Um comunicado da Agência Nacional de Controle de Drogas da Nigéria, citado pela imprensa internacional, refere que a apreensão ocorreu no âmbito de uma operação realizada no dia 22 de agosto no Aeroporto Internacional de Murtala Mohamed, em Lagos. A droga estava escondida em barras de sabão e tinha chegado à Nigéria vindo de Accra, a capital do Ghana. Na operação foi detido um homem de 49 anos de idade, descrito pelas autoridades como nigerianas, como um dos traficantes transfronteiriço de droga. Com esta nota, colocamos ponto final à presente edição do Jornal da Tarde. Despedem-se Hermínio Abel nos cuidados técnicos e Orlando Ngovene na edição e a apresentação. Boa tarde.
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21: 13:01. 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
10: Para além da experiência do Brasil, a experiência dos outros países sobre a inovação judicial. Então, nessa perspectiva de inovação na organização, inovação na gestão processual, inovação no uso de tecnologias no acesso à justiça. Portanto, a ideia é introduzirmos também em Moçambique, tal como nos outros países, laboratórios de inovação judicial. Mas isso numa perspectiva não apenas de implementação de tecnologias, mas de modelos de gestão processual que nos permitam dar um passo em frente.
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21: Treze horas na 17 minutos. 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

0: é um reconhecimento que a Rádio Pública, a Rádio Moçambique, de forma particular, o emissor provincial de Maputo, tem estado a dar o seu contributo na promoção das grandes potencialidades que tem rumo ao desenvolvimento socioeconómico da província. Mas também, olhando o escopo da atual ciclo de governação, assenta-se na independência económica e nós, como Rádio Moçambique, temos a responsabilidade acrescida de divulgar várias potencialidades, marcas e serviços, isto com vista a colocar à disposição dos demais consumidores, mas também a contribuir e a fazer o nosso papel, que acima de tudo é promover, não é, as várias potencialidades que a 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
2: 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Mas logo estava aberto, a batacanga nem te zoanga, por isso, desde o último jogo, não, chega.
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2: 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Fica no. 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
3: 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Pronto. 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
4: ansiedade no jogador até a equipa engenhe bem mas fama cancama e qual é a golice mas jogador já em vez de alguma bela ele joga uma bela e um bilo então no que bela um bilo chegou o melhor
0: o time dele três jogos de ponto
4: o importante era ganhar e ganhei depois pode a equipe ganhar a confiança daqui para frente
0: bom aquele se acaba o objetivo lá um ganhei que na hora mas o que não sei a como é que ele se não melhor é que mais foi nesse lugar
4: não foram três jogos uma derrota um empate hoje é uma vitória eu penso que está entrando com melhorar a classificação dos acaínos
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5: difícil por não termos marcado o gol mas estava tudo lá eu não percebi como é que perdemos o jogo mas o Xingal esteve lá fez tudo que podia ganhar o jogo não conseguimos nem ganhar nem empatar não se marca consciente a marcar continuar a trabalhar
0: o que terá falhado
5: nossa doença, não estamos a conseguir marcar, mas a equipa faz tudo para marcar golo, mas não estamos a conseguir.
0: O que é que deve ser feito?
5: Marcar golos apenas. Já tem tudo o que eles fazem. Apenas marcar golos. Agora não sei onde é que vamos buscar ponta de lança para marcar golos. Não digo que esse que temos, mas é preciso que a gente marque golos. Hoje também nem é só ponta de lança que marca. Mesmo os médios, as defesas marcam. Então é preciso marcarmos golos. Apenas.
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7: Damos um exemplo de postos administrativos, tínhamos 419 postos administrativos quando começamos o programa, hoje estão identificados 367 postos administrativos, faltando 58 postos administrativos dentro da rede. Temos também 17 postos administrativos fora da rede. Também esta identificação também está sendo preparada para também poder ser utilizada para a industrialização e para a agricultura. Obrigado, senhor.
8: Esse vosso mapa tem que ser melhorado.
7: Sem instância.
8: Ele tem que começar em 1975.
7: Sim.
8: Até 2025.
7: Exatamente, os números
8: mais novos saberem como é que estávamos quando estávamos independentes.
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7: Okay, vai ser a última vez que vai ver um xirico. Um xirico. A próxima rádio vai ser digital, de certeza. Sim, sim. E como não podia ser no passado da rádio de Moçambique, sem responder a uma pergunta que eu não...
6: Esta é a interação do Presidente da República e o Presidente.
0: Se dissesse de que contributo, como é que a FACIM pode contribuir para esta independência económica do nosso país?
10: Não, é um grande contributo, como sabem muito bem, a FACIM é a maior feira económica e comercial do nosso país e numa altura em que nós estamos a falar da independência económica, achamos que a FACIM joga um papel extremamente importante. E queria também endereçar os parabéns à Rádio Moçambique por ter marcado presença nesta feira, mas também o outro aspecto importante é aquilo que estava a dizer o Sr. Presidente do Conselho de Administração, que é a necessidade de fazermos o trabalho de migração da nossa rádio de analógico para o digital. Há os primeiros passos que estão a ser dados e nós, como governos, vamos continuar a trabalhar para apoiar a Rádio Moçambique a fazer essa migração, portanto, do analógico para o digital e, sobretudo, a expandir os sinais da Rádio Cidade e outros canais extremamente importantes para todo o país. Contem com todo o nosso apoio nesses desafios. Sucessos.
0: Muito obrigado, Sr. Presidente. Obrigado.
6: Foi a entrevista breve do nosso colega Vítor Reis, um dos repórteres da Antena Nacional, que entrevista o Presidente da República no quadro desta visita das empresas públicas participadas pelo Estado. E neste momento o Presidente da República interage com o administrador comercial da Rádio Moçambique.
11: Trouxemos para FACIM um conjunto de pacotes comerciais, tanto para as empresas do setor empresarial do Estado, para as pequenas e médias empresas e também orientado para as nossas províncias, porque pensamos que é importante que elas tenham oportunidade de expor aquilo que são as suas potencialidades. Então, a partir deste estúdio, nós vamos poder trazer estas potencialidades para todo o país. Também, aqui no setor empresarial do Estado, vamos discutir com as empresas do setor empresarial do Estado como é que elas podem, como é que nós podemos relacionar-nos com ela do ponto de vista que nós possamos melhor comunicar aquilo que são os desafios das empresas do setor empresarial do Estado, mas também tanto a rádio, a televisão e o Jornal de Notícias também possam, de alguma forma, ter algum retorno financeiro desse processo. Também estamos a trazer para aqui para uma discussão sobre a questão da transformação digital. A televisão de Moçambique já avançou bastante na questão da transformação digital. Temos desafios importantes ainda na questão da transformação digital. Neste momento pensamos que a transformação digital pode contribuir para a melhor gestão da nossa instituição. Estamos a desenvolver neste momento um portal do colaborador, o portal do trabalhador, onde toda a gestão da vida do trabalhador dentro da instituição é feita de forma digital. Estamos também a desenvolver a plataforma TVM Play, que já está para sistema Android, falta apenas para o sistema iOS. Também temos uma plataforma que é para a gestão dos recursos humanos a nível da televisão de Moçambique, também já está em processo de finalização e vamos poder apresentar isto durante as discussões que vamos ter nos próximos dias aqui ao nível do setor empresarial do Estado. No mais, estamos aqui para fazer comunicar Moçambique. Parabéns. Queria convidar a Sua Excelência para uma pequena entrevista aqui com os nossos colegas, por favor.
6: Esta foi a interação do Presidente da República com o Presidente do Conselho de Administração da Televisão de Moçambique. Neste momento, o Chefe de Estado é convidado para uma entrevista pela televisão pública, que se encontra neste stand, esse stand das empresas públicas participadas pelo Estado. Vamos, dentro do stand, acompanhar essa entrevista entre o Presidente da República e a televisão de Moçambique. Neste momento, a entrevista já decorre. Nós vamos acompanhando este momento e é uma entrevista que está sendo conduzida por um dos jornalistas da televisão de Moçambique, que expõe as suas potencialidades neste stand das empresas públicas participadas pelo Estado. A televisão de Moçambique está ao lado da Rádio Moçambique, portanto são duas empresas públicas de comunicação social presentes neste stand das empresas públicas participadas pelo Estado, e nós vamos acompanhando este momento entre essa entrevista do Presidente da República e a televisão de Moçambique. Antes de visitar o stand da televisão de Moçambique, o Presidente da República esteve no stand da Rádio Moçambique, onde também respondeu uma das questões. Vamos acompanhar parte desta entrevista. Não é possível captarmos esta entrevista entre a televisão de Moçambique e

0: Штатично. Neste momento, o presidente da República sai do stand da televisão de Moçambique, vai num outro stand e dentro de instantes vai terminar esta visita ao pavilhão das empresas públicas participadas pelo Estado nesta Feira Internacional de Maputo, que decorre aqui em Ricaquia. Aqui em Ricaquia. Ricaquia é distrito de Marraquene, província de Maputo.
1: Uma primeira que tem a ver com a produção de conteúdo.
0: E visita um outro stand, vamos acompanhar a interação.
1: Mais depressa para alcançarmos a otimização, não é? Para otimizarmos a utilização, portanto, das tecnologias na distribuição dos conteúdos, por um lado. Por outro lado, é trabalharmos com maior profundidade na qualidade dos próprios conteúdos. Temos um trabalho que é de recrutamento e treinamento de novos jornalistas ao nível da cidade de notícias.
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1: 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hoje aqui na FACIM em relação aos serviços oferecidos pelo Instituto Nacional de Segurança Social
3: O INSS está na FACIM 2023. De uma forma resumida, transferimos ou colocamos o nosso balcão de atendimento para o INSS, onde as pessoas, os que já estão inscritos, querendo, podem consultar a sua situação contributiva, referimos às empresas. Os trabalhadores também podem consultar a sua situação contributiva para saber quantas contribuições tem e até emitir um extrato que diz qual é o seu histórico desde que foram inscritos na Segurança Social até hoje. As empresas e os trabalhadores por conta própria podem se inscrever, podem também emitir um cartão do beneficiário do INSS aqui na FACIM. Não importa de que província seja, desde que esteja inscrito no sistema de segurança social, aqui pode fazer essas consultas todas, considerando que estamos em online. Mas, além do INSS, procuramos trazer outros setores de trabalho. O Instituto Nacional de Ação Social, que é o INAS, também está aqui para prestar esclarecimentos em relação ao seu trabalho. Está cá também a Inspeção Geral do Trabalho, que é a área da legalidade, fiscalidade do setor de trabalho. Está cá conosco a Comissão de Arbitragem Laboral, que é a COMALE, é aquela entidade que para aquelas pessoas que têm um litígio, têm um problema com uma empresa e já estão desvinculados daquela empresa, não é? Podem recorrer a esta comissão, que também vai fazer o devido encaminhamento. Então, nós acabamos trazendo para a FACIM, não só o balcão do INSS, mas acabamos trazendo o Ministério do Trabalho, Gênero e Ação Social no seu todo. Uma grande inovação que nós temos, porque hoje usamos muito as redes sociais, a pessoa estando em casa, a partir do Facebook, pode falar com o INSS na FACIM. É ir à página do Facebook, INSS Moçambique, clicando lá, vai encontrar uma janela onde vem INSS, fala comigo. A partir de um link que ali está, leva-lhe ao WhatsApp do INSS e em tempo útil consegue falar com o INSS. Pode consultar o seu extrato, pode pedir qualquer informação que tenha consultado no balcão do INSS e encontra da mesma forma. Então estamos aqui, INSS online, na FACIM.
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1: 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Dr. Celso, o que mais é que as pessoas podem encontrar nos serviços do INSS nesses 7 dias aqui na FACIM e qual é a facilidade em chegar e onde é que estão localizados?
3: Bom, começando pelo fim, o INSS está no pavilhão Machede, mesmo no fim da parte interior do pavilhão, ocupamos os dois lados. Mas também temos agentes do INSS a circularem por todo o recinto da FACIM. Basta ver alguém identificado com um boné e a camisa com o timbre do INSS, tendo uma preocupação, pode contactar essa pessoa e ela vai fazer o devido encaminhamento ou poderá responder no devido lugar.
5: embora. Nós estamos na FACIM porque entendemos que a FACIM é o centro de convergência do negócio. Todo aquele que compra e vende está na FACIM. Então, viemos aqui para ajudar as pessoas, né, a procurarem regularizar a sua situação. Quer se inscrever na Segurança Social? Vai lá, faz isso em tempo útil. Quer saber qual é a sua situação? Não sabe se a empresa em que está a trabalhar está a pagar ou não está a pagar? É a oportunidade que tem aqui, no balcão do INSS, nesses 3 dias, ter essa resposta. Não tem cartão de beneficiário? Quer ter? Vai ao balcão do INSS, vai ter o cartão em tempo útil. Estamos na FACIM. Cerca de 20 pessoas espalhadas por todo este espaço a trabalhar nesse sentido. Mas, como dizia, não é só o INSS. Se tiver alguma preocupação relacionada com o setor do trabalho, quer seja na Inspeção Geral do Trabalho, pode aproximar-se ao balcão do INSS, estão lá também inspetores de trabalho para ajudarem a esclarecer a nossa população.
6: Muito obrigada, Dr. Celso, por hoje só. Nós agradecemos. 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
9: Bom, aqui chamo Marta Muxanga. Estou aqui a representar a 100% Natural da Cornélia em parceria com o Salão Crespa Wendt. Quais são as suas expectativas para esta edição da FACIM? É a primeira vez que participa ou já participou em outras edições?
10: Bom, esta deve ser a nossa terceira, se não a quarta vez que estamos aqui a participar. Bom, a expectativa, acima de tudo, é poder compartilhar um bocadinho daquilo que nós fazemos com as outras pessoas. Esperamos que também as pessoas possam conhecer um bocadinho mais daquilo que é o nosso trabalho.
6: Para o primeiro dia até esta hora, que análise faz?
10: Bom, esse primeiro dia, né, a maior parte dos que estão
9: aqui, são colegas, vamos assim dizer. Mas acreditamos que nos próximos dias a coisa vai mudar de figura.
6: Muito obrigada pelas suas palavras, nós agradecemos bastante. E muito, como disse, agora que ele só a imena desse nene, coloca as combis de leite, passa assim 2 mil e 20 anos, e cabelo naro, como é que as combis de leite, e a imena desse aco, xinga pane de malembe manguana, a imena desse aco, como é que o cuisto a mais bem, o cuisto. Prestino, não vou deixar com um também, está sacando o cuisto, nene. E boa, que tingu, a tingu bolete. Logo, não, ninguém que tingu bolete.
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14: Simbi yi bile i 15 yora a Mozambique.
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2: kaza pasiar kaza gostar da facin estás de férias?
0: Sim.
2: Então, o que achaste? É a tua primeira vez a estar aqui na Faci?
0: Não.
2: Não. Sempre não. Tens vindo?
0: Não.
2: Sempre tens vindo a Faci?
0: Não.
2: É a primeira vez. O que é que gostaste de ver aqui na Faci hoje? Gostaste do quê? Estás com vergonha de falar para a rádio? Sim. Por que estás com vergonha? Oh, muito obrigada, viu? Mãe, vejo que está aqui com o seu filho num passeio. Como é para si, mãe, levar o seu filho a conhecer este mundo dos negócios, mundo da Facin, que hoje em dia estamos a evoluir. E ele é pequenino e ele trouxe aqui. Quais são as suas expectativas para essa edição?
3: Boa tarde. Seu nome, meu nome é Catarina Nhamposa. É assim, tem sido uma experiência muito boa. Por acaso, foi o menino que insistiu. Eu não estava nos meus planos vir até aqui. Mas é muito bom. Sim.
2: O que é que vocês já viram, que gostaram bastante, que vos impressionou até aqui?
3: Por acaso, a gente acaba de chegar agora. Ainda estamos a dar voltas.
2: Esse é o primeiro stand que visitam? O primeiro pavilhão?
3: Sim, sim. Acabamos de chegar há pouco tempo.
2: E prometem voltar mais ou ainda preferem ver o que é que tem para depois saber se voltam mais ou não?
3: Iremos voltar na sexta-feira, sim, com outros meninos, porque são muitos.
2: Muito obrigada por deixar ficar aqui algumas palavras, não é? Para a Rádio Moçambique, continuação de um passeio.
3: Muito obrigada, bom trabalho para vocês.
2: Obrigada, Maritu e a mamãe na mãe. 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
1: Dezesseis horas e 48 minutos. 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
2: 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E eu mostrei no que vai Pangalata na Vinanga, de Moçambique, na Congoma, com o Suíço Nene. 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
2: Doutor, hoje 29 minutos, já é congomente, quando era ficar zonga, msinga, com a Zulu Natal, lá é que é a tua zama.

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0: Boa noite, está no ar o Jornal. Populares lincham três supostos ladrões na província do Niassa. Presidente da República, Daniel Chapo, destaca o impacto da Feira Internacional de Maputo, FACI, na projeção da imagem de Moçambique e na atração de investimentos para o país. Governo sul-africano desmente especulações sobre o estado de saúde do vice-presidente do país. Paulo Machado Silva não é visto em público desde meados de julho último. Estas são as manchetes do Jornal da Noite. Hoje, editado e apresentado por Horácio Romão. Luís Batista está na sonorização. Até breve. Homens de negócios cruzam-se na Feira Internacional de Maputo, Facim, que abriu hoje em Ricatla, distrito de Marraquém. O presidente da República, Daniel Chapo, destaca a importância desta montra. Daqui a pouco teremos as incidências deste evento. Para já, a justiça privada ganha terreno no Niassa. Na última semana foram registrados nesta província dois casos de linchamento. Maria Fazenda.
1: Três pessoas morreram na semana passada vítimas de linchamento no distrito de Micanhelas e cidade de Lixinga, no Niassa. As duas vítimas mortais foram linchadas por grupo de populares após terem sido encontrados a roubarem numa residência na calada da noite em Micanhelas. Os proprietários da residência pediram socorro e a população acorreu em massa no local, onde neutralizou dois dos quatro integrantes da quadrilha. A terceira vítima foi linchada na cidade de Lixinga, onde supostamente foi interpelada na rua com televisor plasma roubado durante a calada da noite. A informação foi partilhada pelo Comando Provincial da PRM no Niassa no habitual comunicado de imprensa semanal. O porta-voz da PRM no Niassa, Nelson de Souza, informou que os dois casos seguem seus trâmites legais para a responsabilização dos autores.
2: Os indivíduos aperceberam-se da população, tendo-se colocado em fuga. Na ocasião, dois dos quatro teriam sido encontrados pela população, estes que foram agredidos e linchados. Da agressão que teriam protagonizado naquela residência, foi possível eles furtarem um valor monetário que equivale a 15.120 meticais. Os dois que conseguiram se colocar em fuga fugiram com o valor. Os dois que foram linchados acabaram por perder a vida.
1: Porta-voz do Comando Provincial da PRM no Niassa, Nelson de Souza, e os contornos de casos de linchamento de três pessoas na semana finda nesta província. Ainda no período em referência, nove pessoas caíram nas malhas da polícia por posse ilegal de uma arma de fogo e munições, venda de animais protegidos pela lei e roubo em diferentes distritos da província. De Lixinga, Maria Fazenda.
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0: Presidente da República, Daniel Chapo, destaca o impacto da Feira Internacional de Maputo, FACI, na projeção da imagem de Moçambique e na atração de investimentos para o país. Esta tarde, o chefe de Estado percorreu vários pavilhões e montras, incluindo o stand da RM, e garantiu que o governo vai continuar a apoiar a empresa no processo de migração digital. Jornalista Aderto Lipang.
4: Daniel Chapo deixou esta garantia ao passar pelo stand da Rádio Moçambique na visita que efetuou ao pavilhão do setor empresarial do Estado no âmbito da 61ª primeira edição da FACIM, que hoje abriu oficialmente em Ricaque, no distrito de Marraquém, província de Maputo. No stand da RM, o chefe de Estado recebeu do presidente do Conselho de Administração, Mário Albino, explicações sobre o funcionamento, projetos e desafios da Rádio Moçambique.
5: Temos um canal de Rádio Cidade que nós não queremos que seja só de Maputo, queremos expandir para todo o país. Vamos transformar o MCR como uma rádio internacional também, para todo o país, no âmbito da nossa estratégia de divulgação da imagem de Moçambique, vender bem Moçambique. Também, como sabe, é digital. O próximo ano, nós vamos introduzir a venda da nossa vinheta também nos canais digitais, em harmonia com aquilo que nós fazemos do analógico. Então, a ideia é expandir a venda também no digital e facilitar o acesso à nossa vinheta, nesse caso. Então, são esses desafios que nós temos, preparar a empresa para que o próximo ano possa arrancar, em definitivo, o processo da distribuição digital.
4: Em reação, o Presidente da República deixou garantias de que o Governo vai continuar a apoiar o processo de migração da Estação Pública de Radiodifusão.
6: Queria também endereçar os parabéns à Rádio Moçambique por ter marcado presença nesta feira, mas também outro aspecto importante importante é aquilo que estava a dizer o Sr. Presidente do Conselho de Administração, que é a necessidade de fazermos o trabalho de migração da nossa rádio de analógico para o digital. Há os primeiros passos que estão a ser dados e nós, como governos, vamos continuar a trabalhar para apoiar a Rádio Moçambique a fazer essa migração, portanto, do analógico para o digital e, sobretudo, a expandir os sinais da Rádio Cidade e outros canais extremamente importantes para todo o país. Contem com todo o nosso apoio nesses desafios.
4: Na ocasião, o chefe de Estado enalteceu a presença da Rádio Moçambique na 61ª edição da FACIME, um certame que, segundo o chefe de Estado, é uma plataforma estratégica para a promoção de investimentos, negócios e produtos nacionais, tal como refere Ana Avenila.
7: Falando na abertura da FACIME 2026, o chefe do Estado sublinhou o papel da maior feira empresarial do país na aproximação entre empresários moçambicanos e estrangeiros, defendendo o reforço das parcerias comerciais e de investimento capazes de contribuir para o crescimento da economia nacional. Daniel Chapa apontou igualmente a necessidade de valorizar a produção nacional e criar melhores oportunidades para que as empresas moçambicanas possam conquistar novos mercados, aumentar a sua capacidade produtiva e gerar mais empregos.
8: Auguramos que esta edição da FACIME seja recordada não apenas pelo qual, ou melhor, pelo que foi exposto, mas pelo que vai nascer, sobretudo o que nasceu. Novos negócios, novos investimentos, novas empresas, novos empregos, novas exportações e novas oportunidades para o nosso povo. Assim.
7: A edição 2026 da FACIME reúne 2.900 empresas nacionais e internacionais, bem como instituições públicas e privadas e investidores, num ambiente dedicado à exposição de produtos, serviços, tecnologias e oportunidades de negócio.
4: E esta plataforma revela a abertura do país ao investimento estrangeiro, o que tem sido reforçado com a diplomacia económica levada a cabo pelo presidente Daniel Chapo, resultando na cooperação com vários países, tal é o caso dos Emirados Árabes Unidos. Benícia Fayane.
9: O presidente da República de Moçambique, Daniel Chapo, destacou a importância estratégica da cooperação económica entre Moçambique e os Emirados Árabes Unidos como um motor essencial para o desenvolvimento sustentável e a atração de investimentos estruturantes para o país. O estadista moçambicano sublinhou que a relação bilateral com os Emirados Árabes Unidos tem gerado impactos positivos na promoção de iniciativas privadas e no fortalecimento das capacidades nacionais em áreas como logística, energia, infraestruturas e tecnologia. Daniel Chapo enalteceu o papel dos Emirados Árabes Unidos como um parceiro de excelência, lembrando a necessidade de converter a proximidade diplomática e investimentos robustos nos setores de transição energética e agricultura de grande escala.
8: Os Emirados Árabes Unidos afirmam-se hoje como um dos mais importantes parceiros econômicos de Moçambique no Médio Oriente e um investidor de referência na nossa economia. A sua participação na FACIME constitui um sinal claro da confiança que os Emirados Árabes Unidos depositam no potencial e no futuro de Moçambique. A todos, muito obrigado pela mensagem que nos dirigiu, o Sr. Sheikh Butt, e seja muito bem-vindo ao país, este nosso belo Moçambique.
9: O presidente reforçou que o Moçambique está de portas abertas e focado em reformas estruturantes para garantir um ambiente de negócios cada vez mais competitivo, seguro e atrativo para os fundos de investimento do Médio Oriente e globais.
4: A FACIME 2026 prossegue esta terça-feira com a exposição e divulgação de potencialidades económicas pelos expositores nacionais e estrangeiros. Paralelamente, terão lugar seminários temáticos para a partilha de oportunidades de negócios e estabelecimento de bolsas de contato. Do recinto da FACIME, em Recatla, no distrito de Marraquene, Adere Tulipang.
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0: 19h40, o chefe de Estado Daniel Chapo participa esta terça-feira em Maputo na Conferência sobre Justiça Constitucional e Estado de Direito Global, diálogo entre o Conselho Constitucional e a Organização Europeia de Direito Público. Um comunicado da Presidência da República indica que o encontro é organizado pelo Conselho Constitucional e pela Organização Europeia de Direito Público e constitui oportunidade para o diálogo sobre justiça, direito comparado e Estado de Direito Global. A participação do Presidente da República neste evento está inserida no quadro das iniciativas de promoção do Estado de Direito, fortalecimento das instituições de justiça e consolidação do respeito pela Constituição e pelos princípios democráticos. A conferência contará com a participação de acadêmicos, magistrados, advogados, representantes de instituições públicas, proporcionando um espaço de intercâmbio de conhecimentos e experiências entre diferentes atores ligados à justiça constitucional e ao Estado de Direito Público. O embaixador da União Europeia em Moçambique, Francisco Fontana Pardo, reiterou a disponibilidade da instituição em continuar a trabalhar conjuntamente com o governo e as organizações da sociedade civil na consolidação das relações de cooperação no desenvolvimento sustentável, na promoção da paz e da estabilidade, bem como a prosperidade partilhada. A mensagem foi deixada por Fontana Pardo momentos antes de partir para Moçambique, onde assume o cargo nesta terça-feira, após ter desempenhado recentemente as funções de chefe adjunto da delegação da União Europeia no Brasil. Francisco Fontana Pardo sucede ao embaixador Antonino Maggiore, cujo mandato de 4 anos à frente da delegação da União Europeia em Moçambique termina esta segunda-feira. Presidente da Assembleia da República, Margarida Talapa, recebeu hoje, no seu gabinete de trabalho em Maputo, o deputado e secretário-geral do Partido Socialista Português, José Luís Carneiro, a súmula do que transpirou do encontro com o nosso colega Adherto Magaia.
10: O Partido Socialista Português reafirma o compromisso de defender os interesses dos moçambicanos que vivem, estudam e trabalham em Portugal, sobretudo no quadro das recentes alterações à legislação sobre estrangeiros e nacionalidade. A posição foi manifestada pelo secretário-geral do PS, José Luís Carneiro, após uma audiência com a presidente da Assembleia da República, Margarida Talapa.
11: Nós, desde a primeira hora, o Partido Socialista transmitiu ao governo português o nosso entendimento sobre as alterações que foram feitas à lei de estrangeiros e também as alterações que foram feitas à lei da nacionalidade. Procuramos partilhar com o governo algumas das preocupações que tínhamos quanto a essas matérias.
10: José Luís Carneiro garante que o PS continuará a defender os moçambicanos em Portugal e uma maior mobilidade na CPLP, destacando o seu contributo para setores como pescas, agricultura, construção e turismo.
11: A mão de obra dos países de língua portuguesa e particularmente Moçambique é naturalmente uma mão de obra desde que regulada e naturalmente com os vistos de trabalho emitidos pelos postos consulares, é uma mão de obra bem-vinda e desejada no nosso país.
10: Entretanto, o porta-voz do encontro, Oriel Chamane, explica que a audiência serviu para reforçar os laços de cooperação parlamentar entre Moçambique e Portugal.
12: Nesta audiência, a senhora Presidente da Assembleia da República saudou a cooperação bilateral que é caracterizada entre os dois parlamentos por uma dinâmica bastante forte.
10: Oriel Chamane acrescenta que durante o encontro, a Presidente da Assembleia da República renovou o convite ao Presidente do Parlamento Português para visitar Moçambique, provavelmente em outubro deste ano.
0: Jornal da Noite da Rádio Moçambique, transmitido dos estúdios na cidade de Inhambane. O país poderá contar nos próximos dias com laboratórios de inovação judicial, mas de quem é a iniciativa, Célio Manis?
13: A magistratura judicial moçambicana tenciona implementar nos próximos tempos no país o projeto de laboratórios de inovação judicial, uma plataforma que visa facilitar a identificação de soluções para os problemas que afetam o funcionamento da justiça. A intenção foi partilhada esta segunda-feira na Matola, província de Maputo, pelo presidente do Tribunal Supremo e do Conselho Superior da Magistratura Judicial Moçambicana, Adelino Muxanga. Segundo o juiz, a implementação dos laboratórios poderá impactar diretamente no melhoramento dos serviços prestados aos cidadãos, reduzindo desta feita o excesso de burocracia e de outros males que possam afetar o bom funcionamento da justiça, como é o caso da corrupção. Os laboratórios de inovação judicial já são uma realidade em vários países lusófonos, com destaque para Brasil, país cuja experiência interessa a Adelino Muxanga.
14: Para além da experiência do Brasil, a experiência dos outros países sobre a inovação judicial. Então, nessa perspectiva de inovação na organização, inovação na gestão processual, inovação no uso de tecnologias no acesso à justiça. Portanto, a ideia é introduzirmos também Moçambique, tal como nos outros países, laboratórios de inovação judicial, mas isso numa perspectiva não apenas de implementação de tecnologias, mas de modelos de gestão processual que nos permitam dar um passo em frente.
13: O presidente do Tribunal Supremo e do Conselho Superior da Magistratura Judicial Moçambicana, Adelino Muxanga, falava após a abertura da oficina do projeto Espiral, um encontro de preparação da terceira cimeira dos Conselhos Superiores da Justiça da CPLP a decorrer em abril do próximo ano. Eu sou Stélio Manheça, da cidade da Matola. Boa noite.
0: Boa noite. Autoridades desaconselham o uso de doping durante a realização da 16ª edição do Festival Nacional dos Jogos Desportivos Escolares, que decorre desde o último sábado nas cidades de Inhambane e Maxis. Jornalista Efraim Macetela.
15: Participantes da 16ª edição do Festival Nacional de Jogos Desportivos Escolares em Inhambane 2026 beneficiam-se de ações de sensibilização sobre o combate ao doping, uma iniciativa que tem em vista a preservação da saúde e futuro das carreiras dos adolescentes atletas. A ação é coordenada pela Agência Moçambicana Anti-Doping. A coordenadora nacional do programa no Ministério da Juventude e Desporto, Nelma Chitaraço, defende que a prevenção ao uso de substâncias proibidas deve caminhar lado a lado com a formação dos novos talentos.
16: Baseamos principalmente na divulgação dos valores olímpicos e é isso que nós estamos cá a fazer, tentar transmitir a camada de formação para estes jovens que estão aqui nos Jogos Escolares, que é onde inicia a sua atividade desportiva, como é praticar desporto de uma forma saudável, de uma forma íntegra.
15: Por sua vez, os jovens atletas e técnicos participantes nas palestras enaltecem a relevância das lições ministradas no quadro de prevenção e combate ao doping.
17: Meu nome é Tito Mário Araújo, sou da delegação de Tete. Gostei bastante deste programa, esta iniciativa. Está a despertar interesse na compreensão dessa situação de anti-doping no meio dos atletas dentro de um festival como esse.
18: Chamo-me Jafar Achede. Eu aprendi que não é para ser tão precipitado assim, não é para consumir drogas e não é para ter medo quando vai para jogar.
15: No plano competitivo, a segunda jornada disputada nesta segunda-feira ficou marcada por goleadas e jogos equilibrados. No futebol masculino, Gaza goleou a cidade de Maputo por 7-0, Zambézia venceu Sofala por 4-0 e a equipa da casa Inhambane superou Niassa por 2-1. O duelo entre Cabo Delgado e Tete terminou num nulo. Nampula derrotou Manica por 2-0. Na handebol masculino, Tete venceu Inhambane por 36-28. Manica derrotou Zambézia por 37-34, enquanto Niassa e Gaza empataram a 30 golos. Em feminino, os Tete e Inhambane empataram a 20 golos. Manica venceu Zambézia por 29-13. Gaza bateu Niassa por 18-9. Cabo Delgado superou Sofala por 15-12. E cidade de Maputo foi derrotada por Nampula pelo expressivo 23-7. No basquetebol, em femininos, Niassa 24, Sofala 34, Tete 34, Zambézia 23, Maputo Província 35, Inhambane 17, Manica 39, Gaza 30, Nampula 39, Maputo Cidade 34.
0: Hoje é Dia Africano da Medicina Tradicional. A Associação dos Médicos Tradicionais de Moçambique, a Metramo Inhambane, suspende 11 curandeiros que alegadamente burlavam cidadãos e fomentavam atos de violência nas famílias. Jornalista Alexandre Matsimbe.
19: Trata-se de indivíduos, na sua maioria, de origem estrangeira, com destaque para os provenientes da região dos Grandes Lagos. O secretário da Assembleia Geral da Ametramo, Bernardo Carlos, conta que os visados fomentavam intrigas nas famílias por acusações de feitiçaria, o que resultava em homicídios. Carlos acrescenta que os supostos curandeiros falsos, nas suas propagandas, diziam às suas vítimas que curavam todo tipo de enfermidade, o que contribuía na negligência em tratamento de doenças crônicas. O presidente da mesa da Assembleia Geral da Metramo, Bernardo Carlos, conta igualmente que, além da prática de preços exorbitantes violavam mulheres.
20: Não só a Metramo, mesmo o governo está preocupado por aqueles curandeiros falsos que estão infiltrados na atividade de medicina tradicional. Dizer que são curandeiros, enquanto não são curandeiros, que é hora pela a regra de ser curandeiro. Também vou pedir ao governo ou à população denunciar.
19: Presidente da mesa da Assembleia Geral da Metramo, Inhambane, falando esta segunda-feira durante a celebração do Dia Africano da Medicina Tradicional. O diretor provincial de saúde, Inhambane, Carlos Coça, destacou o contributo da medicina tradicional na vida dos cidadãos.
21: A medicina tradicional e a medicina convencional se unam para que os objetivos e desafios sejam unânimes, priorizando sempre a promoção do bem-estar das populações e lutando contra todos os tipos de discriminação, violência ou negligência.
19: Diretor Provincial de Saúde em Inhambane, Carlos Coça, falando em Omuine durante as celebrações do Dia Africano da Medicina Tradicional.
0: E na província de Tete, os praticantes da medicina tradicional e as autoridades de saúde estão de mãos dadas no tratamento de várias doenças. Reporta Julinda Matavela.
22: Os praticantes da medicina tradicional em Tete reiteram seu comprometimento no referenciamento dos doentes às unidades sanitárias em caso de necessidade. O compromisso foi manifestado esta segunda-feira na cidade de Moatize, nas cerimónias provinciais alusivas ao Dia da Medicina Tradicional Africana e Alternativa. Segundo o representante dos médicos tradicionais, Tomás Cufo, a agremiação está satisfeita com o nível de colaboração com a medicina convencional, o que está a contribuir na melhoria da saúde pública nesta parcela do país.
23: Agradecemos pelas informações dadas aos praticantes, que têm como objetivo o reconhecimento de diversas patologias, de modo a chamar a atenção ao rápido referenciamento dos pacientes às unidades sanitárias. Gostaríamos que estas formações não parassem, que muitos outros praticantes pudessem se beneficiar dos mesmos pacotes de formação.
22: Representante dos médicos tradicionais em Tete. Na ocasião, o diretor provincial de saúde, Alex Bertil, reconheceu o papel importante que a medicina tradicional tem desempenhado na atual sociedade e em prol da melhoria da saúde pública.
24: A título de exemplo, durante o primeiro semestre deste ano, foram encaminhados pelos praticantes de medicina tradicional e alternativa um total de 2.311 pacientes das comunidades para as unidades sanitárias com diferentes patologias, desde doenças crónicas, malária, anemia, para a consulta de saúde da mulher e da criança, bem como a desnutrição, contra 1.927 pacientes encaminhados em igual período do ano 2025, o que representa um aumento de 16,7% em termos de encaminhamento dos pacientes da comunidade para as unidades sanitárias.
22: A província de Tete possui cerca de 7 mil médicos tradicionais, dos quais mais de 5 mil inscritos na Metram. Uma feira de saúde e diversas atividades culturais e recreativas marcaram o Dia da Medicina Tradicional Africana e Alternativa, celebrado nesta província. De Tete, Diolinda Matavel.
0: Na província central de Tete, os praticantes da medicina tradicional e as autoridades de saúde estão de mãos dadas no tratamento de várias doenças. Um cenário que se verifica também em Gaza, Bonifácio Novela.
25: O setor de saúde em Gaza enaltece o contributo e a colaboração da medicina tradicional africana na prestação de cuidados de saúde a doentes com vista à redução de várias patologias nas comunidades da província. Só este ano, 36 casos de tuberculose referenciados para as unidades sanitárias foram atendidos com a intervenção de médicos tradicionais. A diretora de saúde em Gaza disse esta segunda-feira nas cerimónias do Dia da Medicina Tradicional Africana que esta colaboração demonstra a pertinência da valorização das boas práticas na ligação da medicina convencional e a tradicional em prol das comunidades. Mulasso Asimango reconheceu ainda a relevância da pesquisa científica em curso sobre as plantas medicinais e produtos naturais e encoraja a prática da medicina tradicional olhando para a necessidade do seguimento de doenças nas unidades sanitárias.
26: De forma que os cuidados primários de saúde, junto aos praticantes de medicina tradicional e os técnicos de saúde, possamos ter abordagens socioculturais sobre a percepção das doenças na comunidade, por forma a contribuir cada vez mais na melhoria dos cuidados de saúde, com qualidade, respeitando os hábitos e costumes não prejudiciais à saúde das nossas comunidades.
25: E Fulgêncio Nhabanga, da Associação dos Médicos Tradicionais em Gaza, repudia as más práticas da classe como promessas falsas para o enriquecimento, profanação de campas, extração de órgãos humanos, entre outros males praticados por alguns membros da agremiação.
1: A Metramo, enquanto organização representativa dos praticantes da medicina tradicional, apelamos à preservação da paz e da harmonia social, reforçando o nosso compromisso com a saúde.
25: A província de Gaza conta com mais de 4.700 praticantes da medicina tradicional registrados na Ametramo. Da cidade de Xechai, Bonifácio Novela.
2: 115 pessoas com problemas oculares vão beneficiar de intervenções cirúrgicas no Hospital Central de Quelimane, província da Zambésia. A campanha arrancou hoje, Joana Brito.
5: O Hospital Central de Quelimane, na Zambésia, promove desde esta segunda-feira até sábado cirurgias massivas de glaucoma, cataratas e outras doenças oculares. O oftalmologista Vasco Gama, do Hospital Central de Quelimane, disse que a campanha vai beneficiar a 115 pessoas. Deste número, 75 são adultos e restantes são crianças. A iniciativa abrange doentes provenientes da província de Nampula.
6: O estrabismo é quando os olhos não estão alinhados, não trabalham em coordenação. E nós aqui no Hospital Central de Quelimane temos feito este trabalho de poder alinhar esses olhos. Por que que isso nos interessa muito? Porque para os pais é uma criança que aparece com o olho desviado. Como não sente nenhuma dor, não é preocupação para os pais. Mas esta criança vai tendo bullying na escola, vai tendo um aproveitamento pedagógico fraco e assim com impacto social que isso pode trazer, a depressão posteriormente que essa criança pode ter. Então daí que nós gostaríamos que apelássemos à população em geral que o estrabismo, os olhos desviados, é uma patologia que pode ser corrigida tanto em crianças como em adultos.
5: Quinita António, mãe acompanhante de uma criança proveniente da província de Nampula, diz que está entusiasmada por saber que o filho de 2 anos vai ser submetido à cirurgia para realinhamento dos olhos.
7: Nós começamos a notar que ele tinha problemas desde recém-nascido. Os olhos mostravam alguma diferença. Sei que não sabíamos do que se tratava. Sei que na medida em que ele ia crescendo, o problema era mais notório. Por causa daquele problema, acabei marcando uma consulta. Graças a Deus, meu filho vai se aliviar do problema.
5: Quinita António, mãe acompanhante de uma criança que vai ser submetida à cirurgia ocular. Joana Brito, Quelimane.
2: Na atualidade internacional, o governo sul-africano desmente especulações sobre o estado de saúde do vice-presidente do país. Paulo Machatil não é visto em público desde meados de julho último. Jornalista Eduardo Figurão.
8: A última aparição pública do governante aconteceu a 18 de julho, na província de KwaZulu-Natal, durante as celebrações do Dia de Mandela. Em comunicado emitido esta segunda-feira, o executivo explica que, dias depois, o vice-presidente se sentiu mal em sua casa em Joanesburgo, tendo procurado assistência médica. A nota oficial adianta que Paulo Machatil foi internado e submetido a uma pequena intervenção cirúrgica. O número 2 do governo sul-africano está a recuperar bem e mantém-se em contato permanente com o seu gabinete, tendo já participado em sessões parlamentares e reuniões de trabalho através de plataformas digitais. E face aos boatos que circulam nas redes sociais, Pretória apela ao público e à comunicação social para que confiem apenas na informação dos canais oficiais, recusando comentar fontes anônimas em respeito pela privacidade médica do vice-presidente. De acordo com o seu porta-voz, Paulo Machatil agradece as mensagens de apoio e prevê retomar a agenda pública assim que receber a autorização da equipa médica. E sabe-se ainda que o chefe de Estado, Cyril Ramaphosa, visitou o número 2 do Executivo e recebeu a garantia de que este retomará funções brevemente. Rádio Moçambique, Eduardo Figurão, em Joanesburgo.
2: O tempo, a cidade de Tete poderá registrar amanhã 35 graus centígrados de temperatura máxima, seguida de Maputo e Xaxai com 31, Quelimane 30, Beira, Chimoio, Nampula e Pemba 29, Inhambane 28, Vilanculo 27 e Lixinga 25 graus centígrados de temperatura máxima. 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Despedem-se. Horácio Romão, que editou e apresentou, e Luís Batista, que se encarregou pela sonorização. Voltaremos a nos cruzar em antena oportunamente. Boa noite.
3: 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Em Moçambique são 20 horas.

0: Saudações. O presidente da República, Daniel Chapo, afirma que Moçambique está disposto a fazer todo tipo de reformas necessárias para a atração de mais investimentos estrangeiros e criar um bom ambiente de negócios.
1: Queremos mais uma vez dizer uma coisa bastante importante ao país e ao mundo. Como Moçambique, continuamos a fazer reformas de forma profunda. Temos o Gabinete de Reformas e Projetos Estratégicos na Presidência da República e o objetivo deste gabinete é continuar a aprovar leis, sobretudo aquelas leis que barram o crescimento do nosso país e um bom ambiente de negócio.
0: O chefe de Estado falava esta segunda-feira em Recalda, no distrito de Marraquém, província de Maputo, na abertura oficial da 61ª edição da Feira Internacional de Maputo. Destaque do presente compacto que vai abordar os principais aspectos que marcaram a cerimônia de abertura da maior montra de negócios no país. Estão na companhia de Domingos Magalhães e Estevão Mucavel Júnior. Ótima escuta. O país testemunhou esta segunda-feira em Recalda, no distrito de Marraquém, província de Maputo, a cerimônia de abertura da 61ª edição da Feira Internacional de Maputo, a maior montra de negócios no país. Para esta edição estão inscritas 2.900 empresas do setor privado, entre nacionais e estrangeiras. O evento conta com a participação de 29 países, com o Brasil em destaque como país convidado de honra. As 11 províncias do país também estão representadas numa iniciativa que pretende reforçar a promoção de negócios, investimentos e oportunidades de parcerias. A este propósito, o presidente da República, Daniel Chapo, disse no seu discurso de abertura que Moçambique está disposto a fazer todo tipo de reformas necessárias para a atração de mais investimentos estrangeiros e criar um bom ambiente de negócios no país.
1: Neste momento que estamos aqui a trabalhar, queremos mais uma vez dizer uma coisa bastante importante ao país e ao mundo. Como Moçambique, continuamos a fazer reformas de forma profunda. Temos o Gabinete de Reformas e Projetos Estratégicos na Presidência da República e o objetivo deste gabinete é continuar a aprovar leis, sobretudo aquelas leis que barram o crescimento do nosso país e um bom ambiente de negócio. Aos nossos países, amigos e irmãos, aos investidores estrangeiros que aqui se encontram, queremos mais uma vez dizer que Moçambique está disposto a reformar para atrair mais investimentos, criar um bom ambiente de negócio e desenvolvermos o nosso país.
0: Entre as reformas que Moçambique pretende abraçar para elevar os níveis de desenvolvimento económico do país, está a aposta na transformação digital, um aspecto relevante na economia mundial.
1: Vivemos um momento particularmente relevante na economia mundial. A transformação digital está a mudar de forma como produzimos, comercializamos e competimos. A transição energética está a definir as vantagens competitivas das nações ao nível do mundo. As cadeias globais de produção estão a reorganizar-se e a África afirma-se cada vez mais como um dos grandes mercados e centros de oportunidade do século XXI. É precisamente neste contexto que realizamos esta edição da FACIM. O lema escolhido, transformação digital e energética rumo a uma economia sustentável, não é apenas um lema de uma feira. É uma orientação estratégica para Moçambique que queremos construir. Queremos utilizar a tecnologia para aumentar a produtividade da nossa agricultura, modernizar a nossa indústria, expandir os serviços digitais, aproximar os produtores dos mercados e, sobretudo, tornar a vida do cidadão e das empresas mais simples, mais produtivas e mais próspera. Queremos que esta transformação tenha um rosto humano. Queremos que um jovem agricultor de Mecanhelas possa vender a sua produção para qualquer mercado do mundo a partir de Mecanhelas. Queremos que uma plataforma digital, uma pequena fábrica de Mocuba possa competir com empresas internacionais e que o empreendedor de Nacala Porto encontre investidores sem precisar de abandonar a sua província, o seu distrito, o seu posto administrativo ou a sua localidade.
0: Para o presidente da República, Daniel Chapo, os recursos energéticos existentes no país devem ser utilizados para alimentar uma nova era de industrialização nacional.
1: Comprometemos-nos a utilizar os nossos recursos energéticos para alimentar uma nova era de industrialização nacional. Transformar a inovação em competitividade, gerar crescimento econômico que já está a acontecer nos últimos 3 trimestres, emprego para a nossa juventude e bem-estar para o povo moçambicano. Hoje, queremos que o mundo reconheça Moçambique pela capacidade de transformar o seu potencial em valor, conhecimento, indústria, emprego, principalmente para a juventude e a mulher moçambicana, que são a maioria, e uma prosperidade partilhada entre os moçambicanos, independentemente da sua filiação política, origem étnica ou religião, e qualquer coisa que possa nos fazer diferente. Somos todos moçambicanos. O nosso gás natural não deve ser apenas exportado. Deve também alimentar fábricas, criar indústria e gerar emprego. O nosso grafite não deve ser apenas minério. Deve tornar-se parte de baterias e de novas cadeias industriais no país e em África. Queremos que o algodão moçambicano se transforme em vestuário produzido por mãos moçambicanas e que os nossos produtos agrícolas atravessem fronteiras, levando consigo uma nova marca de qualidade e confiança made in Moçambique. Esperamos exportar mais produtos transformados, atrair mais investimento produtivo, criar empresas mais competitivas e desenvolver Moçambique, aproveitando plenamente as oportunidades da Zona de Comércio Livre Continental de África e esta visão que inspira a agenda econômica do nosso governo.
0: No seu discurso, o chefe de Estado fez menção aos grandes investimentos que estão em curso na bacia do Rovuma, em Cabo Delgado. Trata-se de investimentos que podem ganhar um novo dinamismo com a decisão definitiva de investimentos da ExxonMobil, num montante avaliado em cerca de 20 bilhões de dólares norte-americanos.
1: Com grandes investimentos que estão a acontecer na bacia do Rovuma, os 2 investimentos da Eni, cerca de 15 bilhões de dólares, o investimento da Total, cerca de 15 bilhões de dólares, e se tudo correr bem, ainda este ano, teremos a decisão definitiva de investimento da ExxonMobil, cerca de 20 bilhões de dólares norte-americanos. Nos próximos 5, 10 anos, teremos só na área de gás investimentos de cerca de 50 a 60 bilhões de dólares. E o que estamos a fazer neste momento é trabalhar com as pequenas e médias empresas nacionais, com os empresários nacionais, para poder se preparar para a transformação económica de Moçambique. Porque o que nós queremos é pegar nas receitas do gás e investir nas outras áreas da nossa economia, na agricultura, na indústria, nos recursos minerais, na energia, no turismo, na transformação digital, na economia azul, em infraestruturas, para dinamizar a economia moçambicana. Porque só com esta forma de trabalharmos, não só vai haver crescimento ao nível do nosso país, mas, sobretudo, vamos desenvolver este Moçambique. A nossa luta é fazer chegar o dinheiro no bolso de cada moçambicano. A nossa luta não é só o crescimento, mas este crescimento deve ser acompanhado pelo desenvolvimento. Nestes setores que nós falamos, para gerarmos renda, gerarmos salário, gerarmos imposto, dinamizarmos a economia e, sobretudo, também combatermos as desigualdades sociais.
0: No discurso de abertura da 61ª edição da Feira Internacional de Maputo, o chefe de Estado manifestou satisfação com a tendência crescente da participação internacional no evento.
1: A participação internacional volta a assumir grande expressão, reunindo dezenas de países e centenas de empresas. Isto confirma que o FACIM deixou de ser apenas uma feira nacional. É hoje uma plataforma regional, continental e internacional de negócios, investimentos, acordos de negócios, memorandos de entendimento e cooperação entre Moçambique e o mundo. A saudação especial a província do Niassa, que assume a honra desta edição, e a República Federativa do Brasil, país de honra, cuja participação simboliza a crescente profundidade das relações econômicas, comerciais e empresariais entre os nossos dois países. A todos vós, nos honram com a vossa presença. Muito obrigado por acreditar em Moçambique e por fazerem parte da construção do seu futuro.
0: A cerimônia de abertura da maior montra de negócios no país foi também marcada pela intervenção do Ministro do Estado no Ministério dos Negócios Estrangeiros e dos Emirados Árabes Unidos, Sheikh Shekbut. Esta intervenção trouxe novas perspectivas para o incremento dos investimentos estrangeiros no país.
2: Quero expressar os meus agradecimentos à Sua Excelência, Presidente de Moçambique, e o Governo de Moçambique e todos os organizadores deste evento. Os Emirados Árabes Unidos têm parceria de longa data e nós esperamos trabalhar juntos nos próximos anos. Nós temos um investimento de 2,5 mil milhões de meticais em Moçambique, mostrou um acréscimo de um aumento considerável comparativamente com os anos anteriores. Moçambique tem grandes oportunidades no setor de energia, logística, infraestrutura, agricultura e também na economia azul. Suas Excelências, nós partilhamos a ambição da Sua Excelência, Presidente da República, atrair o investimento, fortificando o setor privado, acelerando a transformação econômica, gerando emprego para os moçambicanos. Nós estamos comprometidos para apoiar este objetivo, focalizando no investimento, desenvolvimento e também na parceria econômica a longo prazo. Hoje temos grandes investimentos que resultam da nossa parceria econômica, com a aquisição de uma percentagem na área 4, de 100 milhões de dólares, e nós queremos investir para o desenvolvimento de Moçambique.
0: Na ocasião, o presidente da República, Daniel Chapo, destacou que os Emirados Árabes Unidos afirmam-se como investidores de referência no país.
1: Queremos saudar, de forma muito especial, a Sua Excelência Sheikh Shekbut bin Nayan Al Nayan, Ministro do Estado no Ministério dos Negócios Estrangeiros dos Emirados Árabes Unidos. A sua presença nesta cerimônia simboliza um novo momento de relações entre os nossos dois países, caracterizado por uma crescente convergência política, por uma cooperação econômica cada vez mais robusta e por uma visão partilhada de desenvolvimento. Os Emirados Árabes Unidos afirmam-se hoje como um dos mais importantes parceiros económicos de Moçambique, do Médio Oriente, e um investidor de referência na nossa economia. A sua participação na FACIM constitui um sinal claro da confiança que os Emirados Árabes Unidos depositam no potencial e no futuro de Moçambique. A todos, muito obrigado pela mensagem que nos dirigiu, o Sr. Sheikh Shekbut, e seja muito bem-vindo ao país, este nosso belo Moçambique.
0: Para o chefe de Estado, a Feira Internacional de Maputo é um lugar por excelência para a exibição das potencialidades económicas.
1: A FACIM permite-nos observar num único espaço a diversidade e a força da nossa economia moçambicana. Aqui encontramos agricultura moderna, indústria transformadora, energia, tecnologias digitais, o turismo, a nossa economia azul, serviços, artesanato, investigação científica e criatividade juvenil. Encontramos um país inteiro aqui representado. na nossa maior montra do país neste momento. Da castanha de Nampula ao café do Niassa, do arroz de Xokwe ao açúcar de Chinavana, dos citrinos de Manica ao chá do Gurue, do camarão de Sofala ao turismo de Inhambane, do cabrito de Tete à banana de Namache, do gás de Cabo Delgado à energia de Caurabaça. Cada província traz parte de si para esta feira, uma parte da força econômica do nosso povo moçambicano, da identidade industrial e comercial e da alma de Moçambique.
0: Destaca ainda que este evento é o retrato vivo da unidade nacional.
1: A FACIM é, por isso, o retrato vivo da unidade nacional construída através do trabalho dos moçambicanos. Mas o nosso verdadeiro desafio, todos nós, como moçambicanos, em parceria com os nossos amigos com quem cooperam na área econômica e comercial, sobretudo, é transformar esta diversidade de potencialidades numa única força econômica nacional. Queremos ligar a indústria ao porto, o porto aos mercados internacionais, principalmente ao porto de Maputo, onde está a haver grandes investimentos, Porto da Beira, na zona centro do nosso país, e na zona norte, o Porto de Nacala. Os grandes projetos ao empresariado nacional, daí a aprovação da lei de conteúdo local. Porque uma economia não se transforma quando os seus ativos existem isoladamente. Transforma-se quando estes ativos estão ligados, produzem juntos e criam valor uns para os outros.
0: No contexto do desenvolvimento do país, o presidente da República, Daniel Chapo, destacou o papel das pequenas e médias empresas.
1: Caros empresários aqui presentes, as micro, pequenas e médias empresas continuarão a ocupar um lugar central na nossa estratégia de diversificação económica. Queremos que cresçam, que exportem, que integrem nas cadeias de fornecimento nacionais e internacionais, e que se tornem fornecedores competitivos dos grandes investimentos que estão a transformar Moçambique neste momento. Uma economia forte não se mede apenas pelo número de grandes investimentos que consegue atrair o que estamos a fazer neste momento. Mede-se pelo número de empresas nacionais que estes investimentos conseguem fazer crescer, pelo número de empregos que criam e pelo valor que permanece no país. É esta integração que queremos construir com tudo o que estamos a fazer. A aprovação da lei de minas, a aprovação da lei de petróleos, a aprovação da lei de conteúdo local, a aprovação do Banco de Desenvolvimento. Tudo isto que estamos a fazer, estamos a lançar sementes para uma economia completamente diferente.
0: O presidente da República anotou ainda que o país está aberto aos investimentos e novas parcerias.
1: Queremos tomar esta ocasião para convidar a todos os empresários, investidores e parceiros, nacionais e estrangeiros, aqui presentes, a reencontrarem o espaço no mês de novembro para estarmos juntos na bela província de Inhambane, a nossa capital de turismo, por ocasião da segunda edição do Mozambique Tourism Summit e do Gulf Summit África. Estes dois eventos representa a continuidade da mensagem de hoje que lançamos aqui na FACIM. Moçambique está aberto ao investimento, aberto às parcerias e aberto a transformar oportunidades em resultados. Queremos transformar a nossa economia de serviços para uma economia produtiva. Queremos que aqueles que hoje descobrem as oportunidades do nosso país nesta feira possam, em novembro, conhecer de perto outra parte dos nossos maiores ativos estratégicos, um turismo de classe mundial, capaz de gerar riqueza, gerar emprego, desenvolvimento sustentável e orgulho nacional, de um país com cerca de 2.700 quilômetros de costa, águas cristalinas, ilhas paradisíacas, uma gastronomia invejável e tudo aquilo o que há de melhor no mundo.
0: No recinto da Feira Internacional de Maputo, o discurso do presidente da República, Daniel Chapo, gerou repercussões positivas. O governador da província da Zambésia, Pio Matos, destacou que a sua província veio mostrar ao mundo o potencial da região para o desenvolvimento do país.
3: O presidente disse muito bem. Para nós cativarmos o investidor para vir investir em Moçambique, nós precisamos fazer reformas. Reformas profundas. Reformas na pauta aduaneira, reformas na pauta fiscal. Nós precisamos de mexer, tornar o nosso país atrativo. Nós precisamos de mostrar ao mundo que investir em Moçambique, ele sai a ganhar. Ele vai triplicar o seu dinheiro. Ele vai multiplicar o seu investimento. Então, para nós, essa é a expectativa, a esperança, que com firmeza e coragem, precisa de coragem para dar. E depois precisamos de deixar de importar o que nós produzimos. Nós não precisamos de andar a comprar arroz quando nós podemos produzir o nosso arroz. Há coisas pequenas. Eu podia falar, enumerar uma série de coisas que nós temos que parar de fazer para começarmos a fazer nós. E aí pouparmos as divisas, porque tirar divisas também é uma forma de empobrecer. E tirar as divisas, nós não precisamos, por exemplo, de beber vinho toda hora, mas podemos beber a nossa cerveja que produzimos. Então temos que taxar com mais impostos, o vinho tem que ficar caro, e beberem os que podem pagar mais imposto. E as bebidas produzidas localmente ficarem mais baratas para nós consumirmos, então com menos impostos as bebidas locais. Nós temos que saber fazer este jogo de cintura. Não é deixar de pôr o vinho na prateleira, mas o vinho tem que ficar caro. Mas temos que ganhar daí. É como a sobretaxar o tabaco faz mal. Mas não vamos deixar de que pessoas deixem de fumar. Mas tem que ter uma taxa sobre taxa para ganharmos dinheiro com isso, com os fumadores. E com aqueles que bebem muito também.
0: Um dos integrantes da província da Zambésia, Francisco Naguara, fez saber que as potencialidades agrícolas da província da Zambésia podem fazer valer o desejo do alcance da independência econômica do país.
4: A Niassa, como província convidada, província honra, ela leva para a FACIM e para Moçambique, e para o país e o mundo, aquilo que é a oferta que Niassa dispõe, principalmente para a produção agrícola. Niassa oferece condições agroecológicas que permitem produzir e alimentar o país todo. Por isso que estamos cá para demonstrar que, além daquilo que hoje é feito no Niassa, é possível fazer mais. E aqueles que estão à procura de espaços para produzir, Niassa está aberto para esta oportunidade, e por isso que estamos cá. Mas também estamos cá para mostrar que Niassa está em condições também de acolher grandes eventos. Niassa está em condições de oferecer paisagens naturais únicas. Temos o Lago Niassa, a Reserva do Niassa. Há uma combinação criteriosa que se faz quando se chega no Niassa. Paisagens aparentemente virgens, intactas e apropriadas para investimento. E elas oferecem condições para acomodações verdes e panorâmicas, onde podemos colocar os lodges e outros como hotéis, boutiques, para valorizar a fachada do Lago Niassa. E temos mais de 120 hectares disponíveis, por isso estamos cá na FACIM convictos que é desta que nós precisamos capitalizar interesse para que as pessoas conheçam o Niassa, investam no Niassa, nas diversas áreas possíveis de fazer o negócio. E, na verdade, investir no Niassa é garantir o retorno no seu investimento.
0: Para a FACIM deste ano, os organizadores

0: Porque estamos cá para demonstrar que, além daquilo que hoje é feito no Niassa, é possível fazer mais. E aqueles que estão à procura de espaços para produzir, Niassa está aberto para esta oportunidade, e por isso que estamos cá. Mas também estamos cá para mostrar que Niassa está em condições também de acolher grandes eventos. Niassa está em condições de oferecer paisagens naturais únicas. Temos o Lago Niassa, a Reserva do Niassa. Há uma combinação criteriosa que se faz quando se chega no Niassa. Paisagens aparentemente virgens, intactas e apropriadas para investimento. E elas oferecem condições para acomodações verdes e panorâmicas, onde podemos colocar os lodges e outros como hotéis, boutiques, para valorizar a fachada do Lago Niassa. E temos mais de 120 hectares disponíveis, por isso estamos cá na Facim, convictos que é desta que nós precisamos capitalizar interesse para que as pessoas conheçam o Niassa, investam no Niassa, nas diversas áreas possíveis de fazer o negócio. E, na verdade, investir no Niassa é garantir o retorno no seu investimento.
1: O ouvinte está a acompanhar o compacto que retrata os principais aspectos que marcaram a cerimónia de abertura da 61ª edição da Feira Internacional de Maputo. Neste primeiro dia da Feira Internacional de Maputo, foram premiadas as melhores empresas que se destacaram na promoção de investimentos e exportações. Na província de Manica, foi premiada a empresa Helin Mining como a maior PMA exportadora do setor mineiro. A governadora de Manica, Francisca Tomás, reagiu à distinção.
2: É orgulho de província termos uma empresa mineira a ganhar o primeiro lugar, seu prémio por um exportador, e a Helin Mining que ganhou, e nós queremos mesmo agradecer e desejar que a empresa continue a trabalhar para que venha mais vezes a ganhar esse lugar que conquistou hoje em dia, nunca baixar, mas sempre continuar a manter. E para nós continuamos a trabalhar com as empresas para que mais empresas possam ganhar estes troféus que têm vindo ganhar aqui na FACI, porque é nosso desejo termos muitos diplomas de honra para a província de Manica.
1: Na província de Nampula foram premiadas duas empresas. O governador Eduardo Abdullah reagiu ao assunto.
3: O grande ganho que Nampula tem é o facto de estarmos presentes na FACI, com toda esta qualidade, respeitando aquilo que é o lema da digitalização. Como vê, o nosso stand está digitalizado e dando valor àquilo que é a nossa produção local, madeira e outros produtos de transformação local. Portanto, nós nos sentimos felizes e realizados hoje e agora por estar aqui, independentemente de qual será a classificação dos que classificam. A expectativa é muito grande, sempre grande, ninguém entra no jogo para perder, mas mais do que expectativas, mais do que isso, o importante é sairmos daqui com muitos contratos e negócios fechados. A nossa perspectiva, à semelhança do ano passado, nós não vínhamos para ganhar ou para perder, vínhamos para vender, para fechar negócios, para levar negócios para a nossa província e criar mais postos de trabalho para jovens e para mulheres.
4: Nampula, com que pontuação espera sair da FACIM?
3: Máxima, a mais alta possível.
1: Enquanto isso, os expositores de várias províncias do país perspectivam boas parcerias nesta FACIM.
5: Micas Alfredo Soto, tenho aqui na FACIM o aguardente feito com base no caju. Atendendo e considerando a qualidade do nosso produto, a expectativa é maior, pois já por aqui passaram entidades, degustaram e aprovaram o produto pela forma como mesmo é produzido, pois respeitamos aquilo que é o processo de produção, olhando desde a colheita, higienização, a destilação, os materiais usados para os componentes todos que envolvem o processo de produção. Nós usamos ferro, usamos alumínio e inox, e são produtos que não sofrem corrosão. Esperamos muita aderência, acreditamos que o estoque que nós temos não vai conseguir satisfazer a demanda, pois o sinal que nós temos aqui é muito positivo. E já temos contato com alguns investidores fora do país e que querem o nosso produto na

0: deles?
1: Primeiro dia até agora tem um pouco de fluxo, não é? Mas o essencial é que já estamos todos prontos e preparados para receber o nosso público. Porque nós estamos aqui para oferecer uma solução para o problema. Temos como um forte aqui na província de Gaza, em particular, a segurança alimentar. A segurança alimentar, nós atacamos a solução dessa segurança alimentar como agricultura, não mais agricultura de subsistência. Então saímos da agricultura de subsistência, entramos na agricultura industrial, onde nós poderemos produzir não só para o consumo, mas também para venda e possivelmente exportação no futuro. Até agora só vimos interações mesmo entre províncias, entre outras províncias, onde muitos conseguem perceber que aquilo que nós temos cá em Gaza eles ainda não têm. E tentam, né, buscam fazer essa parceria para que todos nós possamos crescer juntos.
2: Amara André Malati, estou aqui na Facim com os produtos habituais, com os licores naturais, malambe, gengibre, e estamos no pavilhão de Nhamani e pedimos ao público em geral para visitar o nosso stand.
0: Espera sair daqui com que nível de parceria?
2: Eu espero sair daqui com um nível de parceria muito maior.
0: Mensagem a deixar?
2: Convido a todos para visitar o pavilhão de Nhamani.
3: Eu chamo-me por Abubakar Bashir. Vivo na província de Cabo Delgado, no distrito de Chiure. Represento a empresa da Madupera Comercial. E, por mim, acho que o dia de hoje está tudo bem, apesar que as atividades ainda não estão em processo, mas tudo bem. A gente está aqui bem, bem feliz. Só esperamos de iniciar as atividades para vermos se conseguimos alcançar algumas metas.
4: O que é que a Madupera traz?
3: Na verdade, a Madupera Comercial traz aqui farinha fortificada, mas já é farinha de milho, né? E também temos alguns produtos agrícolas, que são ali pacotes de feijão nhemba, jugo, temos milho, temos amendoim, feijão boer, e também temos ali o feijão oloco. Sim, sim. Esses quais são tudo natural e consumíveis.
4: Pela primeira vez ou...
3: Para mim é pela primeira vez, mas tivemos pessoas que já participaram uma vez por aqui.
4: Sim,
3: sim.
4: A Madupera já,
3: já esteve quase o nosso representante maior.
4: Sim. E na vossa opinião, em termos de resultado da vossa participação anterior, o que, que já resultou e o que esperam nesta vossa participação?
3: Bem, por mim acho que, até não acho, digo que pela primeira vez da participação da feira, tivemos já alguns parceiros, vimos já alguns resultados e por mim... Chegamos para já fortificar mais com isso, termos mais parceiros, termos mais, elas mantemos a qualidade para os nossos clientes e muita coisa por aí.
4: Vamos em direto para a Rádio Moçambique, seu nome completo, o que é precisamente traz para esta feira?
5: Muito bom dia a todos que nos ouvem a esta hora. Então, nós estamos aqui no primeiro dia da Facim, são os primeiros momentos estes. E pronto, nós estamos a trazer para aqui uma Aliança Verde, né, que é uma cooperativa que junta cerca de 7 marcas moçambicanas de produtos variados. Falo de mel, licores, cosméticos, farinhas. Então nós estamos a trazer este conceito aqui para a Facim, unidos dessa forma como um jeito de criar meios de conseguirmos introduzir naquilo que é o mercado moçambicano, mas em coletivo.
4: Estas primeiras horas da feira, como é que muita gente que passa por aqui, talvez para matar alguma curiosidade?
5: Sim, tem sido muito bom, as pessoas estão a passar por aqui, eu entendo que muita gente agora já preocupa-se mais com aquilo que está a ser produzido localmente, então as pessoas já vêm e procuram mais informações, tem alguns que vêm fazer parcerias, porque é um espaço também de networking, e alguns vêm fazer aquelas compras básicas para levar para casa, porque realmente tem coisas de muita alta qualidade e de produção local.
4: O que espera? Quais são as suas expectativas da vossa participação nesta feira?
5: Bom, nós esperamos mesmo que as conexões saiam, né? Nós estamos muito focados em vendas diretas agora, mas nós queremos coisas maiores, né? Então, nós queremos conseguir que os supermercados, que os mercados de grande pujança no nosso mercado, eles comecem a nos olhar com mais abertura, né? E que facilitem a introdução do aquilo que é o conteúdo local dentro desses supermercados, que é para nós podermos também experimentar o sucesso.
6: Para além de presidir a cerimônia de premiação das melhores empresas exportadoras de 2025, o presidente da República, Daniel Chapo, visitou os 14 pavilhões que foram instalados aqui na FACIM 2026. No pavilhão do setor empresarial do Estado, o chefe de Estado interagiu com o presidente do Conselho de Administração da Rádio Moçambique. Na ocasião, o presidente da República garantiu que o governo vai continuar a apoiar a Rádio Moçambique no processo de imigração digital.
7: E queria também endereçar os parabéns à Rádio Moçambique por ter marcado presença nesta feira, mas também outro aspecto importante é aquilo que estava a dizer o senhor presidente do Conselho de Administração, que é a necessidade de fazermos o trabalho de migração da nossa rádio de analógico para o digital. Há os primeiros passos que estão a ser dados e nós, como governos, vamos continuar a trabalhar para apoiar a Rádio Moçambique a fazer essa migração, portanto, do analógico para o digital e, sobretudo, a expandir os sinais da Rádio Cidade e outros canais extremamente importantes para todo o país. Contem com todo o nosso apoio nesses desafios.
6: No estande da RM, o chefe de Estado recebeu do presidente do Conselho de Administração, Mário Albino, explicações sobre o funcionamento de projetos e desafios desta estação emissora.
8: Temos um canal de Rádio Cidade que nós não queremos que seja só de Maputo, queremos expandir para todo o país. Vamos transformar o MCR como uma rádio internacional também, para todo o país, no âmbito da nossa estratégia de divulgação da imagem de Moçambique, vender bem Moçambique. Também, como sabe, já é digital. O próximo ano, nós vamos introduzir a venda da nossa vinheta também nos canais digitais, em harmonia com aquilo que nós fazemos do analógico. Então, a ideia é expandir a venda também no digital e facilitar o acesso à nossa vinheta, nesse caso. Então, são esses desafios que nós temos, preparar a empresa para que o próximo ano possa arrancar, em definitivo, o processo da distribuição digital.
6: Presidente do Conselho de Administração da Rádio Moçambique, Mário Albino, durante a visita do chefe de Estado, Daniel Chapo, ao estande desta estação emissora na Feira Internacional de Maputo. Estimado ouvinte, termina por aqui o presente compacto, que abordou os principais aspectos que marcaram a cerimônia de abertura da 61ª edição da Feira Internacional de Maputo. A partir da Feira Internacional de Maputo, em Recalca, no distrito de Marraquém, província de Maputo, despedem-se Domingos Macalani na apresentação, Estevão Mucavel Júnior nos cuidados técnicos. Saudações.
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1: E Bilensimbi, já 21 horas.

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6: estamos a fazer este trabalho não apenas olhando para a componente desportiva em tanto que tal, mas na perspectiva de tentarmos passar a mensagem sobre aquilo que é o correto. Nós estamos a lidar com adolescentes e jovens e é importante que estes adolescentes e jovens percebam que a vida não é feita usando meios não legais para se poder alcançar um determinado fim. Esse é o nosso objetivo principal. E, logicamente, o Serviço de Identificação Civil, tendo em conta que estamos a falar de falsificação

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É na 22 horas 47 minutos na 42 segundos. 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
1: É 23 horas e 30 minutos, já estou no último jornal.
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1: Boa noite. Banco de Moçambique tem um novo governador. Trata-se de Valdemar Fernando de Souza, que substitui Rogério Zandamela no cargo. Presidente da República defende a necessidade de mais financiamento às pequenas e médias empresas para que elas participem em grandes projetos de investimentos. Daniel Chapo intervia hoje em Ricatla, distrito de Marraquene, na abertura da 61ª edição da Feira Internacional de Maputo. Queimadas descontroladas destroem sistema de abastecimento de água no distrito de Machanga, em Sofala, deixando as comunidades desprovidas deste líquido. No estrangeiro, sobe de 919 para 939 o número de mortos devido às cheias devastadoras que assolaram a fronteira entre o Nepal e a China. Começa agora o Último Jornal, edição de segunda-feira, 31 de agosto de 2026. Acompanhe já a seguir os desenvolvimentos destes e outros assuntos na sua companhia, Moussa Gigalibo na sonorização e Mohamed Jan na edição e apresentação. Boa audição. O presidente da República, Daniel Chapo, nomeou Valdemar Fernando de Souza para o cargo de governador do Banco de Moçambique. Valdemar Fernando de Souza substitui no cargo Rogério Zandamela. Um comunicado da Presidência da República indica que o chefe de Estado nomeou igualmente Felisberto Diniz Navalha para o cargo de vice-governador do Banco de Moçambique. O governador preside o Conselho de Administração do Banco de Moçambique, representa a instituição junto do governo e perante organismos nacionais, estrangeiros e internacional, e exerce as demais competências que lhe são legalmente atribuídas, incluindo as relacionadas com a direção superior das atividades desta instituição. O vice-governador integra o Conselho de Administração e, nos termos da respectiva lei orgânica, substitui o governador nas suas faltas ou impedimentos, exercendo igualmente as competências que lhe forem cometidas ou delegadas nos termos

0: da lei. Os nomeados tomam posse esta terça-feira em Maputo, numa cerimónia a ser dirigida pelo Presidente da República. O Presidente da República defende a necessidade de mais financiamento às pequenas e médias empresas para que elas participem em grandes projetos de investimentos. Daniel Chapo intervia hoje em Ricatia, distrito de Marraquene, na abertura da 61ª edição da Feira Internacional de Maputo. É um assunto a desenvolver daqui a pouco neste jornal. Para já, 3 pessoas morreram na semana passada, vítimas de linchamento no distrito de Macanhelas e na cidade de Lixinga, no Niassa. Os desenvolvimentos desta notícia por Maria Fazenda, em Lixinga.
1: As 2 vítimas mortais foram linchadas por grupo de populares após terem sido encontrados a roubarem numa residência na calada da noite em Micanhelas. Os proprietários da residência pediram socorro e a população acorreu em massa no local, onde neutralizou 2 dos 4 integrantes da quadrilha. A terceira vítima foi linchada na cidade de Lixinga, onde supostamente foi interpelada na rua com televisor plasma roubado durante a calada da noite. A informação foi partilhada pelo Comando Provincial da PRM no Niassa no habitual comunicado de imprensa semanal. O porta-voz da PRM no Niassa, Nelson de Souza, informou que os 2 casos seguem seus trâmites legais para a responsabilização dos autores.
2: Os indivíduos aperceberam-se da população, tendo-se colocado em fuga. Na ocasião, 2 dos 4 teriam sido encontrados pela população, estes que foram agredidos e linchados. Da agressão que teriam protagonizado naquela residência, foi possível eles furtarem um valor monetário que equivale a 15.120 meticais. Os 2 que conseguiram se colocar em fuga fugiram com o valor. Os 2 que foram linchados acabaram por perder a vida.
1: Porta-voz do Comando Provincial da PRM no Niassa, Nelson de Souza, e os contornos de casos de linchamento de 3 pessoas na semana finda nesta província. Ainda no período em referência, 9 pessoas caíram nas malhas da polícia por posse ilegal de uma arma de fogo e munições, venda de animais protegidos pela lei e roubo em diferentes distritos da província. De Lixinga, Maria Fazenda.
0: Saímos para Sofala, onde queimadas descontroladas destroem sistemas de abastecimento de água no distrito de Machanga, deixando as comunidades desprovidas deste líquido. Reporta Pereira Tumé, na Beira.
3: Queimadas descontroladas destroem sistema de captação de água no posto administrativo de Divinhe, no distrito de Machanga, em Sofala. A situação ocorreu no fim de semana e está a provocar restrições no abastecimento de água. As chamas consumiram uma grande parte da infraestrutura, conforme deu a conhecer o porta-voz do Comando Provincial da PRM em Sofala, Honório Chimbo.
4: Sem sombra de dúvidas que este incêndio ocorrido no posto administrativo de Divinhe vai criar algum constrangimento, alguma dificuldade no abastecimento naquele posto administrativo. Vai notar-se, sim, a sua falta de funcionamento.
3: O porta-voz da PRM Sofala falou também de um incêndio que destruiu um caminhão de mercadorias em plena estrada nacional número 6, no distrito de Nhamatanda.
4: Igualmente, tivemos o registro de um caso de incêndio ocorrido no distrito de Nhamatanda, por volta das 19 horas e 30 minutos, onde o auto pesado de mercadorias pegou fogo. O veículo era conduzido por um cidadão nacional, como causas presume-se curto-circuito e como consequências a viatura ficou totalmente carbonizada.
3: O porta-voz do Comando Provincial da PRM Sofala, Honório Chimbo, da Beira, Pereira Tomé.
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0: O Presidente da República destaca o papel das pequenas e médias empresas no desenvolvimento da economia nacional. Falando hoje na abertura da 61ª edição da Feira Internacional de Maputo, Daniel Chapo defendeu a maior participação das PMEs nas oportunidades de negócio que surgem nos grandes projetos de investimento, incluindo no setor do gás natural. Segundo o chefe de Estado, é necessário criar condições para que as empresas moçambicanas possam fornecer bens e serviços às grandes empresas e projetos de investimento. alimentos. E na Feira Internacional de Maputo, o presidente Daniel Chapo visitou o stand da Rádio Moçambique, onde deixou garantias de que o governo vai continuar a apoiar a digitalização desta estação emissora. Acompanhe a seguir as principais incidências do primeiro dia da Feira Internacional de Maputo, com o jornalista Adérito Lipang.
6: O presidente da República garante que o governo vai continuar a apoiar a Rádio Moçambique no processo de migração digital. Daniel Chapo deixou esta garantia ao passar pelo stand da Rádio Moçambique na visita que efetuou ao pavilhão do setor empresarial do Estado no âmbito da 61ª edição da FACIM, que hoje abriu oficialmente em Ricáquia, no distrito de Marraquene, província de Maputo. No stand da RM, o chefe de Estado recebeu do presidente do Conselho de Administração, Mário Albino, explicações sobre o funcionamento, projetos e desafios da Rádio Moçambique.
7: Temos um canal de Rádio Cidade que nós não queremos que seja só de Maputo, queremos expandir para todo o país. Vamos transformar o MCR como uma rádio internacional também, para todo o país, no âmbito da nossa estratégia de divulgação da imagem de Moçambique, vender bem Moçambique. Também, como sabe, já é digital. O próximo ano nós vamos introduzir a venda da nossa vinheta também nos canais digitais, em harmonia com aquilo que nós fazemos do analógico. Então, a ideia é expandir a venda também no digital e facilitar o acesso à nossa vinheta, nesse caso. Então, são esses desafios que nós temos, preparar a empresa para que o próximo ano possa arrancar, em definitivo, o processo da difusão digital.
6: Em reação, o presidente da República deixou garantias de que o governo vai continuar a apoiar o processo de migração da estação pública de radiodifusão.
8: E queria também endereçar os parabéns à Rádio Moçambique por ter marcado presença nesta feira, mas também outro aspecto importante é aquilo que estava a dizer o Sr. Presidente do Conselho de Administração, que é a necessidade de fazermos o trabalho de migração da nossa rádio de analógico para o digital. Há os primeiros passos que estão a ser dados e nós, como governos, vamos continuar a trabalhar para apoiar a Rádio Moçambique a fazer essa migração, portanto, do analógico para o digital e, sobretudo, a expandir os sinais da Rádio Cidade e outros canais extremamente importantes para todo o país. Contem com todo o nosso apoio nesses desafios.
6: Na ocasião, o chefe de Estado enalteceu a presença da Rádio Moçambique na 61ª edição da FACIM, um certame que, segundo o chefe de Estado, é uma plataforma estratégica para a promoção de investimentos, negócios e produtos nacionais, tal como refere Ana Avenila.
9: Falando na abertura da FACIM 2026, o chefe do Estado sublinhou o papel da maior feira empresarial do país na aproximação entre empresários moçambicanos e estrangeiros, defendendo o reforço das parcerias comerciais e de investimento capazes de contribuir para o crescimento da economia nacional. Daniel Chapo apontou igualmente a necessidade de valorizar a produção nacional e criar melhores oportunidades para que as empresas moçambicanas possam conquistar novos mercados, aumentar a sua capacidade produtiva e gerar mais empregos.
10: Auguramos que esta edição da FACIM seja recordada não apenas pelo qual, ou melhor, pelo que foi exposto, mas pelo que vai nascer, sobretudo o que nasceu. Novos negócios, novos investimentos, novas empresas, novos empregos, novas exportações e novas oportunidades para o nosso povo. Assim.
9: A edição 2026 da FACIM reúne 2.900 empresas nacionais e internacionais, bem como instituições públicas e privadas e investidores, num ambiente dedicado à exposição de produtos, serviços, tecnologias e oportunidades de negócio.
6: E esta plataforma revela a abertura do país ao investimento estrangeiro, o que tem sido reforçado com a diplomacia económica levada a cabo pelo presidente Daniel Chapo, resultando na cooperação com vários países, tal é o caso dos Emirados Árabes Unidos. Benícia Fayane.
11: O presidente da República de Moçambique, Daniel Chapo, destacou a importância estratégica da cooperação econômica entre Moçambique e os Emirados Árabes Unidos como um motor essencial para o desenvolvimento sustentável e a atração de investimentos estruturantes para o país. O estadista moçambicano sublinhou que a relação bilateral com os Emirados Árabes Unidos tem gerado impactos positivos na promoção de iniciativas privadas e no fortalecimento das capacidades nacionais em áreas como logística, energia, infraestruturas e tecnologia. Daniel Chapo enalteceu o papel dos Emirados Árabes Unidos como um parceiro de excelência, lembrando a necessidade de converter a proximidade diplomática em investimentos robustos nos setores de transição energética e agricultura de grande escala.
10: Os Emirados Árabes Unidos afirmam-se hoje como um dos mais importantes parceiros económicos de Moçambique, no Médio Oriente, e um investidor de referência na nossa economia. A sua participação na FACIM constitui um sinal claro da confiança que os Emirados Árabes Unidos depositam no potencial e no futuro de Moçambique. A todos, muito obrigado pela mensagem que nos dirigiu, o Sr. Sheikh Boot, e seja muito bem-vindo ao país, este nosso belo Moçambique.
11: O presidente reforçou que Moçambique está de portas abertas e focado em reformas estruturantes para garantir um ambiente de negócios cada vez mais competitivo, seguro e atrativo para os fundos de investimento do Médio Oriente e globais.
6: A FACIM 2026 prossegue esta terça-feira com a exposição e divulgação de potencialidades económicas pelos expositores nacionais e estrangeiros. Paralelamente, terão lugar seminários temáticos para a partilha de oportunidades de negócios e estabelecimento de bolsas de contacto.
0: Jornalista Adair Tulipang e as incidências da Feira Internacional de Maputo, que hoje abriu as portas em Ricatla, distrito de Marraquene, num ato orientado pelo presidente da República, Daniel Chapo.
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0: A magistratura judicial moçambicana tenciona implementar nos próximos tempos no país o projeto de laboratórios de inovação judicial, uma plataforma que visa facilitar a identificação de soluções para os problemas que afetam o funcionamento da justiça. É uma informação avançada hoje na Matola, província de Maputo, pelo presidente do Tribunal Supremo e do Conselho Superior da Magistratura Judicial de Moçambique, Adelino Muxanga. Reporta Stélio Manissa na Matola.
12: Segundo o juiz, a implementação dos laboratórios poderá impactar diretamente no melhoramento dos serviços prestados aos cidadãos, reduzindo desta feita o excesso de burocracia e de outros males que possam afetar o bom funcionamento da justiça, como é o caso da corrupção. Os laboratórios de inovação judicial já são uma realidade em vários países lusófonos, com destaque para Brasil, país cuja experiência interessa Adelino Muxanga.
13: Para além da experiência do Brasil, a experiência dos outros países sobre a inovação judicial. Então, nessa perspectiva de inovação na organização, inovação na gestão processual, inovação no uso de tecnologias no acesso à justiça. Portanto, a ideia é introduzirmos também Moçambique, tal como nos outros países, laboratórios de inovação judicial, mas isso numa perspectiva não apenas de implementação de tecnologias, mas de modelos de gestão processual que nos permitam dar um passo em frente.
12: O presidente do Tribunal Supremo e do Conselho Superior da Magistratura Judicial Moçambicana, Adelino Muxanga, falava após a abertura da oficina do projeto Espiral, um encontro de preparação da terceira cimeira dos Conselhos Superiores da Justiça da CPLP a decorrer em abril do próximo ano. Eu sou Stélio Manhessa, da cidade da Matola. Boa noite.
0: A presidente da Assembleia da República, Margarida Talapa, recebeu hoje o deputado e secretário-geral do Partido Socialista Português, José Luís Carneiro, que se encontra de visita ao país. No encontro, Margarida Talapa recebeu garantias do Partido Socialista na defesa dos moçambicanos que se encontram em Portugal. Ainda hoje, o secretário-geral do Partido Socialista Português, José Luís Carneiro, que se encontra de visita ao país, manteve um encontro com a pancada da Frelimo e, no final, houve garantias do reforço da cooperação. Aderto Magaia.
14: Moçambique e Portugal querem reforçar a cooperação parlamentar com foco na mobilidade de cidadãos, reconhecimento de qualificações e circulação de produtos no espaço da CPLP. A aposta passa também pelo reforço da cooperação económica e da troca de experiências legislativas entre os dois países. A iniciativa surge numa altura em que Moçambique preside a Assembleia Parlamentar da CPLP, cuja presidência deverá passar para Portugal no próximo ano. O líder do grupo parlamentar do PS, o português Eurico Brilhante Dias, destaca a importância deste espaço de cooperação.
15: De comum interesse entre eles, evidentemente, a CPLP, a Assembleia Parlamentar da CPLP, que é um espaço comum de cooperação entre os parlamentos dos diferentes países de língua portuguesa, e onde há vários aspectos que podem e devem ser aprofundados, não só na mobilidade no quadro da Cplp, mas também na sua dimensão económica, mas também na garantia, evidentemente, de termos direitos, liberdades e garantias cada vez mais sólidos e firmes em todos os países.
14: A bancada da Frelimo defende, por seu turno, maior troca de experiências legislativas, sobretudo para apoiar a agenda económica de Moçambique. O porta-voz da bancada, Feliz Silvia, aponta as áreas concretas para a cooperação entre os dois parlamentos.
16: Passamos em revista questões que têm a ver com a agenda económica e nós achamos que, como Moçambique, precisamos de trocar muitas experiências a nível legislativo, por forma a continuarmos a legislar com vista a garantir a independência econômica. E em relação a outros aspectos, como a mobilidade a nível da Cplp, a certificação académica, mas mesmo também a certificação em termos de produtos que circulam nesta comunidade dos países da língua portuguesa.
14: A visita do Partido Socialista Português a Moçambique reforça, assim, o compromisso de Maputo e Lisboa em aprofundar a cooperação parlamentar e defender, no espaço da Cplp, interesses comuns dos dois povos.
0: No ar o último jornal, o presidente da República, Daniel Chapo, participa amanhã em Maputo na Conferência sobre Justiça Constitucional e Estado de Direito Global, diálogo entre o Conselho Constitucional e a Organização Europeia de Direito Público. Um comunicado da Presidência da República indica que o encontro é organizado pelo Conselho Constitucional e pela Organização Europeia de Direito Público e constitui oportunidade para o diálogo sobre justiça, direito comparado e Estado de Direito Global. A participação do presidente da República neste evento está inserido no quadro das iniciativas de promoção do Estado de Direito, fortalecimento das instituições de justiça e consolidação do respeito pela Constituição e pelos princípios democráticos. A conferência contará com a participação de acadêmicos, magistrados, advogados, representantes de instituições públicas, proporcionando um espaço de intercâmbio de conhecimentos e experiências entre diferentes atores ligados à justiça constitucional e ao Estado de Direito Público. Seguimos com mais informação neste jornal. A Universidade Eduardo Mondlane assinou hoje uma carta de intenções para a cooperação com duas instituições chinesas nas áreas de educação e formação profissional. Quais são essas instituições, Jeremias Mondlane?
17: A parceria com a Pingcha Polytechnic College e o grupo PIMEI, a China, a da China, incide sobre as áreas como a formação de quadros e o desenvolvimento industrial, com destaque para a geologia e exploração mineira, operação e manutenção de equipamentos, automação elétrica, entre outras. O reitor da Universidade de Eduardo Mondlane, Manuel Guilherme Júnior, diz que um dos aspectos centrais da cooperação é a aproximação entre a formação universitária e as necessidades do mercado do trabalho.
18: Quando começamos a discutir este memorando, tivemos logo a consciência de que era muito importante para a Universidade de Eduardo Mondlane e, olhando para aquilo que nós pensamos como instituição, e tendo em conta que a Fundação Universitária da Universidade do Armanhal, que é também um braço comercial da Universidade, terá um papel fundamental na implementação desta iniciativa.
17: A Carta de Intenções contempla ainda a criação de mecanismos para a formação prática de estudantes, mobilidade de docentes e discentes, reconhecimento de créditos académicos e o acesso a oportunidades de bolsas de estudo. O vice-presidente executivo do grupo PIMEI Chema da China, Li Qimei, diz que os acordos decorrem do princípio de igualdade e benefício mútuo.
0: Universidade Eduardo Mondlane assinou hoje uma carta de intenções para a cooperação com duas instituições chinesas nas áreas de educação e formação profissional. Um trabalho de Jeremias Mondlane, da nossa redação central. Vamos até Haiti, onde a desnutrição aguda continua a preocupar as autoridades de saúde, apesar dos resultados satisfatórios no tratamento desta doença. Só nos primeiros 7 meses deste ano, mais de 1000 crianças foram submetidas ao tratamento da doença. Orlando Cananecas e o
19: 1.186 crianças com casos de desnutrição aguda foram submetidas a tratamento ambulatório nos primeiros 7 meses deste ano no distrito de Tete, província do mesmo nome. Deste número, 809 crianças recuperaram totalmente da doença, enquanto 320 continuam em seguimento. Os dados foram avançados esta segunda-feira pelo diretor dos Serviços Distritais de Saúde, Mulher e Ação Social de Tete, Sérgio Mungoroei, durante as celebrações do Dia do Nutricionista. Segundo Mungoroei, os números representam uma redução de 5% quando comparado com os primeiros 7 meses do ano passado, período em que foram registrados 1.126 casos de desnutrição. O responsável apela, entretanto, à população para apostar na produção de alimentos diversificados através da criação de hortas familiares como forma de prevenir a desnutrição.
20: No âmbito do rastreio da desnutrição, tem sido desenvolvido trabalhos incansáveis a nível da comunidade, realizando o rastreio da desnutrição, incentivação de porta nas famílias, trabalho porta a porta para identificar crianças desnutridas de forma precoce e corrigir esta problemática.
19: O Dia do Nutricionista no Distrito de Tete foi caracterizado pela apresentação de palestras e bons hábitos alimentares e histórias de superação de casos da doença nesta região do país. Da cidade de Tete, Orlando Canenecas.
0: Em Tete, a desnutrição aguda continua a preocupar as autoridades de saúde, apesar dos resultados satisfatórios no tratamento desta doença. E na província da Zambésia decorre uma campanha de cirurgias massivas da doença do olho. Em que consiste a campanha? Joana Brito.
21: O Hospital Central de Climane, na Zambésia, promove desde esta segunda-feira até sábado cirurgias massivas de glaucoma, cataratas e outras doenças oculares. O oftalmologista Vasco Gama, do Hospital Central de Climane, disse que a campanha vai beneficiar a 115 pessoas. Deste número, 75 são adultos e restantes são crianças. A iniciativa abrange doentes provenientes da província de Nampula.
22: O estrabismo é quando os olhos não estão alinhados, não trabalham em coordenação. E nós aqui no Hospital Central de Climane temos feito este trabalho de poder alinhar esses olhos. Por que isso nos interessa muito? Porque para os pais é uma criança que aparece com o olho desviado, como não sente nenhuma dor, não é preocupação para os pais. Mas esta criança vai tendo bullying na escola, vai tendo um aproveitamento pedagógico fraco e assim com o impacto social que isso pode trazer, a depressão posteriormente que essa criança pode ter. Então daí que nós gostaríamos que apelássemos à população em geral que o estrabismo, os olhos desviados, é uma patologia que pode ser corrigida tanto em crianças como em adultos.
21: Quinita António, mãe acompanhante de uma criança proveniente da província de Nampula, diz que está entusiasmada por saber que o filho de 2 anos vai ser submetido à cirurgia para realinhamento dos olhos.
23: Venho da província de Nampula. Nós começamos a notar que ele tinha problemas desde recém-nascido. Os olhos mostravam alguma diferença. Sei que não sabíamos do que se tratava. Sei que na medida em que ele ia crescendo, o problema era mais notório. Então, acabamos marcando consulta. Primeiro foi no centro de saúde, lá na cidade de Nampula, porque ele ficava com os olhos vermelhos, muito mais o olho que está com problemas. Ficava muito vermelho e doía ali. Então, por causa daquele problema, acabei marcando uma consulta. Estou alegre e feliz, né, por saber que, graças a Deus, meu filho até vai se aliviar do problema.
21: Quinita António, mãe acompanhante de uma criança que vai ser submetida à cirurgia ocular. Joana Brito, Climane.
0: Dos estúdios centrais em Maputo, a Rádio Moçambique transmite o último jornal, um breve olhar à atualidade internacional. Sobe de 919 para 939 o número de mortes devido às cheias devastadoras que assolaram a fronteira entre o Nepal e a China. Há ainda 3.925 desaparecidos. Entre os desaparecidos no Nepal, há peregrinos e turistas de mais de 30 de países. Os Estados Unidos da América afirmaram hoje que nenhum navio colidiu com minas no Estreito de Hormuz, contrariamente ao anunciado pelo Irã. Os Estados Unidos acusam o Irã de intimidar a passagem de navios comerciais pelo Estreito de Hormuz. O Comando Central dos Estados Unidos, com sede na Flórida, classificou como falso o relatório da Guarda Revolucionária Iraniana, que afirmou que um superpetroleiro sofreu um incêndio após colidir com 2 minas navais no Estreito de Hormuz. Momentos finais do último jornal no desporto, participantes da 16ª edição de Jogos Desportivos Escolares que decorrem em Inhambane beneficiam de ações de sensibilização sobre os perigos do doping. Efraim Macitela.
1: A ação é coordenada pela Agência Moçambicana Anti-Doping. A coordenadora nacional do programa no Ministério da Juventude e Desporto, Nelma Chitaraço, defende que a prevenção ao uso de substâncias proibidas deve caminhar lado a lado com a formação dos novos talentos.
2: Baseamos principalmente na divulgação dos valores olímpicos e é isso que nós estamos cá a fazer. Tentar transmitir a camada de formação para estes jovens que estão aqui nos Jogos Escolares, que é onde inicia a sua atividade desportiva.
1: Por sua vez, os jovens atletas e técnicos participantes nas palestras enaltecem a relevância das lições ministradas no quadro de prevenção e combate ao doping.
0: Entretanto, notícias atuais que nos chegam de Inhambane indicam que a província de Tete conquistou as medalhas de ouro nas provas masculinas e femininas de atletismo na 16ª edição do Festival Nacional de Jogos Desportivos Escolares. Os atletas João Borges e de Olinda Tomás sagraram-se grandes vencedores das corridas dos 3 mil metros, superando a concorrência direta dos representantes do NIASA. Nesta segunda-feira, dia de estreia das competições de pista, disputaram-se também as provas de qualificação dos 100 metros para o acesso às meias finais. O certame, com encerramento marcado para o próximo domingo, movimenta nas cidades da Maxixe e de Inhambane cerca de 2 mil atletas e mais de 300 técnicos e acompanhantes. O tempo. A cidade de Tete pode chegar amanhã aos 35 graus centígrados de temperatura máxima, seguida por Maputo e Xaxai com 31 graus, Quelimane 30, Beira, Chimoio, Nampula e Pemba 29, Inhambane 28, Vilanculo 27 e Lixinga 25 graus centígrados de temperatura máxima. É o fim do último jornal desta segunda-feira, 31 de agosto de 2026, num dia em que o Presidente da República abriu oficialmente a 61ª edição da Feira Internacional de Maputo, em Ricatlha, província de Maputo. Ficam as despedidas de Musagi Galibo na sonorização e Mohamed Gianni na edição e apresentação. Boa noite.
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Foi mesmo uma sintonia em prol dos sons produzidos em Moçambique. O título da música de Big Leo, com o tema Deusa, o mesmo foi para a música de Sweet. A boa convivência em todos os ambientes, amigo ouvinte, é fundamental. Alfredo Mulhui, em O Tome Lacoanha, retrata a importância da lealdade e da consideração que devemos ter com quem conosco convive no dia a dia.

Alfredo Mulhui com a profunda lição nesta música. É certo que os ambientes de paz produzem criativos, estimulam outros horizontes e que também a viola de António Marcos diz alguma coisa sobre as suas mãos criativas. E em sequência, vai poder ouvir o aroma da banda Manzo com Nicolo.

Nicolo da Banda Maso, esperamos que a sintonia esteja agradável, amigo ouvinte. Dentro de instantes vai poder ouvir as grandes incidências desportivas no programa É Desporto. Continuamos a trazer o trabalho artístico dos nossos músicos com a voz de Assa Matusse, com o tema Carinho de Mãe, e vamos ainda ouvir Amor e Ilusão, é trabalho de Ibiju.

Ouvíamos Biju, uma das vozes históricas na cultura moçambicana. E destaca-se ainda Bela Flores, em Penso em Teu Nome. Vamos trazer ainda o emblemático Alifaki, Emaiolita e Arão Litsuri, com a música intitulada Wene.

Amigo ouvinte, votos de uma boa sintonia. 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Amigo ouvinte, o dinheiro não pode ser um problema, mas sim uma solução. E o Arcelano Serra tem uma preocupação com este assunto. Por isso, ele culpa o dinheiro por alguns abdômenes avantajados e também por conta de alguma convivência social.

0: Boa noite, as notícias apresentadas por Mohamed Jani. Moçambique e Portugal querem reforçar a cooperação parlamentar com foco na mobilidade de cidadãos, reconhecimento de qualificações e circulação de produtos no espaço da CPLP. A aposta passa também pelo reforço da cooperação económica e da troca de experiências legislativas entre os dois países. A iniciativa surge numa altura em que Moçambique preside a Assembleia Parlamentar da CPLP, cuja presidência deverá passar para Portugal no próximo ano. O líder do grupo parlamentar do PS, o português Eurico Brilhante Dias, destaca a importância deste espaço de cooperação.
1: De comum interesse entre eles, evidentemente, a CPLP, a Assembleia Parlamentar da CPLP, que é um espaço comum de cooperação entre os parlamentos dos diferentes países de língua portuguesa e onde há vários aspectos que podem e devem ser aprofundados, não só na mobilidade no quadro da CPLP, mas também na sua dimensão económica, mas também na garantia, evidentemente, de termos direitos, liberdades e garantias cada vez mais sólidos e firmes em todos os países.
0: O porta-voz do encontro, Oriel Chemani, fez saber que a audiência concedida pela Presidente da Assembleia da República, Margarida Talapa, ao secretário-geral do PS, José Luís Carneiro, serviu para reforçar os laços de cooperação parlamentar entre Moçambique e Portugal. Mais de 1.000 crianças com desnutrição aguda foram submetidas ao tratamento ambulatório nos primeiros 7 meses deste ano no distrito de Tete, província do mesmo nome. O diretor dos Serviços Distritais de Saúde, Mulher e Ação Social de Tete, que avançou o fato, disse que no período de referência mais de 800 crianças recuperaram totalmente da doença, enquanto 320 continuam em tratamento. Sérgio Mungroi apela à população para apostar na produção de alimentos diversificados por forma a prevenir a desnutrição aguda.
2: No âmbito do rastreio da desnutrição têm sido desenvolvidos trabalhos incansáveis a nível da comunidade, realizando o rastreio da desnutrição, incentivação de porta nas famílias, trabalho porta a porta para identificar crianças desnutridas de forma precoce e corrigir esta problemática.
0: O diretor dos Serviços Distritais de Saúde, Mulher e Ação Social de Tete, falava no âmbito das celebrações do Dia do Nutricionista, celebrado esta segunda-feira. Queimadas descontroladas destruíram no fim de semana o sistema de abastecimento de água no posto administrativo de Divinhe, distrito de Machanga, em Sofala. Segundo o porta-voz do Comando Provincial da PRM em Sofala, o fogo pode ter sido causado por camponeses durante a lavoura. Honório Chimbo apela aos cidadãos para que tomem providências ao fazer fogueira a céu aberto ou na mata.
3: Sem sombra de dúvidas que este incêndio ocorrido no posto administrativo de Divinhe vai criar algum constrangimento, alguma dificuldade no abastecimento naquele posto administrativo. Vai notar-se, sim, a sua falta de funcionamento. E queremos aqui deixar o apelo aos moradores locais, principalmente os agricultores, para que prestem atenção no momento em que estiverem a realizar as suas queimadas nas suas áreas de cultivo. Para evitar situações do género, seria mais grave ainda se tivesse criado danos humanos que são irreparáveis.
0: Porta-voz do Comando Provincial da PRM em Sofala, Honório Chimbo. Participantes da 16ª edição do Festival Nacional de Jogos Desportivos Escolares Inhambane 2026 beneficiaram esta segunda-feira de uma palestra sobre o combate ao doping. A iniciativa, coordenada pela Agência Moçambicana Antidoping, visa preservar a saúde e o futuro das carreiras dos adolescentes e atletas. A coordenadora nacional do programa no Ministério da Juventude e Desportos, Nelma Chitaraço, defende que a prevenção do uso de substâncias proibidas deve caminhar lado a lado com a formação dos novos talentos.
4: Baseamos principalmente na divulgação dos valores olímpicos e é isso que nós estamos cá a fazer, tentar transmitir a caminhada de formação para estes jovens que estão aqui nos Jogos Escolares, que é onde inicia a sua atividade desportiva, como é praticar desporto de uma forma saudável, de uma forma íntegra.
0: Por sua vez, os adolescentes, atletas e técnicos participantes na palestra enalteceram a relevância das lições ministradas sobre o combate e prevenção ao doping. No estrangeiro, o Conselho Nacional de Transição da Guiné-Bissau diz que os cidadãos do país votaram a favor da entrada em vigor da nova Constituição do país no referendo realizado último domingo. Em conferência de imprensa transmitida esta segunda-feira pelos órgãos de comunicação social guinenses, o porta-voz do Conselho, Pinto Pereira, observou que a convicção resulta das projeções apresentadas pela Comissão Nacional de Eleições. O porta-voz da Comissão Nacional de Eleições da Guiné-Bissau, Idrissa Diallo, anunciou no domingo uma participação acima de 50% de eleitores votantes no referendo. O tempo. A cidade de Tete pode registrar esta terça-feira 35 graus centígrados de temperatura máxima, seguida de Maputo e Xaxai com 31 graus, Quelimane 30, Beira, Chimoio, Nampula e Pemba 29, Inhambane 28, Vilanculo 27 e Lixinga 25 graus centígrados de temperatura máxima. Próximas notícias às 2 horas.

0: tendo em conta que estivemos aqui em Simão e camaradas para renovarmos o nosso pacto com o povo, queremos apelar a todo o povo moçambicano para denunciar todo tipo de comportamento criminal e qualquer pessoa, incluindo membro da Frelimo, cometer as autoridades competentes para responsabilização individual. Sobre este aspecto, gostaríamos também de apelar a todos para não embarcar em falsas acusações ou denúncias só para denegrir o bom nome de cidadãos honestos e de trabalhadores.
1: Presidente da República, Daniel Chapo.

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2: 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Fique já a seguir com o programa É Desporto. Boa audição.

0: Saudações, está no ar mais um espaço reservado ao debate e dos temas mais importantes do desporto moçambicano aqui na rádio onde correm todos os campeões. Hoje não fugimos à regra, temos então em estúdio Manuel Moreira e também por via remota o Vítor Magaia, com quem vamos então discutir e abordar os assuntos que temos preparados para esta edição. Pergunto se existe alguma nota prévia, a começar então por si, Manuel.
1: Cumprimentados ouvintes, colegas. Sim, tenho uma nota prévia, tem a ver com a minha académica, não de Coimbra desta vez, né? Que nem gostaria de falar da académica de Coimbra, porque no fim de semana perdeu o primeiro jogo na segunda divisão. Ganhou os primeiros três e perdeu em casa 2-0. Mas é sobre a académica aqui de Maputo. A académica de Maputo faz almoços de todas as sextas-feiras no complexo Altonor Pereira, ali na Universidade Eduardo Mondano. Primeiro uma boa informação, isso foi na sexta-feira, no almoço de sexta, que a Académica vai relevar o seu campo principal, porque tem um segundo que está relevado já e vão relevar esse também. Isto foi uma boa notícia.
0: Quando eles vão relevar, há dois tipos de relva, natural ou sintética?
1: Ainda não sabe. Sintética, fiquei triste. E alguns que estavam ali ao meu lado, não vou citá-los porque não pedi, né, autorização a eles para deixar aqui o nome, mas a maioria não estava, não gostou. Mas é o que acontece aqui, parece que estamos num país de frio, né? E sabe, a relva sintética, com o calor intenso que nós temos, por isso é que ela vai se desgastando, porque é borracha. Borracha não aguenta essas temperaturas de verão. Bem, mas era, este meu ponto prévio era mais para, porque o almoço foi, os almoços são sempre à sexta, mas este aqui foi alusivo ao Fumito. Fumito foi nascido em Pemba, veio jogar aqui para a Académica e foi dos melhores jogadores que eu vi jogar. Dos melhores. Nuro-americano, Baltazar. Nuro-americano não falo. Fumito, o Baltazar, do Ferroviário. Quer dizer, muitos que se destacaram na altura. E nesse almoço, com o Fumito presente, foi muita história, muita risada, muitas histórias sobre jogos, lances. E vou aqui citar alguns jogadores que estiveram lá presentes. Nuro-americano, há muita gente que pensa que o Nuro-americano era do Machaquén, né? Ele veio da Académica, né? Académica que até foi Pulana, sem tirar o nome, ficou Pulana. Depois Pulana juntou-se ao Desportivo. Depois gente como Altonor Pereira e outros conseguiram resgatar a Briosa. Então esteve lá presente o Nuro Americano, Madeira, Marrufo, o Flim, Ibrahim Bai, Cremildo. Mas, curiosamente, a Académica agrega muita gente de outros clubes. É aquele clube que, mesmo em Portugal, é o mesmo. Estiveram lá alguns jogadores de outros clubes, vou citar alguns somente. Citói, do Desportivo, né? De Maputo, o César Manjate, que era de Benfica, depois Costa do Sol, o Ferreira.
0: Bom, foi uma história.
1: É verdade. Não, mas isto é bom citar isto também.
0: Ok, mas
1: o problema a Rafa que conhece melhor essas
0: coisas. Estamos com tempo limitado. Estamos com tempo limitado. Deixa-me só perguntar ao Vítor se tem algum ponto prévio.
2: Antes de responder-lhe, saudar-lhe Castro, saudar ao Moreira, a Dionalda e também saudar a todos os ouvintes. Não tem nenhum ponto prévio, apenas salientar esta boa nova, de facto, que o Moreira traz, já havia sido avançada, essa de relevar mais um campo, né, da Académica, que acaba sendo relva sintética, porque parece, consta que é em parceria com a Federação Moçambicana de Futebol.
0: Ora bem, vamos então começar a debater os assuntos propostos para esta edição. Desde cedo começamos rapidamente com o Moçambola, o nosso campeonato nacional, que fez rodar a sua 18ª jornada. Uma jornada que viu a ABB regressar aos triunfos e o Costa do Sol, que vinha embalado de uma excelente vitória diante da SABB, perdeu diante do Ferro Rovada Beira. Foram os principais destaques desta jornada. Mas começo por si, Vítor, qual é a avaliação que faz destes dois jogos?
2: Não, foi. Primeiro vou começar com o jogo de ontem do Costa do Sol. Na verdade, depois do Costa do Sol ter feito o jogo que fez diante da ABB, ser superior e até vencer pelos números que venceu, esperávamos que, sob o ponto de vista de resultado, conseguisse outro, a vitória, mais coisa, ou um empate, porque parecia ser uma equipa que estivesse motivada, uma equipa que olhasse depois para essa luta para o título com outro olhar, ainda que saibamos, digamos, tenha pela frente um Ferroviário da Beira que andou muitas jornadas, de facto, a liderar este Moçambola e que mesmo dizendo ser menos candidato, não deixa de o ser. Né? Mesmo dizendo que este Costa do Sol pode até ter defraudado no resultado final, mas não defraudou naquela que foi a sua exibição, sendo da equipe que criou muitas oportunidades de golo logo no início, teve até um pontapé de penalti desperdiçado por terra. E o futebol não existe em si, mas se calhar, partindo da posição de vencedor, a história pode ser outra. O que valeu é, de facto, um espetáculo que não defraudou também os presentes no campo de Maputo, por aquilo que jogou, pela réplica que deu, pelos momentos que também esteve em cima do jogo, e por aí foi um grande jogo. Outro jogo, como dizias, que era para falar dos dois, uma grande e vitória, excelente resposta da ABB. Quando falo de resposta, falo em relação ao desaire que havia tido ao longo da semana diante do Costa do Sol, 3-0, e dizíamos nós na sexta-feira que estávamos expectantes para perceber como é que a ABB iria reagir a isso, porque este era um jogo de lavar a cara, né? De lavar de cara. Mas por aquilo que fez, por aquilo que jogou, pelo resultado que construiu e a posição que ocupa, o distanciamento sobre os seus adversários, isto não foi um lavar a cara. Diria mesmo que foi um tomar banho, né? Um tomar banho por parte da ABB, que voltou às boas exibições, voltou a estar muito próximo daquilo que é a imagem desta ABB, e uma vitória categórica, ainda que tenha conseguido empatar a União Desportiva de Songo em algum momento, mas é uma União Desportiva de Songo dentro da esteira daquilo que fomos também falando nos programas. Está muito distante, muito aquém, de facto, do Songo da época passada, essa coisa de ter perdido os jogadores que a gente não consegue perceber porque é que aconteceu, se foi a direção, se foram os treinadores, porque às vezes nós, enquanto que treinadores, em algum momento, pensamos que nos valemos apenas pelo nosso conhecimento para ganhar jogos, mas o nosso conhecimento tem que estar revestido de, como diria, de matéria-prima para que os resultados venham à frente. Nenhum treinador ganha sem bons jogadores, nenhum treinador ganha sem bons plantéis, por mais conhecimento que até possa ter. Então, se a União Desportiva de Songo perdeu jogadores preponderantes para os seus adversários, é lógico que não estaria ao mesmo nível do que esteve na época passada. Então, é um pouco esta análise que faço destas duas partidas.
0: Muito obrigado, Vítor. Também peço a análise destas duas partidas, que foram as principais desta jornada.
1: Sim, eu fui escalado para esse jogo Costa do Sol Ferroviária da Beira, com Arlindo Majat. Realmente foi um jogo em que o Costa do Sol, na primeira parte, podia ter feito um resultado igual ao que fez com o Black Bulls, até superior. Perdidas foram imensas. Nós consideramos as perdidas, né? Esquecemos que o guarda-redes está lá para defender. Mas realmente teve ali, na grande área, duas oportunidades flagrantes, depois uma fora da área, mas as duas na área, quer dizer,
0: incluindo o penalti,
1: quer dizer, mais o penalti. Veja que o Ferroviário da Beira na primeira parte fez dois remates desenquadrados, mas super desenquadrados, nem com aquelas balizas de rugby ela entrava. Então está tudo dito. Primeira parte, o Costa do Sol podia ter arrumado com a casa, com o resultado. Só que o futebol tem disto, né? E na segunda parte, duas investidas, que foram os únicos remates enquadrados do Ferroviário da Beira, deu golo. Eficácia. O suspeito, Daio, num cruzamento fora da área, daqueles cruzamentos que, quando a bola sai, as pessoas pensam logo que é uma jogada perdida. Só que o Daio aparece que nem uma flecha. Consegue antecipar-se ao defesa. Acho que o Chico Muxanga.
0: Muxanga.
1: Não é? Muxanga. É. Chico Muxanga. E o guarda-redes. Antecipação mesmo. Né? Ele aparece de frente para a bola. Quando o guarda-redes está à espera de ir bloqueá-lo, o Daio já marcou. O segundo golo que foi de Lau King, foi um erro do guarda-redes. O seu treinador, o Horácio Gonçalves, na entrevista, ele disse que isso acontece a todos, né? Que ele é um bom guarda-redes, isso acontece. E claro, isso acontece a todos, né? Ele foi lá nas alturas, tentou bloquear a bola, e a bola saiu da mão. Lá o King estava ali e fez o golo de cabeça. Portanto, dois remates, dois golos. Recordo-me que o treinador, aquele Marcelino, dizia que o penalti não foi penalti, o penalti foi claríssimo, né? A cabine da rádio, sabe, fica daquele lado e a baliza era aquela, né? Para o lado norte. E foi puxado. O jogador que puxa é que é infeliz do Ferroviário da Beira. Não, não tinha necessidade absolutamente nem de o fazer. Puxou a camisola e viu-se, toda a gente viu. O livre que faz o golo, que é um golo de ver e rever. Um livre à vontade a 25 metros. E o guarda-redes do Ferroviário da Beira só olhou, nada podia fazer.
0: Outro jogo, vamos olhar para o jogo
1: outro para o
0: da ABB.
1: da ABB. Não, a ABB vinha magoado, né? Com um resultado pesadíssimo contra o Costa do Sol 3-0. Eu até vou corroborar com as palavras do Vítor, quando diz que o DS realmente está irreconhecível. É reconhecível, é só ver quantos pontos já perdeu até no seu próprio reduto, onde sempre foi dono e senhor. E realmente perdeu muitos jogadores, bastantes, para quem realmente quer que vai estar agora nas taças africanas. Não se percebe, não se percebe. Realmente agora estarão a pensar realmente que o Miquissone e companhia dos que saíram fariam um grande favor a esta União Desportiva de Songo, que baqueou contra o Black Bulls, porque a UDS realmente não está bem. É só, mesmo a classificação até deixa. Tem nove empates, duas derrotas. Bem, o União Desportiva de Songo foi sempre viseiro. Empates, né? Mas venciam os jogos em casa. É que destes novos, muitos são empates em casa, como foi o último em casa com o Ferroviário da Beira. Portanto, dificuldades imensas. Black Bull está lá no topo, 4 pontos a mais do que o Ferroviário da Beira. E é isto que eu posso dizer
0: Sobre esses
1: esses
0: dois
1: dois
0: jogos.
1: jogos.
0: Há um jogo que termina igualado, sem golos, entre o Machakane e a Liga Desportiva. O importante é que neste jogo há mais um a tirar da toalha ao chão. É o segundo treinador neste Moçambola que, por vontade própria, abandona o comando técnico de uma coletividade. Primeiro foi o Zainadine, no Ferro Vadnacala, e agora é o Dário Monteiro. Vítor, que mensagem é que pode estar aqui a ser transmitida, sobretudo por Dário Monteiro, e também para fazeres uma analogia a esta situação de ser o treinador a ter a iniciativa de abandonar o clube?
2: Confesso que fiquei surpreso quando soube da notícia. Até tive essa notícia. Estava a ver o jogo de basquetebol no pavilhão do Machaquén e sabia que não, não, que o Machaquén de fato havia empatado a zero. É verdade que não era o resultado desejável, não era o resultado desejável. Para aquilo que são as pretensões do Machaquene. Mas eu nem diria que é um mau resultado atendendo ao que o adversário está a fazer neste campeonato. Estamos a falar da Liga Desportiva de Sofala, que está em oitavo lugar, né? Pode pensar-se que é mal. Fiquei surpreso por dois motivos, antes de responder a sua questão. Fiquei surpreso por dois motivos. Primeiro, pelo resultado, que não me pareceu ser mal. Segundo, pelas declarações do próprio treinador, o Dário Monteiro, no jogo anterior, depois do empate com o Ferroviário de Maputo no mesmo campo, depois de ter estado a perder por 2-0 e vencer, que passava a mensagem de união, que chamava pelos machacas, vou assim dizer, para que se unissem, que acreditassem, porque ele também acreditava. Agora, o motivo, o principal, quando vejo depois, ouvi também o vídeo, é a questão dos adeptos insurgirem-se, ou dos adeptos, estarem a contestar os resultados, a posição que o Machaquene está, até o próprio treinador, né? Eu acho que um clube como o Machaquene, independentemente de, ser um grande clube, mas não estar a prestar como tal, ou seja, um clube histórico, e não estar a prestar-se tal e qual como um grande clube a esta altura, é um clube que sempre haverá pressão, né? É um clube que sempre haverá pressão. Sempre teremos adeptos insatisfeitos, sempre teremos adeptos a avisarem a equipa, a avisarem a direção, a avisarem os treinadores. E muitas das vezes cabe ao treinador perceber qual é o ambiente, né, ambiente que se vive em determinados clubes. E o Machaquene é isto, sempre foi isto. Quando jogava, quando era adepto, quando assistia, agora que deixei de jogar, e várias vezes, principalmente enquanto atleta, fomos visados, os treinadores que tivemos também foram visados, o João o Figueiredo, o Martinho de Almeida, todos os quando as coisas não corressem bem. E, de fato, fiquei espantado quando a motivação para o treinador sair tivesse sido esta, né? Isso, vou ser sincero, tivesse sido esta, não sendo outra. E é demais, é o que diz, é um treinador que toma iniciativa. É uma posição rara, mas Dário já o fez antes, quando esteve no Ferroviário de Nacala, circunstâncias diferentes, também acabou renunciando a sua posição de treinador. São coisas raras treinadores tomarem por iniciativa própria, a demissão. Seria, eu costumo dizer, às vezes é de salutar, porque várias vezes já disse, quando somos dirigentes, quando somos treinadores e a gente vê que as coisas não estão a correr bem, em algum momento, se calhar, seja bem visto, quando nós mesmos tomamos a posição e não somos escorraçados, não somos corridos dos sítios onde estamos. Mas, de forma sintética, dizer que fiquei surpreso, repito, com esta posição do Mr. Dário, depois, principalmente depois das declarações que havia tido no jogo passado, de crença, de acreditar e por aí fora.
0: Muito obrigado, Vítor. Moreira.
1: Eu não estou surpreso.
0: Não está surpreso?
1: Não.
0: Um clube que vem do empate com um sabor até a vitória, está a perder 2-0, empata 2 golos, na jornada seguinte empata 100 golos, terá-se pesado, naturalmente, o que Dário Monteiro diz é a pressão dos adeptos, que queriam que ele saísse, e ele responde dando aquilo que os adeptos querem.
1: Sim, quando digo que não estou surpreso é por causa disso. Eu fui escalado já para 3 jogos do Machacana. 3. Quando eles jogavam ainda na BB, no campo 2, né? Da BB. E agora aqui no campo de Costa do Sol já fiz 2 jogos também. Fui comentar 2 jogos do Machaquene. Realmente é difícil. Há um grupo ali de adeptos. Aliás, num dos jogos, antes do jogo com o Ferroviário, só não foi agredido porque alguns adeptos, uns afastavam outros, dentro do campo. Todos já tinham saído. E nós até dizíamos, na reportagem final, nesse mesmo jogo, a dizer que o Dário devia ter precauções, né? Como treinador, porque a polícia já nem estava dentro do, do... já tinha-se retirado. O DAR devia ter-se retirado com a equipa, né? Pelos balneares. Então veio aquele grupo de adeptos. E esse grupo de adeptos praticamente são sempre os mesmos.

0: da nossa cabine não ouvimos, né? O que eles falam, mas pelos gestos, por tudo aquilo, vê-se que aquilo não é uma conversa amigável. Muito longe disso. Por isso é que eu digo que não é surpresa para mim. Agora, aos dois treinadores que puseram os lugares à disposição, eu bato palmas para eles e tiro do chapéu. Porque realmente nós estamos habituados no nosso país a que as pessoas, por livre iniciativa, já aconteceu, mesmo na política, mas no desporto também é raríssimo aparecerem alguém que ponha o seu lugar à disposição, porque vê que não, as condições não estão criadas e acha que já não pode dar mais. Então, eu tiro o chapéu aos dois treinadores, né, que puseram lugar à disposição. Eu não gosto de chicotadas psicológicas, né? Como vê, o Machaquene já teve as chicotadas e os resultados, quer dizer, teve esses empates todos, teve lá a primeira vitória, mas continua ali na cauda, né?
1: E ainda ontem o Pembinha em casa perdeu diante de Ferro Rodelexinga por 0-1 e no final desse jogo foi precisa a intervenção de alguns membros para evitar que o árbitro pudesse ser agredido. Novamente há uma situação de rixa entre os adeptos e a equipa de arbitragem. Como acabar com este mal?
2: Castro,
1: Sim. Diga, Vítor.
2: se me permitir, porque vejo que já está passando para outro jogo, né? Queria falar essa questão da saída que culminou com a saída do Dário Monteiro do adeptos e o Moreira traz aqui esse sinal de um determinado grupo de adeptos que fez isso, já vem fazendo isso de um tempo a esta parte. Sabe, este nosso, eu devo falar isto, este nosso desporto, este novo futebol, está tão cheio de peripécias que existem às vezes nos clubes, grupos de adeptos montados para a ruaça. E estes adeptos, no final do dia, não são verdadeiros adeptos, não é o resultado que lhes interessa. Estão a manifestar-se por outros interesses obscuros. E muitas das vezes, eu tenho que dizer isso de forma clara, e muitas das vezes, esses mesmos adeptos são manipulados por gente que até possa estar fora da instituição, fora do clube, para acabar culminando com esta situação. Ou admissão, por pressão às direções dos clubes, ou no caso, agora foi deixar lugar à disposição por partidário. Então, há de facto grupos fortes, chamamos grupos de choque nos clubes, que muitas vezes são usados para interesses obscuros dentro do nosso futebol, dentro do nosso desporto. Isso é facto, acontece de facto, e é preciso identificar e as próprias direções dos clubes saberem como lidar com isso. Porque hoje tiraram o Dário Monteiro, não tiraram, temos que ser justos, o Dário deixa o lugar à disposição, vamos buscar um novo treinador. Há uma próxima manifestação, quer dizer, as direções vão se deixar elas guiarem em muitos momentos, vão perder ativos por causa de comportamentos arruaceiros de um grupo que trabalha não em prol do clube, mas que trabalha em prol de benefícios próprios. Eu vou até dizer isso, em prol de benefícios próprios. Então, há muita coisa que acontece neste nosso futebol que é muito estranha, é identificável e já vem de um tempo a esta parte. Desculpa, Moreira.
0: Não tem problema nenhum. Olha, por exemplo, Carlos Jorge, eu penso que as nossas autoridades, a polícia neste caso.
1: Estamos já a entrar por causa de Pemba.
0: Sim. A polícia neste caso. Neste também. A polícia tem como ordem a segurança, né? De todos. Terminou o jogo de futebol. O treinador continua dentro de campo. A polícia é que tem que ir lá dizer: olha, você não pode continuar aqui, você tem que sair.
1: Mas a grande questão que eu coloco é a seguinte: qual é a dificuldade que, por exemplo, uma entidade como a PRM tem em deter aquele que é identificado como principal arruaceiro?
0: Não sei. Fico perplexo com isso. Nós já falamos isso.
1: Por que não prendem essa gente, essa pessoa? Porque isto é em flagrante, toda a gente está a ver.
0: E
1: não lhe acontece absolutamente nada.
0: Claro, no jogo seguinte está lá presente. Outra vez. E se for ver, os arruaceiros são identificáveis e são sempre os mesmos. Eles é que trazem a arruaça, como disse o Vítor, né, para dentro dos clubes. Mas estão identificados.

0: É fácil identificá-los e catalogá-los. Falamos disso muitas vezes. Eu sou apologista disso. A Inglaterra era um país de hooligans, né? Dentro dos campos. E o que é que aconteceu? A Inglaterra começou a identificar. Olha, aquele é o Castro Jorge, aquele é o Manuel Moreira. Dia de jogo, vai sentar na esquadra, naquela madeira, né? É igual em todo lado, não há sofás lá. Sentas aqui na madeira. Podes ouvir o relato lá, até terminar o jogo, depois vais para casa, mas não vais ao campo de futebol. Então, nós temos que fazer isso. Já somos viseiros e a repetir o mesmo, mas repetimos porque isto é para o bem, não para o mal. Isto que aconteceu agora em Pemba, isto, quer dizer, parece que só vão-se tomar medidas, Castro Jorge, quando uma catástrofe for aparecer.
1: Bom, já foi tomada uma primeira medida que, por exemplo, Ferrovadina na Cala chupa 5 jogos com as portas fechadas. A própria direção de Ferroviário já tomou a iniciativa de banir, este foi o termo, a claque do desportivo de Nacala, identificar e não permitir a entrada dos adeptos do Ferrovadina Cala, que são e já foram identificados como arruaceiros.
0: Arruaceiros.
1: Essas são algumas medidas que já foram tomadas, mas a situação de Nacala agora passou para Pemba. Tivemos então o incidente de ontem.
0: E é uma pena que assim aconteça.
1: Vítor, aquele resultado também terá motivado estas situações? O Pembinha perdeu em casa diante do Ferrovadrexinga por 0-1?
2: Claramente que está correlacionado ao resultado. Estamos a falar de um Pembinha que vinha de 3 vitórias consecutivas. Estamos a falar de adeptos que estão, como é que eu diria, ávidos de ver a sua equipe a vencer e confiantes num resultado positivo. Depois o resultado é adverso. Não posso aqui afiançar de facto se haveria motivos ou razões para a contestação, porque não vimos o jogo, não temos imagens. O treinador, o Vítor Manhamba, fala de diferentes e várias situações que têm acontecido em prejuízo da sua equipe. Mas uma coisa é certa, e a gente sempre diz isso quando falamos dos jogos, quando falamos do futebol, quando falamos do espírito do futebol. Independentemente, esta mensagem é para os adeptos, independentemente do que seja ou do que tenha acontecido, nada justifica a violência, nada justifica a arruaça, porque pelo que depois percebi pela narração ontem, só faltou mesmo é lançarem pedras para ser igualzinho ao que acontecera na Cala, porque houve adeptos que tentaram entrar para o campo para tirar satisfações junto ao árbitro, teve que ser o próprio treinador Vítor Manhamba a parar, a sensibilizar. Então as pessoas têm que perceber que, independente das coisas, a violência não resolve nada, a violência não muda o curso das coisas. O máximo que pode acontecer é o que aconteceu com o Ferroviário de Nacala, é serem penalizados, é serem impedidos de assistir os jogos, é jogarem a porta fechada. Então, isto tem que ser, de facto, do mesmo jeito que eu disse quando foi da vez na Cala, tem que ser mais acutilante na tomada de medidas. Não precisa só que seja com arremesso de pedras ou não, mas comportamentos desviantes, comportamentos da arruaça, comportamentos que possam pôr em causa ou perigar a integridade física dos atores, sejam jogadores, sejam árbitros, sejam quais eles forem, é preciso tomar medida. E vocês falavam de uma coisa interessante no início, que é esta incapacidade manifesta, e de forma incompreensível, esta incapacidade manifesta por parte da polícia que está lá presente. Por que é que tem que ser o treinador da Associação Desportiva de Pemba a apelar, a ser ele a travar os adeptos para que não entrassem? Isso não é papel do treinador, mas ainda bem que ele o fez, ainda bem que ele substituiu a quem devia o fazer, porque as coisas poderiam ser piores. Então, é preciso que se tome conta. Provavelmente o número de agentes escalados para o campo seja insuficiente, seja minoritário, mas há tal coisa que a gente diz, há a possibilidade de, quando as coisas saem do controle, chamar-se reforços, pois não? E também aqui entra a responsabilidade do organizador do jogo. Volto a falar isso. Entra a responsabilidade do organizador do jogo. No caso, o Pembinha, que recebia a equipa contrária prever ou prevenir todas as situações do gênero, através do número de efetivos, através da presença. Há jogos que a gente vai, às vezes, só vê dois agentes da polícia presentes num campo.
1: Vitor.
2: Sejam uniformizados ou não, até com arma.
1: Vitor, deixa-me colocar-lhe uma questão. Por que que o nosso contexto é diferente? Porque quando vemos os outros exemplos, quem define o número de agentes, as posições estratégicas para um espetáculo desportivo é a polícia. E não é o clube que tem que dizer preciso de dois elementos.
0: E é o número de espectadores, veja.
1: Exatamente.
0: Né? Um campo então, de 5 mil tem que estar X efetivo.
2: O número de espectadores.
1: Exatamente. Sim, por que que em Pemba teremos... ok, 5 polícias são suficientes. Por que que não é a própria autoridade a dizer que, olha, por aquilo que está a acontecer, por aquilo que nós temos vindo a ver, nós precisamos de montar tantos agentes no campo?
0: Sim, não.
1: Tem sido assim em todo mundo.
0: Há um número exato de espectadores para
1: cada polícia.
0: Cada polícia. Acho que são 8, né? Oito espectadores por cada polícia. Isso não é, quer dizer, é impensável ver aqui nos nossos campos o número de... Aliás, a polícia até está ali algumas vezes ali a comer amendoim e não a fazer o seu trabalho.
1: Podemos não
0: real.
1: Ir para muito longe. O exemplo, quando se organiza um jogo da Seleção Nacional no Estádio Nacional de Zimpeto, o número de agentes às vezes chega a ser superior ao dos espectadores. Quando não há muita aderência.
0: Mas por que não podemos... da CAF, né?
1: A questão é, por que é que a nível local não podemos tomar as previdências?
0: E depois, há polícia e há polícia. Não sei se estão a entender, né? A polícia que está presente, que vai presente no Estádio Nacional do Zimpeto, quer dizer, é musculada e ninguém se atreve a fazer a ruaça. Ninguém se atreve a fazer a ruaça. Que, como bem disse o Vítor, vão jogos em que está 3 polícias, 4 polícias. É incrível, né?
1: E há até situações em que encontra o polícia está e vira o porteiro.
0: Não, se nós fôssemos
2: sim,
0: aqui...
2: Sim.
1: Não, acontece.
0: Não, é isso. Dizer, se nós estivéssemos aqui realmente... a polícia, agora os polícias que nos estão a ouvir, devem estar a dizer, bem, aqueles da Rádio Moçambique estão aqui para nos atirar a lama. Não é isso. É para que amanhã não aconteça realmente um desastre. Porque está aí. E depois, há os clubes de risco.
1: Há os jogos de grande risco.
0: De grande risco. E clubes de risco. É. Desportivo de Nacala, Ferrovel de Nacala, são clubes de risco, Machaquene. Mas no Maputo, Machaquene, é clube de risco. Imagina, vou pôr o Ferroviário de Maputo, ABB e Costa do Sol como clubes de risco, porque não vejo a ruaça nos seus simpatizantes. Por exemplo, o Costa do Sol ontem perdeu o jogo. Um jogo que perde nos minutos finais, com aquela fífia do guarda-redes. No entanto, o seu público saiu ali com respeito.
1: Independentemente da volatilidade ou não do público, eu acho que as autoridades, neste caso a PRM, têm que tomar a peito este assunto.
0: Sim, não. A PRM tem que... quer dizer, o polícia. Porque nós não sabemos quem é um mau e quem é um bom dos indivíduos que estão na bancada. Amanhã é um, pode ser outro. Então... A polícia tem que estar ali como autoridade. É assim como tu disseste, né? Arruaceiros, nunca sai ninguém preso. Como? Um indivíduo que atira uma pedra, para seja lá quem for, isso não é crime? É crime. Porque aquela pedra, se lhe bate na cabeça, o que é que pode acontecer, né? Não andamos com capacetes nos campos de futebol.
1: Bom, vamos voltar ao futebol, que é isso que nos interessa. Sim, diga, Vitor.
2: Desculpa, essa questão de segurança, só em pouco tempo. Era preciso percebermos que quando falamos de segurança, a questão de segurança, não deve ser, e o que a gente vê muitas das vezes, não deve ser só no interior do recinto do estádio. Deve ser no interior e arredores do mesmo. Noutros contextos, por exemplo, estava aqui a ver, a fazer um apanhado, no contexto de jogos de risco, contam, vamos lá, no mínimo com 750 até 3 mil agentes para controlar esta situação. E com um rácio de um agente, dependendo do tipo de jogo, de um agente por 50 adeptos, mais um efetivo, esta é a base, depois mais um efetivo adicional que tem que estar lá. Então, estamos muito longe disto, é preciso de facto que sejamos enérgicos e atuantes nesta situação da violência.
1: Muito obrigado. É que estamos a falar de violência e não de futebol, infelizmente. Este espaço é para falar de futebol, mas as coisas acontecem exatamente nos campos de futebol. Vamos também olhar muito rapidamente, porque estamos a começar a ficar sem tempo, essa vitória do Ferro Vá de Nampula sobre a Ação Esportiva de Vilanculo por 2-1, mas também a vitória do Ferro Vá de Maputo sobre o Xingal de Tete para encerrarmos esta 18ª jornada. O Ferro Vá venceu por 1-0. Começo por si, Manel.
0: Bem, este... O NH realmente começa a descarrilar.
1: A DV
0: começa a descarrilar realmente. Os trilhos começam a trazer problemas para esta ADV. Veja, ela já está na linha d'água, debaixo da linha d'água. Isto começa a ser difícil. É uma vitória conseguida pelo Ferroviário de Nampula. Veja, o Ferroviário de Nampula é uma equipa que vem crescendo. Começou mal, se não recordarmos, né? Começou muito mal. Mas olha, enquanto um está a descarrilar, o outro já entrou nos carris. Portanto, e já tem o seu voo cruzeiro com resultados positivos. Ferroviário de Maputo, o Anuar fazia referência a um Xingal que lhe agradou-lhe ver jogar. O Ferroviário de Maputo, fiz o último jogo do Ferroviário de Maputo, foi Costa do Sol, Ferroviário de Maputo, perdão, acho que foi isso. E o Ferroviário de Maputo realmente transfigurou-se, não direi para esse jogo, mas é uma equipa totalmente diferente daquela que eu vi. Já fiz jogos na Frene, vi o Ferroviário jogar mais onde, mas fiz pelo menos 2-3 jogos de Ferroviário. Era uma equipa de bola, não, 2 jogos ali na Frene. Era um Ferroviário de bola para frente. Eu vi no último jogo que eu fiz ali no campo de Costa Sol, o Jeitoso era um jogador que tinha a bola na defesa e chutava lá para frente. E vi o Jeitoso jogar diferente, com a sua defesa. Quando eu falo Jeitoso, porque o Jeitoso é aquela referência, né? Na defesa do Ferroviário de Maputo. É um Ferroviário que já não chuta a bola para frente. A bola está rente à relva. É um Ferroviário diferente. Mas pelo que dizia o nosso colega no Anuar, que fazia o relato do jogo, dizia que o Ferroviário teve inúmeras dificuldades, né? Com um Xingal que veio jogar de igual para igual.
1: Vítor.
2: Sim, começar mesmo por este Ferroviário de Maputo, uma vitória necessária, uma vitória que era de todo desejada na Casa da Locomotiva, e que chegou, diria eu, para o Ferroviário em boa altura, depois da mudança do treinador, entrada do Danilo Pinhaposa, a derrota com aquela infelicidade de um autogolo diante de um Costa do Sol, num jogo em que foram melhores, foram mais dominantes. Também depois o precalço, chama precalço porque estavam numa vantagem de 2 golos diante do Machaquene, depois permitiram-se ainda empatar. Então, é uma equipe, como dizia o próprio treinador, depois do jogo no Flash Interview, Danilo Pinhaposa, que estava desconfiada de si mesmo, desconfiada da sua capacidade. E uma equipe que está desconfiada tem probabilidades de cometer muito mais erros do que acertar. Esta vitória pode vir lhes conferir maior confiança, pode lhes fazer com que comecem a buscar outros resultados, melhor ainda mais, como dizia o Moreira, um Ferroviário diferente, que joga de forma diferente, melhorar e aparecer e apresentar-se também diferente. Já sobre o Xingal, quer dizer, continua nesta odisseia de não conseguir alcançar resultados, apresentando bom futebol de encher a vista, mas os resultados não têm acompanhado o seu nível de jogo. Como dizia o próprio treinador Arturito, o importante é ganhar, não basta só jogar bem. É sobre os resultados que eles agora têm que ir à busca se quiserem sair da posição incômoda que se encontra.
0: Tem
2: posição
0: três golos. Veja, Vitor, tem três golos em 16 jogos, né? Quer dizer, não se ganham jogos sem golos.
2: É muito grave, é uma situação grave, não é uma situação preocupante só, é uma situação já gravosa e gravíssima, de facto, uma equipe que nesses jogos todos só marcou três golos. Dizia eu, numa situação também preocupante está a ADV, estando ligada à NH, diria eu que está a começar a ficar sem gás, porque a esta altura faz também parte dos três na linha de promoção, preocupante para uma ADV que começou forte, uma ADV que começou com bons jogos, bons resultados e fazem-se soar alarmes a esta altura, principalmente depois dessa derrota diante de um Ferroviário de Nampula, que conseguiu responder bem ao desaire, à derrota que teve diante da Associação Desportiva de Pemba, Castro.
1: Ora bem, vamos então deixar para a quarta-feira, na Tribuna do Esporto, a projeção dos jogos da 19ª jornada, que começa amanhã com Ferroviário na Cala, Ação Esportiva de Vilanculo, depois prossegue na quarta-feira com Bahia de Pemba, Ferroviário de Lixinga, Costa do Sol, Liga Desportiva de Sofala e ainda Ferroviário de Maputo, União Desportiva do Songo, para além desse ABB, Xingala de Tete. Esta jornada número 19 só termina na quinta-feira com o Machacane, Ferroviário da Beira. Na sexta-feira, vamos analisar os resultados, vamos também lançar os jogos da pré-eliminatória de acesso à fase de grupos das competições africanas. Estamos a falar então da ABB, que tem esse compromisso diante do Ngomé, das Comores, e também teremos a União Desportiva de Songo diante do 1º de agosto de Angola. Mas são temas para falarmos na quarta-feira, esta jornada 19, e na sexta-feira também o lançamento dos jogos de caráter internacional, que aí vem já no próximo fim de semana. Agora, e antes de abrir as linhas telefónicas, porque vamos entrar para a hora do ouvinte, para começar, antes de chamar os ouvintes, Moçambique foi designado, por assim dizer, para acolher, no lugar das Ilhas Maurícias, o torneio regional da COSAFA Sub-20. E contas feitas pela COSAFA, era muito oneroso levar as 12 seleções, 11 no caso, para as Ilhas Maurícias, devido aos custos com os hotéis, a organização de toda a competição. Maputo é mais barato, então vamos todos para Maputo.
0: Ah, sim, Maurícias, no... Maurícias é um espaço de turismo, né? E belíssimo. Recomendo, já lá estive, recomendo. Agora, temos aqui a oportunidade, né? Agora, nós gostamos muito de acolher isso. É preciso fazer uns trabalhos, alguns trabalhos, né? Ali no desempenho. Não estou a falar dentro do campo, né? Nos seus arredores, né? Porque temos que receber bem. Não é receber bem só ali no aeroporto, depois levá-los para o hotel, um bom hotel, que também os nossos hotéis são bons, que ninguém duvide, são bons. Mas depois não podemos ver aquela lixeira ali à volta do estado de desempenho, né? Não sei se já limparam, mas passei lá há 3 semanas, sinceramente, né? É demais, né? Então temos que fazer um trabalho seríssimo para bem receber. E temos aqui a oportunidade de conseguirmos bons resultados, porque jogamos em casa. E agrada-me de sobremaneira, porque dos jogos dos últimos 3 jogos, 4, este não vi, mas no anterior, semana passada, vi sempre os dois treinadores, o treinador principal, o Chiquinho Condo, né? E o Luís Guerreiro. Juntos em...
2: Mas aqui são sub...
0: Sub-20. Tá bem, tá bem, tá Luís bem. Guerreiro também faz parte. É de sub-20. É de sub-17 e de sub-20.
2: Desculpa,
0: então,
2: desculpa.
0: Isso me agrada, agradou-me, né? Ver os dois treinadores ali na cavaqueira a falarem, né? E a conversa seria o quê? Jogadores, não sei o quê. Só pode, né? Os dois treinadores. Isso é realmente interessante, né? E esperemos que a nossa seleção possa fazer uns bons resultados. Já vencemos, né? Com Dário Monteiro, né? Então, se vencemos fora com Dário Monteiro, também podemos vencer em casa com Luís Guerreiro.
1: Vitor, até que ponto é que a organização deste torneio em Maputo poderá ser benéfica na vertente esportiva, porque a nível organizacional, Moçambique já mostrou que tem essa capacidade, E também, tal como disse o presidente da Federação Moçambicana de Futebol, poderá ou será uma espécie de um ensaio para os jogos da AUSC, que terão lugar em dezembro, com muito mais gente, com muito mais modalidades. E essa situação que temos que aprimorar as nossas infraestruturas desportivas. O torneio da COSAFA vai ser jogado efetivamente no Zimpeto e também na Lalegi Arena, ou AUSC em outros locais, mas melhorarmos ainda mais esta nossa componente esportiva. Vitor.
2: Sim, desde logo disseste bem que já organizamos antes. Esta indicação para Maputo é sinônimo, é um bom sinal, é sinônimo de confiança na nossa capacidade organizativa, é sinal de terem gostado da organização que acontecera quando foi da COSAFA sub-17, que aconteceu na Lalegi Arena, que impressionou sobremaneira os próprios dirigentes máximos da própria COSAFA. Agora vamos incluir o Estádio Nacional de Zimpeto. Do ponto de vista logístico administrativo, é um bom sinal, claramente, de confiança por parte da COSAFA. Agora, lógico que é preciso não só termos olhos postos na belíssima Lalegi Arena ou no Estádio Nacional de Zimpeto, temos que aumentar o nosso campo opcional, né, o nosso campo opcional, que está para posteriormente, até no futuro, candidatarmos-nos, né, candidatarmos a acolher outro tipo de eventos. Por que não? Outro tipo de eventos, como os CANs, campeonatos africanos das camadas de formação. Então, é preciso que olhemos, enquanto que país, enquanto que governo, a Federação também, através dos apoios que tem recebido da FIFA nesse quesito, poderem também olhar para o melhoramento de outras infraestruturas mais, ainda que a Federação não seja detentora, de facto, de campos, mas é uma aposta que devemos fazer para lograr receber outros eventos de maior cartaz. Agora, sob o ponto de vista desportivo, sub-20, já fomos vencedores da COSAFA sub-20 com Dário Monteiro. Jogando em casa, abrem-se mais possibilidades, apesar de que jogar em casa já se mostrou quando foi da vez de sub-17, que não é tudo quando o teu processo organizativo não é consentâneo ao mesmo. Desta vez, parece-me, tenho a impressão de ter sido cuidar desta participação da seleção sub-20, até pensando nas Mauritas, o período de preparação, o tempo que vem treinando, que vem se observando os jogadores, depois agora mais fechado. Acho que temos possibilidades de fazer, de facto, uma grande campanha, ainda por cima, sendo aqui em Maputo.
1: Ora bem, estamos então na ponta final da presente edição do eDesporto. Agradeço os meus comentaristas, o Manuel Moreira e também o Vítor Magaia. Esta emissão teve o controle técnico da Lionel da Matimel e a moderação esteve a cargo de Castro Jorge.

0: Boa noite, as notícias apresentadas por Mohamed Jani. Moçambique e Portugal querem reforçar a cooperação parlamentar com foco na mobilidade de cidadãos, reconhecimento de qualificações e circulação de produtos no espaço da CPLP. A aposta passa também pelo reforço da cooperação económica e da troca de experiências legislativas entre os dois países. A iniciativa surge numa altura em que Moçambique preside a Assembleia Parlamentar da CPLP, cuja presidência deverá passar para Portugal no próximo ano. O líder do grupo parlamentar do PS, o português Eurico Brilhante Dias, destaca a importância deste espaço de cooperação.
1: De comum interesse entre eles, evidentemente, a CPLP, a Assembleia Parlamentar da CPLP, que é um espaço comum de cooperação entre os parlamentos dos diferentes países de língua portuguesa e onde há vários aspectos que podem e devem ser aprofundados, não só na mobilidade no quadro da CPLP, mas também na sua dimensão económica, mas também na garantia, evidentemente, de termos direitos, liberdades e garantias cada vez mais sólidos e firmes em todos os países.
0: O porta-voz do encontro, Oriel Chemani, fez saber que a audiência concedida pela Presidente da Assembleia da República, Margarida Talapa, ao secretário-geral do PS, José Luís Carneiro, serviu para reforçar os laços de cooperação parlamentar entre Moçambique e Portugal. Mais de 1.000 crianças com desnutrição aguda foram submetidas ao tratamento ambulatório nos primeiros 7 meses deste ano no distrito de Terte, província do mesmo nome. O diretor dos Serviços Distritais de Saúde, Mulher e Ação Social de Terte, que avançou o fato, disse que no período de referência mais de 800 crianças recuperaram totalmente da doença, enquanto 320 continuam em tratamento. Sérgio Mungroi apela à população para apostar na produção de alimentos diversificados por forma a prevenir a desnutrição aguda.
2: No âmbito do rastreio da desnutrição, têm sido desenvolvidos trabalhos incansáveis a nível da comunidade, realizando o rastreio da desnutrição, incentivação de porta nas famílias, trabalho porta a porta para identificar crianças desnutridas de forma precoce e corrigir esta problemática.
0: O diretor dos Serviços Distritais de Saúde, Mulher e Ação Social de Tete, falava no âmbito das celebrações do Dia do Nutricionista, celebrado esta segunda-feira. Queimadas descontroladas destruíram no fim de semana o sistema de abastecimento de água no posto administrativo de Divinhe, distrito de Machanga, em Sofala. Segundo o porta-voz do Comando Provincial da PRM em Sofala, o fogo pode ter sido causado por camponeses durante a lavoura. Honório Chimbo apela aos cidadãos para que tomem providências ao fazer fogueira a céu aberto ou na mata.
3: Sem sombra de dúvidas que este incêndio ocorrido no posto administrativo de Divinhe vai criar algum constrangimento, alguma dificuldade no abastecimento naquele posto administrativo. Vai notar-se, sim, a sua falta de funcionamento. E queremos aqui deixar o apelo aos moradores locais, principalmente os agricultores, para que prestem atenção no momento em que estiverem a realizar as suas queimadas nas suas áreas de cultivo. Para evitar situações do género, seria mais grave ainda se tivesse criado danos humanos que são irreparáveis.
0: Porta-voz do Comando Provincial da PRM em Sofala, Honório Chimbo. Participantes da 16ª edição do Festival Nacional de Jogos Desportivos Escolares em Inhambane 2026 beneficiaram esta segunda-feira de uma palestra sobre o combate ao doping. A iniciativa, coordenada pela Agência Moçambicana Anti-Doping, visa preservar a saúde e o futuro das carreiras dos adolescentes e atletas. A coordenadora nacional do programa no Ministério da Juventude e Desportos, Nelma Chitaraço, defende que a prevenção do uso de substâncias proibidas deve caminhar lado a lado com a formação dos novos talentos.
4: Então,